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0: Está no ar a Voz do Brasil. As notícias do governo federal que movimentaram o país no dia de hoje.
1: Olá, boa noite.
0: Boa noite para você que nos acompanha em todo o país.
1: Terça-feira, 18 de agosto de 2026.
0: Vamos aos destaques do dia.
1: Atualização da lei seca.
0: Nova regulamentação prevê o uso de equipamentos para identificar outras substâncias além do álcool.
1: Após acidente, em caso de morte, será obrigatória a realização de exame para detectar álcool ou drogas ilícitas.
0: Atendimento à mulher.
1: Busca de informações sobre direitos e proteção. Lideram chamadas ao Ligue 180. Graziela Mendonça.
2: A violência psicológica respondeu por 35% das mais de 98 mil denúncias recebidas pelo canal nesta primeira metade do ano.
0: Anvisa aprova duas novas canetas para tratamento de diabetes.
1: Os dispositivos possuem como princípio ativo a semaglutida, obtida por via sintética.
0: Em entrevista, a diretora da agência Daniela Marreco, destaca a importância da aprovação desses medicamentos.
3: Consideramos, sim, bastante perigoso e, em termos de segurança, para o paciente utilizar produtos que não estão regularizados, pode, sim, trazer um risco à saúde das pessoas.
1: Hoje, na apresentação da Voz do Brasil, Luciana Vasconcelos e Luciano Seixas.
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1: O Conselho Nacional de Trânsito atualizou procedimentos de fiscalização da Lei Seca, que estabelece regras para coibir a condução de veículos sob influência de álcool.
0: As novas medidas entram em vigor após publicação no Diário Oficial da União.
1: E quem tem todos os detalhes das atualizações é a repórter Luana Karen, que conversa com a gente ao vivo. Boa noite, Luana.
4: Boa noite, Luciano e Luciana. Boa noite aos ouvintes da Voz do Brasil. O novo regulamento passa a prever três formas principais de verificação durante fiscalizações. Teste com bafômetro, teste em equipamento específico que indica outras substâncias psicoativas, como drogas ilícitas, e constatação de sinais de alteração psicomotora do motorista por agentes de trânsito. Continuam sendo admitidas imagens, vídeos e outros meios de prova aceitos legalmente. A partir da resolução, fica instituída uma fase de triagem nas operações. Nesta etapa, poderá ser utilizado pré-teste ou teste passivo de alcoolemia. O resultado dessa primeira fase não poderá isoladamente gerar autuação ou caracterizar a condução sob influência de álcool. Nesses casos, será necessária a continuidade das avaliações previstas na norma, como o uso do bafômetro.
0: E Luana, a nova regra detalha mecanismos para situações que possam interferir no resultado do bafômetro?
4: Detalhe sim, Luciana. Em situações envolvendo produtos que podem deixar temporariamente resíduos de álcool na boca, como o consumo de bombom de licor, pão de forma ou enxaguante bucal, a norma estabelece que deverá ser feito um novo teste. Isso pode ocorrer também quando algum fator técnico ou operacional comprometer o resultado válido.
1: Luana, a nova resolução também prevê o uso de equipamentos adicionais para verificar o uso de substâncias psicoativas, como drogas ilícitas?
4: Prevê sim, Luciana. A norma permite o uso de equipamentos para identificar a presença de outras substâncias além do álcool, capazes de alterar e comprometer a capacidade de dirigir, como drogas ilícitas e substâncias que determinem dependência. De acordo com a norma, o auto de infração deverá conter o tipo de substância detectada pelo equipamento. Para serem usados na fiscalização, os equipamentos deverão ser certificados pelo Inmetro. O texto regulamenta a possibilidade de testes toxicológicos e outros meios técnicos ou científicos para constatar a influência de substâncias psicoativas.
0: E Luana, naquele caso que o condutor se nega a fazer os testes quando solicitado, ainda continua valendo?
4: Continua assim, Luciana. Neste caso, o motorista continuará sujeito à multa e suspensão do direito de dirigir por 12 meses. Mas o Manual Brasileiro de Fiscalização de Trânsito foi atualizado para detalhar e padronizar a atuação em casos de recusa ao teste. Para o condutor que não realizar o procedimento, a norma estabelece como cada situação deve ser registrada e determina que, em uma mesma abordagem, não sejam lavrados simultaneamente autos de infração por dirigir sob influência de álcool.

0: álcool ou outras substâncias psicoativas e por se recusar ao exame. Nos casos de acidentes que resultem em óbito, o motorista será obrigado a fazer exame para detectar álcool ou outras substâncias psicoativas.
1: Luana, foram criadas novas penalidades ou infrações com a medida?
0: Foram não, Luciano. A atualização da lei seca não altera ou cria novas penalidades. Apenas regulamenta os critérios de fiscalização e de comprovação de infração. A norma atualiza procedimentos vigentes desde 2013 e também estabelece o modo de identificação de outras substâncias psicoativas. As novas regras entram em vigor após a publicação da norma no Diário Oficial da União. Os equipamentos para exames toxicológicos poderão ser usados imediatamente após a publicação, a depender apenas da disponibilidade e da existência de equipamentos certificados conforme os requisitos estabelecidos pela resolução. Luciana e Luciano, volto com vocês.
2: Muito obrigada, Luana Karen, pelas informações ao vivo aqui na Voz do Brasil.
1: Mais de 1 milhão de ligações já foram recebidas este ano pelo Ligue 180.
2: A Central de Atendimento à Mulher é gratuita e recebe denúncias, pedidos de informações e dá orientações relacionadas à proteção da mulher.
3: O Ligue 180 recebeu 1.035.647 ligações de janeiro até julho deste ano, o equivalente a 4.884 chamadas por dia. A Central de Atendimento à Mulher é gratuita e serve não apenas para denúncias, mas também para pedidos de informação e orientações sobre os serviços da rede. O Estado de São Paulo liderou os atendimentos no primeiro semestre, com mais de 106 mil ligações recebidas. Em seguida, vem Rio de Janeiro, Minas Gerais, Bahia e Rio Grande do Sul. Estela Bezerra, secretária nacional de enfrentamento à violência contra mulheres, aponta qual tem sido o papel deste canal.
4: O canal 180, ele tem uma importância de demonstrar à população o como a consciência, a conscientização sobre violência contra as mulheres tem ampliado. Antes você só considerava violência contra as mulheres, feminicídio e agressão física. Hoje você tem denúncias de violência psicológica, que é a primeira no ranking das denúncias. A gente tem denúncias de violências digitais, que é uma violência nova, contemporânea, né, que não se percebia dessa maneira.
3: A violência psicológica respondeu por 35% das mais de 98 mil denúncias recebidas pelo canal nesta primeira metade do ano. Em seguida, vem a violência doméstica, com mais de 24 mil ligações. Também foram registrados casos de violência moral e patrimonial. Se você é mulher e está sofrendo algum tipo de violência ou conhece alguém nesta situação, ligue 180 ou envie uma mensagem pelo WhatsApp 61 96 10 0180. O serviço funciona 24 horas, 7 dias por semana. O atendimento é feito em português, inglês ou espanhol e ainda na língua brasileira de sinais. Reportagem Graziela Mendonça.
1: Estão abertas as inscrições para uma capacitação online em inteligência artificial voltada para mulheres à frente de pequenos negócios.
2: A iniciativa oferece 5 mil vagas, sendo metade delas para mulheres negras.
1: As atividades começam em 1º de setembro e vão tratar do uso da inteligência artificial em áreas como gestão, planejamento, marketing, vendas, atendimento ao cliente, análise de dados, produtividade e inovação.
2: Ao final do curso, 50 negócios poderão ser selecionados para receber um investimento inicial, destinado à implementação dos projetos desenvolvidos durante a formação.
1: As interessadas podem se inscrever até o dia 20 de outubro no portal do Ministério do Empreendedorismo, da Microempresa e da Empresa de Pequeno Porte.
2: E professores da educação básica de todo o país podem realizar cursos sobre inteligência artificial, IA, de graça.
1: A formação continuada está disponível no ambiente virtual de aprendizagem do Ministério da Educação, AVAMEC.
5: Os cursos tratam desde os conceitos básicos de IA até a aplicação das ferramentas em atividades de sala de aula. Cada participante pode organizar o próprio ritmo de estudos e há formações voltadas para o ensino fundamental e para o ensino médio. Entre os assuntos abordados estão uso pedagógico da IA, criação de recursos digitais, planejamento de atividades e o uso responsável das ferramentas. Os conteúdos também tratam de temas como autoria, pensamento crítico, proteção de dados, segurança digital e avaliação das informações produzidas por ferramentas de inteligência artificial generativa. Os cursos variam entre 20 a 180 horas de duração. Para se inscrever, basta acessar o AvaMec, fazer login ou criar uma conta na plataforma. O endereço é avamec.mec.gov.br. Priscila Machado, para a Voz do Brasil. Dicas do Enem.
6: Olá, meu nome é Ana Júlia Toches e a minha pergunta é: eu devo começar pelas questões fáceis ou difíceis do Enem?
2: Quem responde é o professor de matemática Marcelo Almeida, que aproveita para dar mais dicas para se sair bem na prova.
7: Olá, pessoal. Estou aqui para trazer para vocês uma dica muito importante. Você que está se preparando para as provas do Enem que estão aí chegando e precisa aumentar a sua nota em matemática. Muitas vezes o estudante se apega nas questões difíceis e acaba perdendo muito tempo em resolução dessas questões. Dica: questões fáceis e médias. São as questões que vão aumentar em muito a sua nota em matemática. Acertem questões fáceis, acertem. Não é uma questão fácil. E em matemática, onde a gente vê essas questões? Estatística básica. Média, moda, mediana, gráfico, interpretação gráfica. São questões que muita gente, por achar que é fácil, acaba deixando de estudar. Então, dica: pegue as provas anteriores e faça todas essas questões. Tenho certeza que vai dar bom demais.
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1: A prova será aplicada em dois domingos seguidos, nos dias 8 e 15 de novembro.
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1: 2 novas canetas emagrecedoras à base de semaglutida foram aprovadas pela Agência Nacional de Vigilância Sanitária, Anvisa.
2: Uma das canetas é genérica, produzida por farmacêutica brasileira.
1: A semaglutida é um medicamento que age de maneira similar ao hormônio GLP-1 e, com isso, reduz apetite, diminui as taxas de açúcar no sangue e tem sido amplamente utilizado para o controle da obesidade.
2: Com a queda da patente do primeiro medicamento comercial à base de semaglutida, a agência tem analisado e liberado pedidos de laboratório para produzir medicamentos similares e genéricos.
1: Em conversa com a Voz do Brasil, a diretora da Anvisa, Daniela Marreco, explica como é o processo de análise para esses pedidos e os riscos do uso de canetas falsificadas. Acompanhe.
8: Diretora Daniela Marreco, da Agência Nacional de Vigilância Sanitária, é um prazer ter a senhora conosco aqui na Voz do Brasil. Bom, vamos começar então explicando para o nosso ouvinte como é que funcionam esses processos de registro, quanto tempo em média eles duram?
9: Os processos de registro de medicamentos realizados pela Anvisa, eles têm como base avaliar aspectos essenciais do medicamento, que é a qualidade, a segurança e a eficácia daquele medicamento. A gente também verifica, no âmbito dessa análise, as boas práticas de fabricação, ou seja, se a empresa fabricante daquele medicamento cumpre as boas práticas durante o processo produtivo. Esse prazo de avaliação, ele depende não só do tempo que a Anvisa leva para avaliar toda essa documentação que é apresentada pela empresa, mas também do prazo que as empresas precisam para cumprir eventuais questionamentos que sejam feitos pela agência.
1: A Anvisa baseia toda a sua avaliação em documentos apresentados pelos laboratórios interessados no registro, né? Ela pode pedir algum tipo de complementação nas pesquisas, por exemplo, para atender aos quesitos de eficácia ou de segurança?
9: Com certeza, isso acontece na maior parte dos casos após a avaliação da documentação que é inicialmente apresentada pela empresa. Caso fique qualquer dúvida ou qualquer necessidade de complementação dos dados que foram apresentados, a Anvisa faz solicitações adicionais para o laboratório fabricante para que ele complemente a documentação de qualidade ou a documentação de segurança e eficácia daquele medicamento, para que a gente possa, ao final do processo, ter certeza em relação ao cumprimento de todos os critérios necessários para dar segurança à população ao uso daquele medicamento que foi aprovado pela agência.
8: Agora, no caso de princípios ativos como o da semaglutida, já tinha um medicamento prévio com registro e a patente dele caiu. Isso torna mais fácil conseguir o registro das novas medicações em relação, por exemplo, a medicamentos que ainda não tem nenhum no mercado?
9: Sim, sim. São processos de avaliação diferentes. Quando o medicamento é novo, é inédito no país, a empresa precisa, além da documentação de qualidade, ela precisa comprovar também a segurança e a eficácia daquele medicamento por meio de estudos clínicos. Então, é um dossiê com dados adicionais que envolvem a realização dessas etapas de estudo clínico. No caso dos medicamentos que são cópias ou que são similares a um outro medicamento registrado, nós vamos comparar

0: esses novos medicamentos ao medicamento de referência, esse medicamento anterior que já tinha registro na Anvisa. Então, eles vão poder apresentar provas comparativas, é uma caracterização bastante extensa em termos físico-químicos, mas de forma comparativa ao medicamento que já comprovou esses aspectos de qualidade, segurança e eficácia. Então, sim, nós podemos dizer que é um processo um pouco mais fácil para essa comprovação dos critérios técnicos necessários para o registro.
1: Diretora, já existem muitos vídeos na internet circulando, falando sobre novos princípios ativos que seriam ainda mais eficazes que a semaglutida e a tirzepatida, que são os dois mais utilizados atualmente, né? Seria o caso da retatrutida, que provocaria uma perda de peso mais rápida e ainda maior. Esse princípio não está aprovado ainda no Brasil, né?
0: Isso, perfeito. A retatrutida ainda não tem um pedido de registro aqui na Anvisa, é um medicamento que se encontra ainda em etapa de estudo clínico, então nós não podemos afirmar nem qualidade, nem segurança, nem eficácia em relação a esse produto. A gente precisa aguardar que ele complete o seu desenvolvimento clínico, que ele seja submetido para análise da Anvisa, para aí sim a gente ter qualquer conclusão em relação aos efeitos desse produto.
2: Agora, diretora, junto com o sucesso das canetas, veio também, claro, como sempre, as falsificações, a entrada no país de versões de marcas que não passaram pelo processo de registro na Anvisa. Quais são os controles que a Anvisa faz e quais os riscos de o consumidor usar esses medicamentos que não tenham passado por esses controles?
0: A Anvisa tem intensificado muito durante esse ano de 2026 a fiscalização em relação a esses produtos, que são produtos irregulares, produtos que, como você colocou, não passaram pela avaliação da agência, com o objetivo de proteger a saúde da população para que não utilize esses produtos. Em relação aos riscos, como são produtos que não passaram pela avaliação da Anvisa, a gente não consegue saber quais são as substâncias, qual é a composição daquele produto, quais são os critérios de eficácia, ou seja, aquele produto vai realmente funcionar quando foi utilizado pelo paciente, qual é a população que poderia utilizar aquele produto e, principalmente, quais são os riscos para as pessoas que utilizarem esses produtos que não tiveram uma avaliação pela Anvisa. Então, consideramos sim bastante perigoso e, em termos de segurança, para o paciente utilizar produtos que não estão regularizados, pode sim trazer um risco à saúde das pessoas.
1: Se a pessoa quiser conferir se uma determinada marca, algum medicamento está aprovado pela Anvisa, como é que ela deve proceder? É possível fazer a consulta no site da agência, por exemplo?
0: Sim, é possível. No site da Anvisa existe um mecanismo de busca, consulta de produtos regularizados. Esse site de consulta, ele é dividido de acordo com todas as categorias de produtos que a agência regula. Se a pessoa buscar na parte de medicamentos, ela pode digitar ali o nome comercial do medicamento, ela pode digitar a substância ativa. Existem vários critérios de busca que o cidadão pode utilizar para conseguir conferir se aquele medicamento está de fato registrado e regularizado no Brasil. Além disso, o medicamento também, quando o paciente adquire aquele produto, ele vai ter um número de registro identificado na caixinha do medicamento, o número de registro na Anvisa, e por meio desse número, a pessoa também consegue no nosso site localizar se o produto é ou não um produto regular perante a agência.
2: Muito bem, nós conversamos com Daniela Marreco, diretora da Agência Nacional de Vigilância Sanitária, Anvisa. Muito obrigada, diretora, pela sua entrevista aqui à Voz do Brasil.
0: Eu que agradeço.
3: A aproximação entre o Brasil e os países do Sudeste Asiático está no centro da agenda do secretário-geral da ASEAN, Cao Kim Hong, em Brasília.
1: Em reunião com o ministro das Relações Exteriores, Mauro Vieira, foram discutidas formas de ampliar o comércio, os investimentos e a cooperação em áreas como transformação digital, segurança alimentar e sustentabilidade.
4: Comércio, investimentos, transformação digital, segurança alimentar e sustentabilidade estiveram entre os temas tratados durante a visita do secretário-geral da Associação de Nações do Sudeste Asiático, Cao Kim Horn, a Brasília. Horn foi recebido nesta terça-feira no Palácio do Itamaraty pelo ministro das Relações Exteriores, Mauro Vieira. Segundo o chanceler brasileiro, o encontro tem como objetivo aprofundar a relação política e econômica do Brasil com os países do Sudeste Asiático e ampliar a cooperação com a ASEAN e seus Estados-membros.
5: O comércio Brasil-ASEAN tem crescido a uma média de 13% a cada ano desde 2020. Nesse ritmo, o intercâmbio comercial deverá ultrapassar aquele com parceiros tradicionais do Brasil, como os Estados Unidos ou a União Europeia, num futuro próximo. O Brasil já exporta mais para a Indonésia, para o Vietnã e para a Malásia e Tailândia do que para a França.
4: Fazem parte da ASEAN 11 países: Brunei, Camboja,

0: coordenação em temas multilaterais e o fortalecimento da cooperação Sul-Sul.
1: Esta é a primeira visita de um secretário-geral da ASEAN ao Brasil. Além do Itamaraty, a agenda também inclui encontros com outras autoridades dos ministérios, além de contatos com representantes empresariais e acadêmicos brasileiros. Reportagem Gabriela Noronha.
2: Começou hoje o pagamento da parcela do Bolsa Família referente ao mês de agosto.
3: Os depósitos vão ser realizados até o dia 31 de agosto.
2: O calendário segue de acordo com o dígito final do NIS impresso no cartão dos beneficiários.
4: Os repasses do Bolsa Família de agosto começam nesta terça-feira, dia 18, e vão até o dia 31. O valor médio do benefício este mês é de R$ 678,35. O pagamento é feito de acordo com o último dígito do número de identificação social, o NIS, que cada família tem no cartão do programa. Recebem primeiro famílias com o NIS terminado em 1 e assim sucessivamente até o NIS final 0, no dia 31 de agosto. Para receber o benefício, as famílias devem atender aos critérios do programa, manter o cadastro único atualizado e cumprir as condicionalidades nas áreas de saúde e educação. Para verificar a situação do benefício, extratos e valores, o beneficiário pode consultar os aplicativos do Bolsa Família e Caixa Tem. O Disque Social, pelo número 121, também está disponível para atendimento ao público. A ligação é gratuita de todo o Brasil. Reportagem Érica Brás.
3: Lembrando que o pagamento é unificado às famílias que vivem em locais em situação de emergência ou calamidade pública decretada pelo governo federal.
2: A partir de hoje já podem ser atualizadas as informações do indicador de capacidade municipal.
3: As informações são utilizadas para acompanhar diferentes aspectos da capacidade do município na área de proteção e defesa civil.
2: Os municípios têm até o dia 31 de outubro para preencher o formulário em defesacivil-icm.com.br.
3: Essas foram notícias do governo federal.
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2: Fique agora com as notícias do Poder Judiciário e do Congresso Nacional. Uma boa noite.
3: Boa noite para você e até amanhã.
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7: CNJ lança a cartilha Remuneração de Magistrados e Magistradas.
8: TSE esclarece que é falso que a urna eletrônica exibe a mensagem confirma o seu voto.
7: STJ valida a eliminação de candidato a policial penal com histórico social incompatível.
8: Boa noite, eu sou Leandro Bezerra.
7: E eu sou Walter Lima.
8: O Conselho Nacional de Justiça lançou nesta terça-feira a cartilha Remuneração de Magistrados e Magistradas. Dúvidas frequentes?
7: O material detalha a decisão do Supremo Tribunal Federal sobre o tema e as medidas do CNJ para fiscalizar e dar mais transparência aos pagamentos da magistratura. Repórter Carolina Chaves.
9: A publicação reúne o histórico de normas e traz um formato prático de perguntas e respostas com links diretos para a legislação. A cartilha está disponível no site do CNJ para acesso de toda a sociedade. Durante a reunião, o presidente do CNJ e do STF, ministro Edson Fachin, fez um pronunciamento.
10: Criamos o Observatório Nacional de Integridade e Transparência. Ampliamos os mecanismos de controles, disponibilizamos dados em volume sem precedentes e temos agora um contracheque único a caminho e todas as rubricas conhecidas e uniformizadas.
9: O ministro Fachin destacou que o judiciário está aberto ao controle social, mas ressaltou que questionamentos legítimos não podem ser confundidos com campanhas de descredibilização.
8: STJ considera válida a eliminação de candidato em concurso público para o cargo de policial penal.
7: Mesmo sem condenação criminal definitiva, havia registros policiais, processos arquivados e o inquérito em andamento. Fátima Uchoa.
11: Após ser eliminado do certame, o candidato impetrou mandado de segurança. O juízo concedeu liminar para que ele participasse do curso de formação, mas o Tribunal de Justiça do Rio Grande do Sul revogou a medida, o que o levou a interpor recurso no STJ. E a segunda turma decidiu que foi ilegal a exclusão. Para o relator ministro Marco Aurélio Belize, o histórico comportamental do candidato é incompatível com o padrão ético e funcional exigido para o cargo pretendido. E quanto a funções ligadas à segurança pública, que exigem padrões éticos mais rigorosos, a análise da vida pregressa deve ir além dos antecedentes criminais, abrangendo também

0: também a conduta moral e social do candidato.
1: É falso que a urna eletrônica exibe a mensagem "confirma o seu voto".
2: Eleitor não precisa esperar essa frase para apertar a tecla verde na hora de votar. Fábio Ruas.
3: A frase "confirma o seu voto" não aparece na tela da urna eletrônica. A mensagem que afirma isso e está circulando pelas redes sociais é falsa. A mensagem enganosa diz que se a eleitora ou eleitor apertar a tecla "confirma" antes da suposta frase aparecer na tela, o voto será anulado. Isso não acontece. A Justiça Eleitoral informa que a urna não tem qualquer mecanismo que anule o voto por esse motivo. É importante não confundir. A mensagem que aparece na tela antes de concluir cada voto é "confira seu voto" e não "confirma o seu voto", como alegam as publicações falsas.
1: Advogado da Caixa consegue restabelecer salário que foi reduzido após a ação trabalhista contra o banco.
2: Para a Justiça Trabalhista, houve indícios de retaliação. Repórter Rafael Silva.
4: O advogado entrou com ação na Justiça do Trabalho pedindo redução de jornada para 4 horas por dia, conforme prevê o Estatuto da Advocacia. A Caixa concordou, mas reduziu o salário do empregado. Ele alegou retaliação por parte do banco e pediu a manutenção do salário em nova ação judicial. O Tribunal Superior do Trabalho reconheceu a represália e manteve a decisão de restabelecer o salário do advogado. Para os ministros, a Caixa agiu de forma abusiva ao alterar a jornada e diminuir a remuneração sem respaldo legal. A decisão foi unânime.
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1: A você, uma boa noite.
2: E até amanhã.
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7: Eu sou Paula Groba.
8: E eu sou Humberto Pinheiro.
7: E estes são os destaques de hoje do Jornal do Senado, que começa agora.
8: Política de combate à violência contra a mulher pode ser votada no próximo esforço concentrado.
7: Projeto que proíbe cotas em residências médicas divide opiniões no Senado.
8: Eleições 2026. Candidaturas femininas ao Senado crescem e chegam a todos os estados.
7: Boa noite.
8: Boa noite.
7: O combate à violência contra a mulher pode ganhar uma nova estrutura nacional, com mais integração entre os serviços públicos e garantia de continuidade das políticas de proteção.
8: É o que prevê um projeto do senador Paulo Paim, do PT do Rio Grande do Sul, que está em regime de urgência para votação no plenário. A proposta deve ser votada no próximo esforço concentrado. As informações com o repórter César Mendes.
9: O projeto do senador Paulo Paim, do PT gaúcho, que cria a Política Nacional de Enfrentamento à violência contra a mulher, busca respostas mais efetivas para as vítimas, continuidade nas políticas e um maior controle social para a proteção dos direitos das mulheres. Relatora, a senadora Damaris Alves, do Republicanos do Distrito Federal, explicou por que é tão importante transformar em lei as ações destinadas ao combate da violência de gênero no país.
10: Para que haja continuidade, que ninguém interrompa a política pública de enfrentamento à violência contra a mulher.
9: Damaris se comprometeu com o Paim a encaminhar a votação do projeto na CDH no próximo esforço concentrado, no início de setembro, e diz que vai levar ao presidente do Senado, Davi Alcolumbre, o pedido de urgência com a sugestão de que o texto seja votado em plenário durante os 21 dias de ativismo pelo fim da violência contra a mulher, de 20 de novembro a 10 de dezembro.
7: E pequenos criadores terão mais opções para alimentar os rebanhos por meio do programa de venda em balcão. Além do milho, a Conab poderá adquirir sorgo, caroço de algodão, farelo de soja e farelo de milho.
8: Após a aprovação pelos senadores, foi sancionada pelo presidente da República a lei que amplia o programa de venda em balcão para alimentação animal. Um dos objetivos é facilitar o acesso de pequenos criadores e cooperativas aos estoques públicos de ração. Repórter Pedro Pinzer.
11: O Poder Executivo sancionou a lei que altera o programa de venda em balcão e a Lei de Política Agrícola de 1991. A proposta foi aprovada pelo Senado antes de virar lei. A nova regra amplia a lista de produtos que podem ser adquiridos pela Companhia Nacional de Abastecimento, a Conab, para a alimentação animal. Entram nessa lista milho, sorgo, farelo de soja, farelo de milho e outros produtos, com preço de até 25% acima do mínimo vigente no estado onde ocorrer a compra. A relatora no Senado, senadora Tereza Leitão, do PT de Pernambuco, explicou a importância da medida para o setor.
12: É muito importante para o momento atual que nós vivemos com a ameaça dos

0: Impactos climáticos provocados pelo El Niño. Ele faz uma adaptação dos instrumentos consolidados a esses novos desafios climáticos e de mercado, quando o acesso à alimentação animal é decisiva para mitigar perdas. Ele fortalece a produção e a renda rural, amplia a capacidade de resposta do Estado e contribui para a segurança alimentar do Brasil.
1: A lei estabelece limites mensais de compra de 27 toneladas para pequenos criadores cadastrados no sistema de Cadastro Nacional de Produtores Rurais e demais agentes e de 80 toneladas para cooperativas e associações de agricultores familiares.
2: E virou lei a medida provisória aprovada pelo Congresso que socorreu regiões afetadas por desastres naturais.
3: Os recursos destinados somam 350 milhões de reais. A reportagem é de Herman Kulitz.
4: O crédito extraordinário de 350 milhões de reais cobrirá ações emergenciais de proteção e defesa civil em regiões atingidas por desastres naturais, como excesso de chuvas ou seca e estiagem intensas no início de 2026. Os fenômenos afetaram aproximadamente 5 milhões de pessoas nas 5 regiões do país. A relatora da proposição, senadora Tereza Cristina, do Progressista de Mato Grosso do Sul, deu parecer favorável à medida, em solidariedade aos que sofreram os prejuízos. Por isso, defendeu a distribuição equilibrada do dinheiro por todas as regiões.
5: Diante de desastres que já atingiram milhões de brasileiros, socorrer as vítimas é dever do Estado. Por isso, meu voto é pela aprovação deste crédito de 305 milhões de reais, porque responsabilidade fiscal, antes de ser controle de despesa, é também sensibilidade com quem perdeu a casa, a lavoura e o meio de vida.
4: Os recursos poderão ser usados para assistência humanitária e restabelecimento de serviços essenciais.
2: E o presidente do Senado, Davi Alcolumbre, acompanhou o presidente Lula nesta segunda-feira em uma visita a um navio sonda da Petrobras em Oiapoque, no Amapá. A agenda ocorreu após a Petrobras anunciar a presença de petróleo em um poço exploratório na bacia da Foz do Amazonas.
3: Alcolumbre destacou o potencial de geração de riquezas para o país e defendeu que os brasileiros decidam sobre o futuro da exploração de petróleo na região. Segundo ele, os recursos do petróleo podem contribuir para a educação e a saúde públicas, além de gerar emprego e renda.
6: Nós sabemos o que a riqueza do petróleo é transformada para a vida das pessoas, sobretudo com os recursos do Fundo Social que vão para a educação pública brasileira e para a saúde pública brasileira.
2: O projeto de lei que proíbe a adoção do sistema de cotas no ingresso dos programas de residência médica foi alvo de debate na Comissão de Direitos Humanos.
3: Na audiência pública interativa, senadores, representantes de ministérios e de conselhos discutiram se as regras de acesso à formação acadêmica devem valer também para a seleção da especialização. Repórter Douglas Castilho.
7: O autor do requerimento para a reunião, senador Paulo Paim, do PT do Rio Grande do Sul, se manifestou contra o avanço da proposta, lembrando que é um defensor histórico das ações afirmativas no Senado Federal.
8: A política de cotas não é um privilégio, é simplesmente um instrumento de correção de desigualdades históricas e de ampliação de oportunidades. Não estamos discutindo apenas uma regra de seleção para programas de residência. Estamos discutindo que país queremos.
7: O autor do texto, o senador doutor Irã, do PP de Roraima, também se afirmou partidário das medidas de equidade, mas acredita que a existência desse tipo de política na graduação já cumpre a função de reduzir desigualdades, devendo prevalecer a partir dessa etapa a pura avaliação de competência.
9: Quando a gente entra na faculdade, a gente tem as mesmas oportunidades, os mesmos professores, e hoje com a internet, com a democratização do conhecimento, depois disso tudo, a gente ainda tem cota para fazer residente? Não.
7: O projeto já recebeu relatório favorável do senador Márcio Bittar, do PL do Acre, e encontra-se pronto para a votação na comissão.
10: Eleições 2026.
2: O número de mulheres na disputa por uma vaga no Senado cresceu nas eleições de 2026. São 69 candidatas, o maior número das 3 últimas eleições.
3: Mas mesmo com o avanço, elas ainda são minoria entre os concorrentes. Neste ano, as mulheres representam 22% das candidaturas ao Senado. O repórter Alexandre Campos mostra como está a participação feminina nessa disputa.
11: O número de candidatas representa 22% do total de candidaturas registradas neste ano. Para solução. Dado esse cenário, o Senado, além de analisar projetos que visam aumentar a participação feminina na política e combater a chamada violência política de gênero, também lançou o Guia da Candidata. Um manual com linguagem clara e prática traz orientações.

0: declarações sobre diversos pontos durante o processo eleitoral e sobre o caminho para ocupar espaços de poder com segurança, informação e autonomia. Em sessão especial em março deste ano, a então senadora e procuradora da mulher no Senado, Augusta Brito, lamentou a necessidade de uma publicação como essa.
1: A política não é neutra. Mulheres enfrentam dificuldades maiores de acesso a financiamentos, às redes de apoio, à visibilidade, bem como são alvos mais frequentes de ataques, de desinformação e de violência política.
0: Dos atuais 54 senadores em final de mandato, 32 vão tentar a reeleição. Quanto à idade, 3 candidatos têm mais de 90 anos e 20 têm menos de 40. No critério cor-raça, 2 afirmaram que são amarelos, 192 brancos, 4 indígenas, 88 pardos e 29 pretos.
2: Com trabalhos técnicos de João Lira, o Jornal do Senado fica por aqui. Acompanhe agora as notícias da Câmara dos Deputados. Boa noite.
3: Boa noite e até amanhã.
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5: Câmara cria símbolo para conscientizar a população sobre doenças raras.
6: Avança a proposta que institui Dia Nacional sobre Climatério e Menopausa.
5: Deputados devem regulamentar a produção celular de proteínas animais.
6: O projeto prevê verba específica da primeira infância no orçamento público.
5: Boa noite. Já está pronto para entrar na pauta de votações do plenário da Câmara projeto que prevê detalhamento de recursos da primeira infância no orçamento público. A repórter Paula Bittar traz mais informações sobre a proposta.
7: A Comissão de Constituição e Justiça da Câmara aprovou um projeto que torna obrigatória a inclusão de quadros específicos no orçamento público para detalhar os recursos destinados à primeira infância, ou seja, a crianças de 0 a 6 anos de idade. De acordo com o projeto, os quadros deverão ser anexos à lei orçamentária anual e ao relatório resumido da execução orçamentária e discriminar as despesas em educação, saúde, assistência social e ações intersetoriais que tenham como beneficiárias diretas crianças de até 6 anos e suas famílias. A autora da proposta, a deputada Laura Carneiro, do PSD do Rio de Janeiro, afirma que a criação do quadro Orçamento Criança é mais um passo no sentido de garantir políticas públicas para essa faixa etária.
8: Sem recursos, sem garantia de orçamento, dificilmente as políticas públicas podem ser levadas a cabo. Então não adianta a gente criar legislação, a gente ter a vontade política, se a gente não tiver os recursos necessários para implementá-las. E a fiscalização dessas políticas se faz através do orçamento. Então, garantir a existência desses recursos, o levantamento desses recursos, os dados, são absolutamente necessários à política de proteção à infância e à adolescência brasileiros.
7: A proposta que torna obrigatória a inclusão de quadros específicos no orçamento público para detalhar os recursos destinados à primeira infância ainda precisa ser analisada pelo plenário antes de seguir ao Senado. Da Rádio Câmara de Brasília, Paula Bittar.
4: Educação.
6: Ayrton Faleiro, do PT, celebra a expansão do ensino superior no Pará. O congressista registra a criação de novas unidades federais no estado e o envio de verbas para apoiar a cultura e o esporte amador na região.
5: O legislador defende as políticas e programas como o Pé de Meia para garantir a conclusão da educação escolar e o ingresso no ensino superior. Ayrton Faleiro cumprimenta os mais de 100 líderes juvenis com quem se reuniu para traçar ações de apoio à educação e ao esporte.
6: Santim Roveda, do União, comemora a liderança do Paraná no IDEB, mantida nos resultados de 2025. O deputado atribui o desempenho aos investimentos do governo estadual na estrutura das escolas, na alimentação dos estudantes e na qualificação dos profissionais da educação.
5: Santim Roveda também cita a climatização das salas de aula e a oferta diária de proteína animal na merenda entre as medidas adotadas pela rede estadual. O parlamentar ainda destaca a seleção técnica de profissionais para as chefias dos núcleos regionais de educação.
6: Inácio Arruda, do PCdoB, comemora os resultados da educação pública no Ceará. Segundo o parlamentar, 80 das 100 melhores escolas públicas de ensino fundamental do país estão no estado. Conquista que ele atribui a políticas de educação e ao trabalho de professores e municípios.
5: Inácio Arruda também ressalta iniciativas como a ampliação das escolas de tempo integral e a formação e valorização dos professores. Ele cita municípios como Sobral, Coreaú, Cruz, Pires Ferreira e Pedra Branca entre os que possuem escolas de destaque.
6: General Girão, do PL, critica a política de aprovação de alunos adotada no Rio Grande do Norte. Ele conta que estudantes do ensino médio podem avançar de ano, mesmo

0: reprovados em até 6 disciplinas, o que, na avaliação do parlamentar, engana os resultados da educação no estado.
1: General Girão questiona os resultados divulgados pelo IDEB para o Rio Grande do Norte, afirmando que os indicadores de matemática e português pouco avançaram. Para ele, a política adotada pelo governo do estado não representa uma melhoria efetiva na qualidade do ensino.
2: Saúde.
0: A criação de um Dia Nacional de Conscientização sobre o Climatério e a Menopausa avançou na Câmara, com a aprovação da proposta pela Comissão de Saúde. Quem informa é a repórter Júlia Lopes.
3: A Comissão de Saúde da Câmara dos Deputados aprovou um projeto que cria o Dia Nacional de Conscientização sobre o Climatério e a Menopausa, a ser celebrado em 18 de outubro. A proposta da deputada Ana Paula Lima, do PT de Santa Catarina, busca ampliar a informação sobre os sintomas, impactos e tratamentos desse período, além de incentivar as mulheres a procurarem acompanhamento médico. O climatério é uma fase de transição que antecede e inclui a menopausa. Com a queda hormonal, podem surgir sintomas como ondas de calor, insônia, alterações de humor e dores nas articulações. Especialistas destacam que o tratamento deve ser individualizado de acordo com a necessidade de cada paciente. Para a deputada Ana Paula Lima, muitas mulheres passam por essa fase sem identificar os sintomas e sem receber orientação adequada.
4: Muitas mulheres passam por essa etapa e elas não são identificadas e elas precisam fazer a reposição hormonal, se assim desejarem e se assim forem orientadas pelo médico que faz a assistência.
3: O projeto também prevê ações de conscientização, como palestras, seminários, campanhas nos meios de comunicação e redes sociais, além da distribuição de materiais informativos. Além da proposta, a Comissão de Saúde também aprovou a criação da Subcomissão Especial de Climatério e Menopausa, para aprofundar o debate sobre o tema. O projeto que institui o Dia Nacional de Conscientização sobre o Climatério e a Menopausa segue agora para análise na Comissão da Mulher. Da Rádio Câmara de Brasília, Júlia Lopes.
1: O projeto prevê a instalação de bebedouros e pontos de água potável em locais públicos de grande circulação, como praças, parques e áreas de lazer. O autor da proposta, Paulo Teixeira, do PT de São Paulo, afirma que a medida amplia o acesso gratuito à água e estimula hábitos saudáveis de hidratação.
0: Paulo Teixeira acrescenta que a iniciativa ajuda as cidades a enfrentar os efeitos das ondas de calor, priorizando áreas vulneráveis e locais com grande exposição a altas temperaturas. O texto ainda incentiva o uso de garrafas reutilizáveis para reduzir o consumo de embalagens plásticas descartáveis.
2: Segurança Pública.
1: Aloysio Mendes, do Republicanos do Maranhão, foi indicado para presidir a comissão especial que vai discutir a redução da maioridade penal para 16 anos. Apesar de ser favorável à proposta, o deputado afirma que guiará os trabalhos com isenção e responsabilidade.
0: Aloysio Mendes informa que o colegiado ouvirá autoridades e especialistas antes de votar a proposta. Segundo ele, mais de 80% da população apoia a redução da maioridade penal, rejeita a impunidade e cobra medidas mais duras contra crimes cometidos por jovens.
1: Juliana Cardoso, do PT de São Paulo, cobra a votação de projeto que criminaliza a misoginia, já aprovado pelo Senado e com regime de urgência na Câmara. Ela afirma que a proposta busca responsabilizar condutas de ódio, ameaça e humilhação dirigidas às mulheres por sua condição de gênero.
0: Juliana Cardoso alerta que a violência contra a mulher também se manifesta por ataques e intimidações, inclusive no ambiente digital. A parlamentar pede ao presidente da Câmara e aos líderes partidários que incluam a matéria na pauta do plenário.
1: Carol D'Artora, do PT do Paraná, defende a criminalização da misoginia para ampliar a proteção das mulheres contra discursos de ódio, ameaças e perseguições. A deputada apresentou proposta para punir práticas machistas no ambiente digital em complemento à matéria já em tramitação.
0: Carol D'Artora argumenta que a violência contra as mulheres muitas vezes começa antes da agressão física, com manifestações de ódio e intimidação. A parlamentar avalia que o combate a essas práticas nas redes sociais ajuda a prevenir formas mais graves de violência de gênero.
2: Justiça.
1: Fernanda Melchiona, do PSOL do Rio Grande do Sul, defende a revogação da lei da alienação parental. A congressista acredita que a legislação pode ser usada para revitimizar mulheres que denunciam violência ou buscam o pagamento de pensão alimentícia.
0: Por isso, Fernanda Melchiona cobra a votação do projeto que revoga a lei e critica um recurso apresentado na Câmara que impede o texto de seguir para o Senado. A deputada também defende a aprovação de uma proposta que criminaliza a misoginia.
1: Soraya Santos, do PL do Rio de Janeiro, celebra o papel papel dos advogados na defesa de direitos e na reparação de injustiças. A parlamentar ressalta iniciativas para ampliar o acesso à justiça e garantir proteção a grupos vulneráveis.
0: Soraya Santos também destaca a chamada Lei Júlia, que assegura a suspensão de processos por 30 dias para advogadas após o nascimento de filhos. Ela cita ainda uma iniciativa da OAB para oferecer assistência jurídica a vítimas de violência, idosos e filhos de vítima de feminicídio.
1: Rui Falcão, do PT de São Paulo, apresentou o projeto para permitir que advogados públicos federais aposentados votem e sejam candidatos no conselho que administra os honorários da categoria. Hoje, esses profissionais não participam da escolha dos representantes do colegiado.
0: Rui Falcão argumenta que os aposentados também são afetados pelas decisões sobre a distribuição dos honorários. O deputado afirma que a mudança amplia a participação de mais de 4 mil profissionais nas decisões do Conselho.
2: Agricultura.
1: A Câmara analisa um projeto de lei para regulamentar a produção celular de proteína animal. A ideia é incentivar a pesquisa na área, apontada como uma alternativa ambientalmente mais sustentável para a produção de alimentos. Quem informa é a repórter Maria Neves.
5: A Comissão de Defesa do Consumidor da Câmara analisa projeto do deputado Jorge Goten, do Republicanos de Santa Catarina, que prevê a criação de regras para pesquisa, produção e comercialização de alimentos por meio de cultivo celular. As normas devem valer também para os derivados e subprodutos desses alimentos, assim como para o incentivo à pesquisa no setor. Jorge Goten explica que a produção celular de alimentos envolve a multiplicação e a maturação de células-tronco em laboratório, resultando em produto com as mesmas características de carnes convencionais de origem animal. Pelo texto aprovado, o Executivo Federal deve criar as regras para cultivo celular de alimentos por meio de regulamentação da nova lei. Essas normas devem garantir a sanidade, inocuidade e sustentabilidade dos produtos, assim como a saúde do consumidor. A regulamentação também deverá garantir que a produção minimize os riscos de contaminação ambiental. O texto já foi aprovado na Comissão de Ciência, Tecnologia e Inovação, onde o relator, deputado Dr. Zacarias Calil, do MDB de Goiás, ressaltou que o Brasil é o maior exportador mundial de proteína animal. Segundo ele, o país responde por cerca de 28% das exportações de carne bovina no mundo e por aproximadamente 31% das carnes de aves.
6: Ao combinar rigor técnico com flexibilidade regulatória, o texto garante que o país esteja preparado para competir também no nascente mercado de alimentos cultivados com qualidade, segurança e credibilidade internacional.
5: Zacarias Calil argumenta ainda que o projeto responde a uma demanda global crescente por fontes alternativas de proteína que conciliem eficiência produtiva, segurança alimentar e responsabilidade ecológica. Segundo ele, o impacto ambiental causado pelo sistema alimentar vigente responde por 34% do total de emissões globais de gases do efeito estufa. O deputado cita ainda um estudo internacional que compara os impactos ambientais da produção tradicional de carnes e de proteína cultivada a partir de células. O levantamento apontaria redução de até 92% no aquecimento global e gasto de água 78% menor. De acordo com o autor, deputado Jorge Goten, no Brasil, a indústria de fontes alternativas de proteínas conta atualmente com pouco mais de 100 startups. Ainda segundo o parlamentar, esse mercado já atraiu cerca de US$ 600 milhões em investimentos. Pela cotação atual, esse valor corresponde a quase 3 bilhões de reais. Da Rádio Câmara de Brasília, Maria Neves.
0: Dilceu Esperafico, do PP, destaca a importância da produção de suínos para a economia de Toledo, município localizado no oeste do Paraná. O deputado afirma que a cidade lidera o PIB agropecuário do estado há 13 anos, impulsionado pela suinocultura.
1: Dilceu Esperafico ressalta que a força da atividade também se reflete na tradicional festa do porco assado no Rolete, marcada para 13 de setembro. O parlamentar aponta que o evento divulga Toledo e valoriza a produção agropecuária da região.
2: Direitos Humanos.
0: A Câmara aprovou a criação de um símbolo nacional para conscientização sobre doenças raras. A repórter Paula Bittar acompanhou a votação.
7: A Comissão de Constituição e Justiça da Câmara aprovou uma proposta que reconhece o laço multicolorido como símbolo nacional da luta pelos direitos das pessoas com doenças raras no Brasil. O símbolo terá 5 cores: rosa, lilás, azul, verde,

0: e amarelo. Segundo o texto, as pontas começam em rosa e passam gradualmente pelo lilás, azul e verde até chegar ao amarelo no centro do laço. O uso do símbolo será opcional e sua ausência não prejudica o exercício de direitos e garantias previstos em lei. As doenças raras, embora individualmente pouco prevalentes, afetam milhões de brasileiros, conforme destaca a relatora na comissão, deputada Silvia Cristina, do PP de Rondônia.
1: Mais do que um símbolo, esse laço representa milhões de brasileiros que convivem diariamente com o desafio do diagnóstico tardio, da dificuldade de acesso ao tratamento e, muitas vezes, da invisibilidade. Segundo o Ministério da Saúde, cerca de 13 milhões de brasileiros vivem com alguma doença rara. São mais de 7 mil doenças raras descritas, das quais aproximadamente 80% têm origem genética e 20% decorrem de causas infecciosas, imunológicas, ambientais ou degenerativas.
0: Segundo Silvia Cristina, as doenças raras são um relevante desafio para o sistema público de saúde. Ela afirma que iniciativas legislativas de conscientização e visibilidade social são legítimas e adequadas ao interesse público. O Brasil já conta com o Dia Nacional das Doenças Raras e o Dia Nacional da Informação, Capacitação e Pesquisa sobre Doenças Raras, mas ainda não possui um símbolo oficial para a causa. O projeto que reconhece o laço multicolorido como símbolo nacional da luta pelos direitos das pessoas com doenças raras no Brasil segue para o Senado, a menos que haja recurso para análise pelo plenário. Da Rádio Câmara de Brasília, Paula Bittar.
2: Transportes.
3: Fausto Júnior, do União, cobra do governo federal a recuperação da BR-230, a Transamazônica, para garantir o escoamento agrícola e o transporte no sul do Amazonas. De acordo com o parlamentar, trechos entre Sucunduri e Apuí estão quase intrafegáveis.
4: Fausto Júnior argumenta que a falta de asfalto isola comunidades, impede o acesso a serviços especiais e gera pobreza. O parlamentar cobra a união da bancada amazonense por melhorias na Transamazônica, assim como ocorreu na mobilização pela BR-319, que liga Manaus a Porto Velho.
3: Projeto de doutor Ismael Alexandrino, do PSD de Goiás, obriga postos de combustíveis com 3 ou mais bicos de gasolina a disponibilizar uma bomba com gasolina E10, que tem até 10% de etanol. O parlamentar explica que o objetivo é oferecer uma alternativa aos veículos antigos.
4: Doutor Ismael Alexandrino também inclui no texto que o preço da gasolina E10 não seja superior ao da gasolina comum, com diferença máxima de 5%. Ele argumenta que muitas motocicletas e automóveis no Brasil ainda não são adaptados a combustíveis com maior concentração de etanol.
2: Economia.
3: Relator do projeto do Simples Nacional e um dos principais articuladores do MEI, Luiz Carlos Rauli, do Podemos do Paraná, critica o baixo desenvolvimento do Brasil, atribuindo o desempenho a falhas de gestão e as políticas econômicas de governos de centro-esquerda.
4: Ao protestar contra os indicadores sociais, Luiz Carlos Rauli ressalta que, apesar de ser a 10ª economia mundial, o Brasil ocupa a posição 84 no Índice de Desenvolvimento Humano. Para ele, é preciso diversificar o setor produtivo e desburocratizar tributos para gerar emprego e renda.
3: Adriana Ventura, do Novo de São Paulo, critica o pagamento de salários acima do teto constitucional no serviço público. A congressista afirma que benefícios adicionais e outras vantagens elevam a remuneração de integrantes do Judiciário, do Ministério Público e de órgãos de controle.
4: Adriana Ventura cobra do Congresso medidas para limitar os chamados supersalários e reduzir privilégios no funcionalismo. A parlamentar argumenta que esses gastos comprometem recursos públicos que deveriam atender às necessidades da população.
3: Termina agora o Jornal Câmara dos Deputados, produzido pela Rádio Câmara, com trabalhos técnicos de Everson Urani e apresentação de Márcio Aquiles Sardi e Val Monteiro. Boa noite.
4: Uma boa noite para você. A Voz do Brasil volta amanhã.
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Oi, paixãozinha, boa noite, eu sou o Edu. Já tô aqui com você nessa noite de terça-feira, hoje dia 18. E a quarta-feira, ela mandou avisar que daqui a pouquinho ela tá chegando. Em menos de 2 horas. E com ela a gente chega no meio da semana também. E eu te pergunto hoje como é que foi seu dia, foi tudo bem? Hoje eu só quero que seu dia termine muito bem. Estamos começando o programa mais romântico de todos os tempos. A partir de agora você abre o seu coração, você deixa o seu coração ditar as palavras para você escrever aquela declaração de amor, ou então aproveitar para gravar um áudio dizendo tudo aquilo que você tem vontade de falar para o seu amor que você não disse hoje ainda, reforçando o quanto essa pessoa é especial na sua vida. Esse é o nosso momento de conexão de corações, conexão de pensamentos. A partir de agora a gente sonha acordado com quem a gente mais gosta. A partir de agora a gente entrega o nosso coração pro amor. Você participa mandando aquela declaração, aquele recado mágico e apaixonado pelo 9198-409-6019. A gente sempre fala de conexões. E há conexões que não chegam fazendo barulho, você sabe disso. Elas simplesmente tocam lugares em nós que julgávamos adormecidos. Elas despertam pensamentos, desejos, sentimentos e uma versão nossa que talvez estivesse apenas esperando o encontro certo para voltar a existir. E de repente, alguma coisa muda por dentro. O olhar demora mais. A presença ganha outro significado e até o silêncio parece dizer alguma coisa. Porque certas conexões, elas não acontecem apenas entre duas pessoas. Elas acontecem dentro de nós. Seja bem-vinda, seja bem-vindo ao programa mais romântico de todos os tempos. A partir de agora começa o nosso Love Songs. Nessa noite de terça-feira. E eu tô aqui esperando você. 9198-409-6019. Léo Jaime, para abrir a nossa noite de terça-feira. Um ótimo final de noite para você. Entre, fique à vontade aqui no nosso cantinho do amor.

0: Muito obrigada, São Paulo.
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A Nativa é muito mais amor com Marisa Monte. Beija eu aqui no nosso cantinho do amor. 10h21, horário em Brasília. Seja bem-vinda. Seja bem-vindo ao nosso cantinho do amor. Você que ligou o rádio agora. Que gostoso ter você e a sua companhia. Até um pouquinho antes das duas, quando terminar o programa. Então vem ficar aqui com a gente, entre, fica à vontade, se aconchegue aqui no nosso cantinho do amor, do Love Songs, que é o programa mais romântico do seu final de noite. Põe o Edu aí no seu rádio, ligou o rádio agora? Então me leva junto com você, de carona, no seu carro. Põe o Edu no seu fone de ouvido. Deixa eu ficar aí com você até acabar o programa. Põe o Edu na sua caixinha de som. Vem participar com a gente, abre o seu coração, manda aquela declaração de amor, capricha. E se você está apaixonada ou está apaixonado, ou está pertinho do seu amor, ou está em conexão com ele o tempo todo, com ela, fica mais fácil na hora de você começar a escrever ou gravar o seu áudio. Para hoje, a gente tem duas camisetas da Nativa, da coleção 2026, para você completar a sua também. Nessa primeira hora tem o kit da Giovanna Baby com Body Splash para o corpo, depois

depois do banho. Tem um desodorante também para o corpo, um gel para as mãos. Tem o aerosol e um sabonete vegetal também, que é super cheiroso. Você vai amar. Da Giovanna Baby, na primeira hora. A gente tem uma bolsa personalizada da Nativa, que você pode levá-la para qualquer lugar, para o trabalho, para academia, para viajar. Uma bolsa lindona e é personalizada. Na terceira hora, mais uma camiseta da coleção 2026. E a gente tem ainda necessaire da Nativa personalizada e 4 mini perfumes da Amaca com fragrâncias com alta fixação. Você passa de manhã, fica cheiroso, cheiroso até a noite, até você voltar para casa. E para fechar, tem aquela bolsa transversal personalizada e tem aquela alça atravessada. Você pode usar a bolsa de dois jeitos, ou a tiracolo, ou então atravessada assim no seu corpo. É linda essa bolsa. Você também leva para onde você for. Então, se inscreva. Coloque seu nome completo, a cidade de onde você está ouvindo a gente. Não esquece de colocar sua data de aniversário. Aproveita e já manda aquela declaração de amor. Capriche. Faz aquela bem romântica, bem bonita. E manda para o seu grande amor para a gente ler aqui no ar. 9198-409-6019. Esse é o nosso Love Songs.

A Nativa é muito mais amor com Lady Antebellum, com Need You Now. Esse é o nosso Love Songs, é o programa mais romântico do seu final de noite. Então vem ficar aqui com a gente, vem se aconchegar aqui no nosso cantinho do amor. O meu tipo de amor ainda era aquele que inventa motivos para ficar mais 5 minutinhos. Eu sou daqueles que manda mensagem quando eu chego. Lembra como eu gosto do café e transforma "tô com saudade" em "quando eu te vejo". Esse é meu tipo de amor.

não quero alguém disponível o tempo todo, não. Eu quero alguém que, mesmo com a vida corrida e o dia cheio, continue encontrando vontade de me incluir na rotina. Porque o amor de verdade, ele nunca foi sobre ter tempo sobrando. É sobre fazer o tempo existir.

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2: Oi, coraçãozinho. Oi, meu anjinho lindo. Tá tudo bem com você? Essa é a hora de dar aquela desacelerada, depois de mais um dia de trabalho, de problemas que vão surgindo ao longo do dia, mas agora à noite a gente dá aquela parada, pra gente curtir aquilo que a gente mais gosta de fazer. Pensar em quem a gente gosta, só vibrações positivas, pensar só em coisas boas pra gente terminar o nosso dia e começar um novo dia também com todo o amor, todo o carinho, todo aconchego possível. Tem uma frase que ilustra muito isso, é da Ami Ferreira. Ela escreveu assim e mandou pra gente. Sabe quando a gente percebe que a gente ama alguém? Quando a gente entende uma coisa. Quando você está com a pessoa que você ama, você não sente falta de nada. Mas quando você está em qualquer outro lugar, você sente falta dessa pessoa. 9198-409-6019 para você participar com a gente no programa mais romântico do seu final de noite. Zé Henrique e Gabriel.

A Nativa é muito mais amor com Zezé de Camargo e Luciano. Olha eu aí, fechando a nossa primeira hora do nosso Love Songs. Que gostoso ter você aqui na nossa companhia, você aqui no nosso cantinho do amor. Continue aqui com a gente, entre, fica à vontade, se aconchegue. Tem presente para Maria Leiana da Silva, do 2245. Tá ganhando

0: primeira camiseta da noite, Maria. Coleção 2026. Você pode escolher aproveitar o dia e o bom da vida. Tem outra em que está escrito brindar um novo encontro ou explorar o mundo e viajar sem limites. Junto tem kit da Giovanna Baby, um body splash, desodorante para o corpo, um gel para as mãos, um desodorante aerosol e um sabonete vegetal que é cheirosíssimo. Giovanna Baby é uma história de amor e carinho, viu? É só você entrar lá no Instagram, @GiovannaBabyOficial, tudo junto, Giovanna com dois N's. Maria Leiana, traga um documento seu a partir de amanhã, quarta-feira. A gente te espera aqui na Nativa. Próxima hora tem bolsa personalizada, lindona, esperando por você aqui no nosso Love Songs. E eu também espero por você. Já já tem muito mais.
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4: Oi, coraçãozinho. Oi, meu anjinho lindo. Agora 11:04, horário de Brasília. Estamos de volta com o nosso Love Songs, tocando as músicas mais românticas e apaixonantes de todos os tempos. Você abrindo seu coração, mandando aquela declaração de amor pelo 9198-409-6019. Eu sempre gosto de tocar tema de filmes, assim. Já tocou do Ghost, né? Wilder's Brothers e de outros tantos filmes. E agora a gente vai tocar o tema de um filme de 1984, uma comédia romântica bem legal. Se você quiser assistir, se você não assistiu ainda, eu recomendo. Procura depois para assistir com seu amor. O nome do filme é A Dama de Vermelho. É de 1984, com aquele ator Gene Wilder, que já faleceu. Mas o filme é muito bacana. Inclusive, muita gente acha que a música The Lady in Red é do filme. Não é. O tema do filme é que a gente vai tocar agora com Stevie Wonder. É aquela música, eu só liguei pra dizer que eu te amo. I just called to say I love you. É essa música. A Dama de Vermelho. Uma boa dica pro final de semana.

Nativa, Luan, Rafael Domingos, Santana, Luan Santana de Vivo. Agora 11h23, horário de Brasília. Esse é o nosso Love Songs, é o programa mais romântico do seu final de noite. Seja bem-vindo, Newton César. Está aqui com a gente, ligado na

0: ativa, só musicão. Obrigado, viu, Newton? Um abraço para você, obrigado pelo carinho, Josemir também. Eu sou o Josemir Carlos, quero mandar um beijo para minha esposa Maria José. Tá mandado. Oi, Edu. Eu sou o Raimundo, meu recado é para Darília. Sei que tem muita gente contra a gente ficar juntos, mas Deus fez com que nos conhecêssemos para um cuidar do outro. Então, o que Deus une, o ser humano nunca vai separar. Foi Deus que me entregou você de presente. Eu te amo muito, viu? Meu pacotinho de amor. Recado do Raimundo para Darília. Estão aqui juntinhos, cuidem bem de vocês para mim. A Beatriz Veronés é da cidade de Nipuã. A Bia queria ouvir uma música e quero mandar um beijo pro meu namorado Bruno Paulo. Um beijo enorme para ele. Obrigado pelo carinho. Você quer mandar um recado também, apaixonado? Fica à vontade. O nosso número para você participar é o 9198-409-6019.
1: Boa noite, Edu Melo.
0: Boa noite.
1: Aqui é o Flávio Lopes. Meu recado é romântico. Vai pro grande amor da minha vida, que se chama Viviane. Conhecemos no ano passado. Estamos completando 4 meses juntos. Quero dizer para ela que ela é o grande amor da minha vida, que eu vou amar essa mulher pro resto da minha vida. Quero construir família e ela me faz o homem mais feliz do mundo. Ela é o grande amor da minha vida. Viviane, vou te amar para sempre, meu grande amor.

0: A Nativa é muito mais amor. Com ele, Philip Collins. Phil Collins. I wish it would rain down. Agora faltam 20 minutos para meia-noite, horário em Brasília. E esse é o nosso Love Songs. É o programa mais romântico de todos os tempos. Você abre o seu coração, manda aquela declaração de amor para quem você mais gosta. Faça como o Valdemir Fernando. Tá mandando um recado para sua esposa Andresa. Fala para ela, Edu, que obstáculos sempre teremos em nosso caminho. Mas quando caminhos juntos em uma só sintonia, tudo se torna mais fácil. Pois estamos juntos e dessa união nós temos a Lívia e a Maitê. Eu quero dizer para as minhas três mulheres, que eu estarei sempre ao lado de vocês, viu? Recado do Valdemir. Quer mandar o seu recadinho também? Fica à vontade, viu? Para participar com a gente. Olha, o Ricardo tá mandando um recado para Juliana. Meu amor, você é o meu bom dia preferido. E é o meu boa noite mais demorado. Te amar é fácil, porque com você tudo fica muito mais leve e perfeito. Eu te amo. A Aline também entrou aqui no nosso Cantinho do Amor, mandou sua mensagem pelo 9198-409-6019 e ela está mandando um recado para você, Marcos. Obrigada por ser o meu parceiro de todas as horas, no riso e no cansaço. Eu te escolho sempre, porque você é o meu porto seguro, você é o meu lar. E eu te amo demais.
1: Boa noite, Edu Mello.
0: Boa noite.
1: Meu nome é Sara e meu recadinho hoje vai para o Diego. Quero dizer que eu amo muito, sou muito feliz com ele e com as nossas filhas. Te amo, meu amor. Beijo.

Nativa, Júlia e Rafaela Medo, aqui no nosso Cantinho do Amor, do Love Songs. E hoje foi um dia muito triste, né, para nós brasileiros. Nós perdemos dois grandes nomes da teledramaturgia: Laura Cardoso, com 98 anos, e a Glória Menezes. Glória Menezes com 91. E por falar na Glória Menezes, ela teve um casamento maravilhoso, já que a gente está num programa que fala sobre amor. Ela e o Tarcísio Meira foram casados por 59 anos. E a união deles começou em 1962 e durou até agosto de 2021, quando Tarcísio Meira faleceu. Eles se casaram em 62, após se conhecerem no teatro, trabalharem juntos no teatro e também na televisão. Numa última entrevista com os dois participando, o Tarcísio Meira ainda não tinha falecido, a Glória Menezes deu uma definição sobre o amor. Ela disse que ela não sabia nem traduzir como era o amor dela e do Tarcísio Meira. Ela falou, é uma coisa tão diferente, né? Meu bem, amor meu. Ela costumava chamar o Tarcísio Meira de amor meu. Ela disse, eu tenho uma necessidade de estar perto dele. Eu preciso dele. E ele precisa de mim. Ele é o amor meu. Eu tenho o meu jeito de chamá-lo. Aí o Tarcísio Meira respondeu, disse, era minha querida amada. Aí um repórter perguntou também nessa entrevista, que foi a última que os dois deram juntos, perguntou para o Tarcísio Meira, vocês dizem muito um eu te amo um para o outro? Ele deu uma risada assim solene, falou, não, a gente não diz muito eu te amo, não, a gente não é de dizer muito, mas eu a amo muito. E ela respondeu também, o amo muito. É uma história de amor. E os dois agora vão se reencontrar, com certeza, no céu. 11h47. Esse é o nosso Love Songs aqui na Nativa. Gregory Abbott.

A Nativa é muito mais amor com Maurício Manieri. Cada segundo para fechar a segunda hora do Love Songs, do programa mais romântico de todos os tempos. Já tem presente para você, Maria do Socorro Gonçalves Dias. Parabéns, minha linda. Um beijo do Cicada para você. O final do telefone da Maria do Socorro é o 6321. Tá ganhando a nossa bolsa personalizada e lindona da Nativa. A partir de amanhã, quarta-feira, você tem 5 dias úteis para trazer um documento seu para buscar a sua bolsa, tá bom? A gente te espera, parabéns! Na próxima hora tem mais uma camiseta, tem a Necessaire e 4 mini perfumes da Amaca com fragrância.

0: com alta fixação e uma mais cheirosa que a outra. E tem muito mais pra você aqui no nosso Cantinho do Amor.
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3: Oi, coraçãozinho, bom dia, uma ótima madrugada para você de quarta-feira. Já chegamos no dia 19 de agosto, meinho da semana, agora meia-noite e 5, horário em Brasília. Seja bem-vinda, seja bem-vindo ao nosso Cantinho do Amor. Você que ligou o rádio agora, põe o Edu no seu rádio. Me leva de carona com você, eu vou para onde você for, te faço companhia e você a mim. Põe o Edu no seu fone de ouvido. Deixa eu ficar aí com você até acabar o programa. Põe o Edu na sua caixinha de som. Vem aqui ficar comigo. Vem ouvir as músicas mais apaixonantes e aproveitar para mandar aquela declaração de amor para quem você mais ama. 9198-409-6019. Aproveite para você participar com a gente do programa mais romântico de todos os tempos. Sabia que se abraçar depois de fazer amor também é fazer amor? Deitar no peito de quem você ama sem dizer nada, absolutamente nada. Só ouvir os batimentos é fazer amor. Acariciar o cabelo com calma enquanto o mundo continua lá fora. Isso é fazer amor. Dar um beijo na testa quando já não há pressa é fazer amor. Proteger o corpo do outro no seu momento mais vulnerável também é fazer amor. Transformar o silêncio em um refúgio onde os dois podem ficar, isso é fazer amor. Sussurrar um eu te amo quando já não é preciso provar absolutamente nada é fazer amor. Ficar quando seria mais fácil levantar e seguir no dia, isso também é fazer amor. Fazer amor não termina quando o ato acaba, não. Ele continua em tudo que vem depois. No carinho, no cuidado e na decisão de não se soltar. Isso é verdadeiramente fazer amor. Tony Braxton, no Love Songs da Nativa. Quarta-feira, meia-noite e 7. Bom dia.

0: A Nativa é muito mais amor com Zezé de Camargo e Luciano. Preciso ser amado. Agora meia-noite, 28, horário em Brasília. Nessa madrugada de quarta-feira, hoje, dia 19 de agosto. Tem um recado do coração do Bruno para você, Camila. O seu abraço acalma o meu mundo. Olha que lindo que ele escreveu para você. Você virou rotina, vontade e futuro. É com você que eu quero todos os meus dias. Da Larissa pro Felipe. Você chegou e deu cor pros meus dias, viu? Apesar de você ser meio assim birrento, de vez em quando eu perco a paciência com você. Mas olha, eu te admiro muito, eu te respeito e eu te amo em cada detalhe. Obrigada por ser você.
1: Boa noite, Edumela.
0: Aqui
1: é a Geisa. Eu mando meu recadinho, apaixonada que sou, para o meu esposo Gustavo, meu companheiro, meu eterno namorado. Um beijo, Gustavo. Eu te amo.

0: A Nativa é muito mais amor quando um grande amor se faz. Cleiton e Camargo aqui no nosso Love Songs. Meia-noite 43, madrugada de quarta-feira, hoje dia 19 de agosto. Meia-noite 43, horário em Brasília. Recado do Gabriel para Ana, Ana Lúcia. Com você eu descobri que amor de verdade é cuidado. É café feito sem pedir. É mão dada na hora de dormir, sem motivo. Eu te amo pra vida. Da Bia pro Rafael também. Oh, meu amor. Você tá ouvindo agora o Love Songs da sua casa? Eu tô aqui, a gente tá tão longe um do outro. Você é meu porto seguro. Com você eu rio mais. Eu sonho mais. E eu tenho paz. Te escolher foi a melhor coisa que eu fiz. Te amo pra sempre.
1: Boa noite, Edu Melo.
0: Boa noite.
1: Meu nome é Giovana e meu recadinho de hoje vai para João. Amor, te amar é a melhor escolha que eu faço todos os dias da minha vida. Um abraço, fica com Deus e eu te amo.

0: Nativa, Jean Giovanni, o grande amor da minha vida. Que história, hein? Já pensou você casar com uma pessoa que não é o seu grande amor? E o seu grande amor for convidado para ir à sua festa de casamento? Loucura, né? Esse é o nosso Love Songs. Tem camiseta da Nativa Coleção 2026. Uma linda necessaire. E quatro mini perfumes da Amaca com fragrâncias diferentes, uma mais cheirosa que a outra, com alto teor de fixação. Quem tá ganhando é a Manfa Duracenco de Favari. 1594, final do telefone da Manfa Duracenco. Parabéns, minha linda, um beijo adocicado para você. A partir de hoje, quarta-feira, chegamos ao meinho da semana. É só trazer um documento seu para buscar o seu kit. A camiseta, a necessaire e os quatro mini perfumes da Amaca. Na próxima hora tem a nossa bolsa transversal, lindona também, personalizada da Nativa. A gente volta rapidinho, sai daí, continue aqui no nosso cantinho do amor.
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5: Oi, paixãozinha, bom dia. 1 e 2. É o horário em Brasília. Madrugada de quarta-feira, que bom ter você aqui no nosso cantinho do amor. Seja bem-vinda, seja bem-vindo. Vem ficar com a gente, entra e fica à vontade e se aconchegue aqui no nosso cantinho do amor. Pra gente continuar falando de amor. Sabe de uma coisa? Nem tudo o que demora está dando errado. Algumas coisas só precisam encontrar uma versão mais preparada de você. Há portas que não se abriram antes, porque você ainda precisava se tornar capaz de atravessá-las. E lembre-se, o que é destinado a você não passa. A vida faz certos caminhos se cruzarem de novo, até que você esteja pronto para recebê-los. Às vezes, aquilo que parece atraso é apenas a vida organizando o caminho para que você não chegue antes de si mesmo. Lembre-se também que nem todo reencontro é para voltar. Alguns acontecem só para mostrar o quanto você mudou. O que combina com a sua nova versão, talvez não pudesse permanecer na antiga. Aí você entende o tempo quando percebe que receber também exige preparo. E tudo muda quando você troca o porquê ainda não por quem estou me tornando enquanto espero. Talvez a vida não esteja tirando você do caminho, não. Talvez ela esteja tirando do caminho aquilo que já não combina com quem você está se tornando. Então confie. O que realmente faz sentido para a sua história vai encontrar você quando há espaço para permanecer. 1:04, horário em Brasília. A gente vai tocar uma música agora linda demais, contar um pouquinho da história. Eu acho que eu já falei isso há muito tempo. Vamos falar do Reginald. Falando assim, o Reginald, você vai falar, quem é esse cantor? Na verdade, ele é Sir Elton Hercules John, mais conhecido como Elton John. Você sabe que ele veio ao Brasil pela primeira vez em 1995. Demorou todo esse tempo para vir.

E o staff dele, antes dele vir, ele não conhecia o nosso país. Pediu para que o staff colocasse lá, fizesse uma pesquisa para saber quais eram as músicas dele que o povo brasileiro mais gostava. Você sabe qual que ficou praticamente entre as primeiras posições? Uma música que ele não tocava em shows. O nome da música é Skyland Pigeon, porque essa música foi tema de novela em 73. Aqueles que têm mais de 50 anos devem lembrar uma novela em preto e branco, Cláudio Mazzo, Regina Duarte, Carinhoso, 1973. Tinha o Marcos Paulo também, que era o Edu. Era irmão do Cláudio Mazzo, também se apaixonou pela Regina Duarte, aquela história toda linda. E Skyland Pigeon entrou com uma versão diferente da do original, porque essa música foi gravada no primeiro disco do Elton John, chamado Empty Sky. E esse disco foi lançado em 1969. E o Elton John tocava a música em cravo, sabe? Parece ter claro, mas era um som do cravo. Maravilhoso, linda, versão maravilhosa. E aí ele fez uma nova gravação que entrou na trilha de 73. E essa foi uma das músicas mais pedidas pelo público. Ele se surpreendeu e colocou no set list dele. E com certeza vai colocar de novo, porque ele virá pela última vez ao Brasil, agora em setembro, se apresentar no Rock in Rio. E essa deve estar no set list, no, na playlist do show. Elton John, um grande sucesso de 69, estourou no Brasil em 73 na novela Carinhoso, Skyland Pigeon.

0: Ela tive muito mais amor com Cyndi Lauper, All Through the Night, aqui no nosso Love Songs, o programa mais romântico de todos os tempos. 1h24, horário em Brasília, e tem recado do coração do Lucas para você, Isa. Você é o meu pensamento favorito, e te amar é simples. É querer te ver bem e te ter por perto sempre. Te amo. Pro Daniel, recado da Sofia, também passou aqui no nosso Cantinho do Amor para mandar um recado para você, Daniel. Obrigada por me fazer rir, me divertir, por cuidar tão bem de mim nos dias difíceis, principalmente. Você é o meu grande parceiro, o meu amigo, o meu amor. Você é tudo na minha vida.
1: Boa noite, Edu Melo. Meu nome é Vanessa e o meu recado vai pro meu marido, Fábio. Meu amor, ser um casal é dividir alegrias, compartilhar tristezas e ter um ao lado do outro como apoio. E o amor que temos um pelo outro é o que nos dá forças para não

resistir. Sei que somos muito mais do que fortes. Juntos, sei que você é o dono da minha vida e do meu coração, e sei que é com você que eu quero estar para sempre. Te amo muito.

0: A Nativa é muito mais amor ao som de Aerosmith, do filme Armageddon, I Don't Wanna Miss a Thing. Agora 1h41, horário de Brasília. Hoje é quarta-feira, esse é o programa mais romântico de todos os tempos. Tem recado pra você. Os últimos recadinhos de hoje. Oi, Edu, tudo bem? Tudo jóia. Eu sou o Gustavo e tô aqui também no Cantinho do Amor. Eu amo Love Songs, obrigado, Gu. Ele escreveu: o meu recado é pra Marina. Fala pra ela que ela transformou o comum em especial. Que o olhar dela me dá casa. Que o amor dela me dá força. Edu, não esquece de falar pra ela que eu amo muito. Tá dado um recado. E a Fernanda também tem um recadinho para você, André. Diz que você está ouvindo agora o Love Song, vocês estavam conversando até agora e vocês ficam ouvindo o programa mais romântico de todos os tempos. Se você não mora tão perto dela, você mora em outra cidade, diz ela que 2 horas de distância de mim, Edu. E a gente ouve o Love Song toda noite. Ele na casa dele, eu na minha, às vezes ele no trabalho, mas a gente fica conectado. E ela escreveu para você, André. Com você, eu aprendi que amor maduro é isso. É respeito, cumplicidade e é vontade de ficar. Eu te amo hoje e em todos os dias.
1: Boa noite, Edu Melo. Me chama Ariane. Oi, Ariane. O recadinho de hoje vai para o meu esposo, Cláudio. Meu amor, nunca imaginaríamos que através de uma ficada resultaria a 17 anos de casado e 18 anos juntos. Saiba que através desse amor construímos uma família linda. Os meus filhos, os seus e os nossos. Esse amor se multiplicou e a nossa família cada vez mais se une. Tenho muito orgulho do homem, do pai que você é e do esposo maravilhoso. Te amo para todo o meu ser.

0: A Nativa é muito mais amor com Toto. I'll Be Over You. Fechando o nosso Love Songs de hoje, nessa madrugada de quarta-feira, dia 19 de agosto. Tem presente pra você, Luciana Moreira da Silva, 1528. Parabéns, minha linda. Um beijo adocicado pra você. Tá ganhando aquela bolsa transversal que tem aquela alça atravessada. Você pode usar a sua bolsa de dois jeitos, né? Um tiracolo ou atravessada no seu corpo. Ela é personalizada da Nativa, é lindona. E a partir de hoje, 5 dias úteis, trazendo o seu documento para retirar o seu presente, tá bom? Hoje à noite tem mais Love Songs. A gente vai estar aqui no nosso Cantinho do Amor, te esperando a partir das 10 da noite, horário de Brasília, depois da Voz do Brasil. Beijo para quem é de beijo, abraço para quem é de abraço. E cuida bem de você para mim. Bom descanso, uma ótima quarta-feira para todo mundo. A gente se fala à noite, tá bom? Vem aí, Amigo Velho, Rafa Guidotti, Ano Velho, Mano Novo e o Forró Nativa coladinho com Love Songs. Tchau, gente. Bom descanso, uma ótima quarta-feira e à noite eu te espero com o programa mais romântico de todos os tempos. Tá chegando o Forró Nativa.
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0: Forró da Nativa! Olha a quarta-feira, meu povo! Olha o meio da semana! E vamos botar pra
1: torar!
0: Como sempre! Porque você está com a gente! É você que é o culpado do bom sentido para esse sucesso que é a madrugada da Nativa com o Forró Nativa. Porque você participa, você entra na nossa onda, você fica junto com a gente aí com o radinho ligado e ainda mandando suas mensagens para o nosso WhatsApp, viu? Então continue sempre assim. E ó, quem nunca conseguiu anotar o WhatsApp, já vai preparando um papel, uma caneta, um lápis. Já prepara o celular para salvar direto, que eu vou falar devagarzinho o número para você já mandar desde o início do programa. Não tem desculpa. Ah, eu queria muito participar, mas nunca consigo anotar o WhatsApp. Agora você vai anotar. Então já prepara aí, tá bom? Eu vou fazer a abertura aqui. Prepara aí que eu vou falar o WhatsApp. Vai, procura um papel aí, uma caneta, um lápis, ou salva já direto no celular.

0: Ai, tá bom? Criançada, começou forró nativa! Tudo bem com você, gente? Muito prazer, eu sou o amigo velho, o Rafael Guidotti, o cara que é mais lindo, cheiroso, charmoso e gostoso do Brasil!
1: Ai, arrasou!
0: Solta os cachorros! E cadê a galera? A plateia mais alegre e animada do nosso auditório do Brasil! Bora anotar o nosso WhatsApp? Bora! Bora anotar! Ó, eu vou falar uma vez, normal, velocidade normal, e depois vou repetir devagarzinho. Salva do jeito que a gente anuncia. Não vai me inventar de tirar número, colocar número a mais. Não, tem que salvar do jeito que a gente fala, viu? Viu? O nosso WhatsApp para você participar. Ó, escrever uma mensagem de texto para eu ler. Ou gravar um áudio de no máximo 30 segundos, hein? Se passar dos 30 segundos, provavelmente não vai ao ar. Tem que ser de 30 segundos para menos, tá bom? Ah, e outro recado, nunca ligue, não ligue para esse número. Esse número do WhatsApp é só mensagem de texto ou você grava um áudio e manda pra gente, combinado? 9198-409-6019. Esse é o número, em velocidade normal. Mas eu vou fazer bem devagarzinho pra você anotar e ter a... a oportunidade de participar aí pela primeira vez de muitas aqui do Forró Nativa. Se for a primeira vez que estiver ouvindo a rádio, você vai contar pra gente na mensagem. Se for, você sempre ouviu, mas nunca participou, é a primeira vez? Conta pra gente, tá bom? Então anote, anote o número. Ó, vou deixar fundo baixinho pra não te confundir. Não tem desculpa. Então vamos lá. O número do WhatsApp da Nativa. 91 98 409 6019. Vou repetir. 91 98 409 60.
2: Bom dia, vovó.
0: 19. 9198-409-6019. Agora tá valendo a sua participação. Hoje, quarta-feira, 19 de agosto de 2026. Olha a hora da alegria, 2h14, mano velho. Mano novo, bom dia. Bom dia, mano velho, mano novo. 2h14, meninos.
3: Valeu, boi! Valeu, boi pintado! Segura no rabo do boi, bicho malcontenado! Meus amigos e minhas amigas e meus amigos e meus amigos, meus conterrâneos e minhas conterrâneas, aposentados e aposentadas do Brasil, senhoras e senhores, trabalhadores e trabalhadoras, emplacamos, chegamos à quarta-feira, hoje é quarta-feira, de 19 de agosto do ano 2026, no inverno brasileiro. Está começando mais uma edição vitoriosa da maior audiência do rádio do Brasil. Forró Nativa, ano 22, com Mano Velho e Mano Novo. Aceite os cumprimentos do Mano Velho, Amorim Filho. Eu nasci nas catingueiras interessadas de Cipó. Viajei de caminhão junto com Mané Cotó. Não sou locutor modelo, mas estou aqui sem cabelo, vivendo do meu gogó. Diretamente de Souza, diretamente do Vale dos Dinossauros, na gloriosa, na histórica, na incrível Peapá, R.A. Raí, Beabá, Balanceia, Paraíba. estou aqui ao lado do querido Mano Novo, Expedito Duarte.
2: Oi.
3: Bom dia, Mano Novo.
2: Bom dia, Mano Velho.
3: Mano Novo, está tudo certo e correto. E trida gota serena, Mano Novo.
2: Com a espiga no borralho.
3: Espiga no borralho. É o milho de cacimba de dentro da Paraíba. Docinho, gostoso e cheiroso. E o que é que você preparou para o programa?

0: Programa de hoje, Manolo.
1: Hoje vamos enaltecer os diferentes tipos de corno, mano velho.
0: Os diferentes tipos de corno que existem.
1: É, exatamente.
0: Meu Deus do céu.
1: Os que a gente conhece e os que a gente não conhece.
0: Não existe corno, não existe corno.
1: Não existe?
0: Não existe nada assim. Ou existe homem enganado, mas não corno.
1: Pois eu vou provar aqui que existe.
0: Ah, você vai provar que existe? Ai, meu Deus do céu, hein? Olha, gente, eu vou contar no Fornativa. Talvez ainda hoje dê tempo de começar a história comprida, bonita. A história da mãe do celular, da mãe do Bluetooth, da mãe do Wi-Fi. Ela foi a mulher mais linda do mundo, uma estrela do cinema de Hollywood. Em 1940, ela, com um companheiro, ela apresentou um projeto para a Marinha dos Estados Unidos com técnicas para o futuro trazer o celular, o Bluetooth e também o Wi-Fi. Isso em 1940. Olha só que interessante. O nome dela é Hedy Lamarr. Grande estrela do cinema de Hollywood.
1: Hedy Lamarr.
0: É, que fez o filme Ecstasy. Esse filme foi muito polêmico. Ela era novinha, 17 anos. Filmou nua e ainda simulando o orgasmo feminino. Isso em 1933. Gente, foi um escândalo mundial. E ela depois, casada com um cara conservador, controlador, ciumento, o terceiro homem mais rico da Áustria, se encantou e casou com ela, mas impediu ela de atuar no cinema, no teatro. Quis comprar todos os filmes que ela saiu nua e não conseguiu. Prendia ela dias de casa e ela aproveitou para aprender tudo sobre armas, que ele era vendedor de armas e munições. Se reuniu com cientistas ligados ao nazismo da Alemanha, ao totalitarismo de Mussolini na Itália. Ela aprendeu tudo e até que fugiu do marido, foi para os Estados Unidos e desenvolveu o projeto para a criação do celular, do Bluetooth e do Wi-Fi. Vou contar para vocês aqui no Fornativa. Mano Novo, dê bom dia pro Macharal do Brasil, Mano
1: Mas,
0: Novo.
1: Com prazer, bom dia, gente porreta.
0: Moral total na quarta-feira, Macharal. E um bom dia carinhoso e respeitoso para todas as mulheres do Brasil.
1: Calientemente.
0: Olha o rabo do jacaré, Nazaré.
1: Bom dia, minhas cunhãs.
0: Começou o Fornativa de quarta-feira, Brasil.

0: Aqui é o Forró Nativa. 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Daqui a pouquinho no Forró Nativa. Ouviu bem, Mano Novo? Ouvi. Comece então a sua palestra, Mano Novo.
1: Pois é, os diferentes tipos de corno.
0: Os diferentes tipos de cornos que existem?
1: Vamos enaltecer aqui no Forró Nativa.
0: Diga, Mano Novo.
1: É o corno 120.
0: Corno 120? Qual é o corno 120?
1: É o que vê a mulher com outro fazendo 69, sai e vai no boteco tomar uma 51.
0: Ah, Maria, dá 120.
1: Dá 120.
0: Somando dos catetos com a hipotenusa. Dá 120. Segura, meu filho. É Forró Nativa, Mano Velho, Mano Novo, Brasil.
2: Obrigado, Natal. Obrigado, Zona Norte. Coração, obrigado. Robério.

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0: 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Gente, eu falei no Forró Nativa de ontem que ia falar para vocês quais são as cidades por onde passa esse rio famoso, o Rio Danúbio, o segundo maior rio da Europa. Pois bem, então o Rio Danúbio, ele, por exemplo, ele passa pela cidade Ulm, ULM, uma cidade da Alemanha, Ulm. Ele passa por essa cidade, ele passa por Ingolstadt, na Alemanha. Ele passa por Ratisbona, na Alemanha. Ele passa por Passau, na Alemanha. Ele passa pela cidade de Linz, na Áustria. Passa pela cidade de Krem an der Donau, na Áustria. Passa em Viena, capital da Áustria. Passa pela Bratislava, capital da Eslováquia. Passa por Budapeste, capital da Hungria. Passa por Vukovar, na Croácia. Passa por Novi Sad, na Sérvia. Passa por Belgrado, na Sérvia. Passa por Dobreta, Tunusevi, na Romênia. Passa por Vindi, na Bulgária. Passa por Ruzi, na Bulgária. Passa por Brailan, na Romênia. Passa por Galați, na Romênia. Passa em Tulcea, na Romênia. Até o delta da Romênia com a Ucrânia. Este é realmente o Rio Danúbio. Daqui a pouco eu vou falar da importância estratégica do Rio Danúbio aqui no Forró Nativa. Viu, Mano Novo? Fala aí você, Mano
1: E a
0: Novo.
1: gente falando aqui, né, dos diferentes tipos de corno.
0: Sim, Mano Novo.
1: Hoje no Forró Nativa, o
0: Diga.
1: corno 7 de setembro.
0: O quê? Corno 7 de setembro, Mano Novo?
1: É aquele que a mulher só dá bandeira, mano
0: A mulher
1: velho.
0: só dá bandeira. 7 de setembro.
1: 7 de
0: Ordinário
1: setembro.
0: Mancho e bora! Do Forró Nativa, quarta-feira, Brasil.

0: Europa. Embora o rio Danúbio servisse de limite natural para definir o território do Império Romano, durante a Antiguidade, não pôde evitar a interpenetração de grupos distintos de ambos os lados do rio, latinos de origem romana ao norte e romenos e eslavos do sul. Em 1987, o rio Danúbio foi incluído como Patrimônio Mundial da Unesco. Esta inclusão se deve à quantidade de monumentos romanos na região e à importância da arquitetura local. Assim, orgulhosamente enalteci no Forró Nativa a história dos rios mais importantes do mundo, o rio Danúbio, na Europa, com 2.888 quilômetros de extensão. Tá certo? E aí, Mano Novo, a pesquisa no sobre Gaia, aí, Mano Novo?
1: É, corno abelha, né?
0: Qual é o corno abelha, Mano Novo?
1: Já falamos do corno 120.
0: Isso.
1: 7 de setembro.
0: Verdade.
1: Agora o corno abelha.
0: Como é que é o corno abelha, Mano Novo?
1: É o que vai para a rua fazer cera e volta para casa cheio de mé, Mano Novo.
0: Ah, cheio de mé. Eu vou tomar um mé. Metemos. Eu vou tomar um mé. Metemos. Sabe quem gravou essa música?
1: Hein?
0: Foi o trio do Biliguinho, o trio do artista. Bilig, o saudoso Beliguim, da cidade do Crato. Se você quer tomar um mé, metemos. No Forró Nativa, Mano Velho e Mano Novo, Brasil!

0: bolo! 2h36 aqui no Forró Nativa desta quarta-feira, 19 de agosto. Você participando com a gente no WhatsApp, tem muita gente já participando. Bora que bora, meu povo! Diga seu bom dia, bom dia, bom dia!
1: Cheguei! Opa. Bom dia, cabeludo!
0: Opa.
1: Tudo beleza?
0: Beleza?
1: Tudo legal?
0: Tudo.
1: E aí, padeirada, como é que vocês estão? A mulherada?
0: Bom.
1: Todo mundo, tudo beleza? Rafael Vidotti, o mais cabeludo do Brasil!
0: Oh,
1: wow. Rafael, toca aí aquele forrozinho que fala assim, ó. Quer namorar comigo? Quer namorar contigo? Eu mando especial pra minha esposa, a cabocla Tereza! Valeu, povo! Um abraço!
0: Opa, pá! Valeu, abraço, tudo de bom! Quem mais tá participando aqui, diga bom dia pra gente!
2: Bom dia, mano velho, bom dia, mano novo. Queria te mandar um abraço aqui pro padeiro, seu Amaro. Último abraço que eu mandei a ele, não escutou não, que ele tava com o forno alto ligado. Manda um abraço aí, não perde um programa de vocês, é todo dia, a partir das 2 da manhã até as 5 da manhã, ele fica aí com o radinho ligado aí, escutando vocês. Manda um abraço pra ele aí, vá.
0: Aquele abraço, obrigado, obrigado. Oi, bom dia.
3: Bom dia, mano velho, mano novo. Bom dia, mano Rafa. Bom dia para todos os porteiros da madrugada, vigia, padeiros, zeladores, né? Um abraço para todos os caminhoneiros que estão na estrada nesse momento. Um abraço também para o Esmeraldo Carreteiro. Mano Rafa, toca pra nós aí hoje, se você puder tocar, por gentileza, uma toada pra nós, a moça da capa. É muito bonita essa toada, beleza, meu querido? Só pra dar um salve mesmo, José Faustino, uma boa quarta-feira pra nós, fica com Deus.
0: Valeu, Zé Faustino, obrigado, menino, ô menino, 2h38.
4: Bom dia, mano velho, mano novo. Estou aqui secando o Mia aqui.
0: Olha.
4: Secador aqui. Queria mandar um abraço para todo o pessoal de lá da Angatuba, cidade de Angatuba e a Campininha do Monte Alegre. Um abraço, tudo de bom.
0: Tudo de bom, obrigado, meu amigo, tudo de bom. Olha aqui, ó. Bom dia, Rodolfo Salomão indo para o Ceasa, manda alô para o Ceasa Campinas. Alô, Rodolfo, alô, pessoal do Ceasa Campinas, aquele abraço, hein? Diga bom dia.
5: Bom dia, Rafael Guidotti.
0: Bom dia.
5: Seu José de Padreiros, manda uma do Mastruz com Leite. Qualquer uma do Mastruz com Leite.
0: Abrimos aí,
5: seu
0: né?
5: Seu José de Padreiros.
0: Boa.
5: Boa madrugada pra nós.
0: É, até abrimos já, né? No programa aí Onde Canta o Sabiá.
6: Bom dia, Rádio da Nativa. Aqui quem fala é o Jonas Santiago, motorista. Aqui da UPEA, Joinville.
0: Opa, pá.
6: Um abraço para todos vocês aí pela primeira vez participando aqui. Vamos
0: show,
6: lá!
0: Show.
6: Escutando todos os sucessos da rádio.
0: Isso aí, meu amigo. Valeu, primeira vez.
7: Bom dia, mano velho. Bom dia, mano novo. Bom dia, Rafael Guidotti. Quem fala é Romário aqui da Zona Norte, Guarulhos. Quero mandar. Rafael Guidotti, queria que você tocasse uma música pra mim, por favor.
0: Quai.
7: De ré pra lá, cavaleiro do Corrom, oferecer a todos os padeiros, caminhoneiros, confeiteiros e a todos os porteiros e a todos os ouvintes aí da Nativa FM, valeu?
0: Valeu.
7: Bom dia, chama na bota.
0: Chama que chama.
8: Nativa, bom dia, manos do Brasil. Bom dia, mano velho. Bom dia, mano novo.
0: Bom dia.
8: Bom dia, cara, aqui é Guidotti.
0: Au, au.
8: Aqui é o mano velho, amigo velho aqui. Porto Seguro, Bahia, Terra Mãe Brasil, Iber Carvalho, fico coladinho, essa programação maravilhosa. Deixa eu poder colocar aí pra gente ouvir aí. Verdadeiro Amor, Magníficos, te agradece, forte abraço.
0: Banda Magníficos, é isso? Verdadeiro Amor? Boa, muito bem. Oi, bom dia, valeu, Elber. Alô, Porto Seguro, aquele abraço, hein?
9: Bom dia, Nativa, vou descer por aqui, motorista da Água BR, na descarga do açúcar aqui, Pederneira. Bom dia a todos aí, a toda a galera da AgroBR.
0: Valeu, um abraço, bom dia. Bom dia, Nativa, aqui é o Padeiro Regis, acabei de pegar o número. Abraço para todos os padeiros e para todos que estão ligados à Nativa. Gostaria de escutar a Saga de um Vaqueiro. Valeu, meu amigo Regis. Primeira vez aí participando. Bom dia, aqui é Mário da Santa Cecília, de Ipupiara, Bahia. Toca uma do Ismael Oliveira aí, abraço, pela primeira vez participando também. Oi, oi, oi, bom dia!
10: Bom dia, Rafa.

0: Fala, Guidotti. Bom dia, meu amigo, mano velho, mano
1: Bom
0: novo.
1: dia.
0: E a todos aí da Rádio Nativa. Aqui é o Nelson Querubim, vigilante da Vila Mariana. Sai de ouvir aí, a burrinha da felicidade nunca se atrasa, se aveste não. Essa música é muito bonita. Eu ofereço para todos os ouvintes da Nativa que estão ligados no forró Nativa na madrugada. Um abraço, meus amigos.
1: Valeu, outro abraço, obrigado. 2h41, bom dia.
2: Bom dia, aqui é o Manuel da Portaria
1: Ô,
2: Iatã.
1: Manuel!
2: Mano novo, mano velho, mana velha, mano novo. Eu quero uma música de Luiz Gonzaga. Manda pra mim aí.
1: Valeu, obrigado!
3: Bom dia, mano velho! Bom dia, mano
1: Bom
3: velho!
1: dia!
3: Aqui pelas profundezas da Raposo Tavares, eu e o meu amigo Façanha. Aqui de Juquiá, engatando umas marchas aqui, levar umas plantas na capital. Toca uma música pra nós aí, Severina Chique Chique.
1: Olha,
3: Beleza?
1: beleza.
3: Deus abençoe vocês.
1: Amém. Mano velho, manda um alô aí pra mim, Paulo Júnior Alzier de Freitas, diretamente de Nova Olinda do Norte, Amazonas, no coração da selva amazônica. A cidade é a princesinha do Rio Madeira. Pra mim, Paulo Freitas e minhas filhas, Valentina e Paula, linda Paula e Emily, acho que é isso, né? Estamos ouvindo. Notei agorinha o WhatsApp da Nativa. Boa! Um abraço, pessoal, em Nova Olinda do Norte, Amazonas, no coração da selva amazônica. Obrigado, viu? Um abraço para
4: Bom
1: vocês.
4: dia, mano velho. Bom dia, mano novo. Bom dia, Rafael.
1: Bom
4: A
1: dia.
4: alternativa é massa demais. Ofereço um abraço aí pro meu amigo Edmilson, que faz a segurança aqui do Ruge Ramos. Estamos aqui na borracharia 24 horas.
1: Boa!
4: A música que eu peço hoje é Capa de Revista, A Nossa História. Toca para nós e ouvir.
1: Valeu, obrigado, meu amigo. Capa de revista. Valeu, Thiago. Oi, bom dia.
5: Bom dia, mano velho, mano novo. QRA Zoinho,
1: Fala, Zoinho.
5: QTH do Sossego, Araraquara.
1: Olha.
5: Começo do contrato foi lá no Poá, destino ali em Pasa do Rio Verde, Goiás.
1: Boa.
5: Câmbia, tudo de bom.
1: Valeu, meu amigo, tudo de bom. É, Romário Santa Luzia do Tide, Maranhão. Bom dia para todos do Forró Nativo. Queria ouvir Laís Amaro. Eu escuto Forró Nativo faz tempo e sempre participo. Cícero de Piratininga. Quem mais está por aqui? Bom
6: Alô,
1: dia.
6: mano velho, alô, mano novo. Toca pra gente aí uma música aí. Quero Camboriú, de Ana Castela. Toca pra nós aí, daqui de Paraty, nós escutando a rádio Nativa no forró, 2h20 da manhã.
1: Olha aí, tá vendo? Tá vendo? Deu até a hora, na hora que ele mandou a mensagem. Agora são 2h44. Bom dia, mano novo, mano velho. É a primeira vez que escrevo essa mensagem para vocês. E gostaria de ouvir a saga de um vaqueiro de Mastruz com Leite. Para todos que estão ouvindo, o meu nome é Carlos, aqui de Bauru. Valeu, Carlos. Quem mais? Boa noite, Rádio Nativa. Sou gaúcha e escuto todas as noites da Nativa. Adoro. Sou a Maria Antonieta. Um abraço, Nativa. Bom dia, Nativa, mano velho, mano novo. Aqui é o Naldo de Suzano. Estou ligado no programa. Forte abraço. Bom dia, mano velho. Bom dia, mano novo. Tenha um bom dia para todos. Estou ligado no Forró Nativa. Quem mais? Quem mais? Diga bom dia.
7: Bom dia, bom dia, bom dia, Forró Nativa! Bom dia, mano velho, mano novo, mano baby! Bom dia, Rafael Guidotti! Bom dia
1: Pose.
7: para todos os manos que estão sintonizados no Forró Nativa, Esmeraldo por cá! Uma excelente quarta-feira a todos aí, aquela proteção divina mais que abençoada! Um abraço, rapaziada da madrugada aí, ó, Peixe do Mar, Lobão, José Faustino, Edson! E toda a galerinha do pãozinho aí que tá sempre junto e misturado. Tamo junto, rapaziada. Abraço a todos, que Deus abençoe. O Rafael, toca pra nós aí, Natanzinho Lima. Positiva? Voando baixo. E
1: Voando
7: tchau, obrigado.
1: baixo. Valeu, Esmeraldo. Voando baixo, Natanzinho Lima. Muito bem. Oi, bom
8: Mano velho,
1: dia.
8: mano novo, meia noite, Guidote.
1: Opa.
8: Gostaria de ouvir uma música aí, é o Edivaldo aqui do Praça das Orquídeas. Gostaria de ouvir Pepe Moreno, qualquer uma deles.
1: Boa.
8: Obrigadão, boa noite.

0: Valeu, boa noite. Bom dia, manos. Assim como toda a audiência do Formativa, sou o Valdésio de Iguaraci, Pernambuco. Estou em São Bernardo do Campo fazendo a segurança na BR-7 Mobilidade. Gostaria de ouvir e oferecer a música Destar com Dorival Dantas. Obrigado, valeu, tudo de bom. Bom dia, mano velho, mano novo. É rock de Santo Estevão, Bahia. Obrigado, valeu, um grande abraço. Quem mais está por aqui? Bom dia.
1: Bom dia, Formativa. Bom dia, Formativa. Bom dia, Rafael Guidotti. Bom dia, mano velho. Bom dia, mano novo. Rapaz, essa aí do curso 120 é nova.
0: Oi?
1: Não tinha ouvido ainda, não. Mas boa, mano novo. Parabéns aí, viu? Rapaz, toca aí aquela. Aqueles Gonzaga, eu acho que é shot dos cabeludos aí. Pra nós ouvir aqui. Estamos na roda de chão preto aqui, viu? Olha essa janela aqui. Linha aqui, Marabá, Paragominas, no Pará, é nóis, viu, ligado na Nativa.
0: Valeu, meu amigo, obrigado. 2h47, continue participando, mandando sua mensagem. Grava um áudio de até 30 segundos, no máximo, de 30 segundos para menos, é claro. Ou escreva, que eu leio. Se for a primeira vez que está ouvindo ou a primeira vez participando, conta pra gente, tá bom? 9198-409-6019. 9198-409-6019. 2h47, Forró Nativa! Nunca

0: 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Fala, Mano Novo!
1: O corno atleta.
0: Como é que o corno atleta, Mano Novo?
1: Enquanto ele sai para jogar futebol,
0: sim,
1: o Ricardão chega para encher a bola, Manoel.
0: Encher, e ralar o coco e quebrar o coco. É. Eu quero me atrepar no pé de coco. Segura, Brasil! É o Forró Nativa com Mano Velho e Mano Novo.

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0: Como diz o poeta, opa, as águas correm para o rio e o rio corre para o mar. O grande João Bá, baiano João Bá, o clássico dele é a história do Rio São Francisco. Ele tem uma narrativa sobre desde a nascente do Rio São Francisco até ele desaguar no Oceano Atlântico, o Rio São Francisco. O Rio São Francisco vai parar no meio do mar, lá no mar. Segura, Brasil! E então, não vou falar do Rio São Francisco, falar do futuro. Mas hoje, atenção, galera de São Paulo. Hoje, Mano Velho, Mano Novo, contamos a história do Rio Tietê. Eu acabei de contar a história do Rio Danúbio, lá na Europa, e agora o nosso Rio Tietê. Salve o Rio Tietê! Minha gente, o Rio Tietê é um curso de água do estado de São Paulo, sendo um afluente do Rio Paraná e conhecido nacionalmente por atravessar ao longo de seus 1.100 quilômetros de extensão praticamente todo o estado de São Paulo, de leste a oeste, além de marcar a geografia urbana da maior cidade do Brasil, que é São Paulo. Então se prepara que daqui a pouquinho vamos navegar pelo Rio Tietê, o rio que nasce límpido, gostoso, vira esgoto quando passa em São Paulo. A partir de ali da região de Tietê, ele depois fica muito poluído ainda, depois vai limpando, limpando. Quando chega em Barra Bonita, está um rio piscoso. Vou falar quais são as cidades banhadas pelo Rio Tietê, quantas hidrelétricas tem no Rio Tietê, planos turísticos para o Rio Tietê, são 1.100 quilômetros, daqui a pouquinho no Forró Nativa, enquanto que o Mano Novo está pesquisando os tipos de corno que são anotados, né, Mano Novo?
1: Estamos enaltecendo aqui no Forró Nativa.
0: Diga!
1: E agora vamos falar do corno banana.
0: Corno banana, como é o corno banana, Mano Novo?
1: A mulher vai embora e deixa uma penca de filhos.
0: Ah, a mulher vai, deixou 18 filhos. É. Segura, meu filho, olha a banana, olha o bananeiro no Forró Nativa Brasil.

0: Deu dinheiro?
1: Que dinheiro, mulher? Eu quero é dormir.
0: Quer dormir o quê, seu cabra safado? Tu gastou dinheiro pra dar uma vagabunda na rua.
1: Ô, mulher valente, me deixa em paz.
0: Homem, tu não briga comigo. E esse batom aí na tua camisa, hein?
1: Que batom, mulher?
0: Esse batom.
1: Puxa vida, me beijaram covardemente.
0: Covardia é, Frank Aguiar? Covardia vai ser que o negão vai fazer com prepara a tua garupa.
1: Aqui não entra nada, minha filha, só sai.
0: Vamos ver, só sai. Você tem que ter cuidado com a sua vida, meu filho, que eu já cortei dentro do gato na vez. Tem gelo aqui, tem?
1: Isso é essa, mulher.
0: Pra eu cortar de novo é rapidinho.
1: Eu te mato.
0: Eu corto e dou pro gato.
1: Chega, vamos mudar
0: eu corto e dou.
1: Chega esse negócio.
0: Comem
1: vamos
0: parar. Assim.
1: Vambora.
0: Vambora?
1: Vambora.
0: Vambora.
1: Vamos, chega. Para com esse negócio. Chega, chega. Vai.
2: 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E agora vamos conhecer o Rio Tietê, tão famoso. Gente, o Rio Tietê nasce no município de Salesópolis, na Serra do Mar, situada a apenas 22 quilômetros do Oceano Atlântico. E corre para o interior de São Paulo. Geralmente o rio corre para o mar. O Rio Tietê é o contrário. Ele nasce na Serra do Mar, mas não é no mar, e vai para o interior até a divisa com Mato Grosso do Sul. Foi muito utilizado pelos índios e bandeirantes para acessar as vilas que se encontravam ao longo do rio. As cidades banhadas pelo Rio Tietê, atenção, são as seguintes, hein? Cidades banhadas pelo Rio Tietê: Salesópolis, onde ele nasce, Biritiba, Mirim, Mogi das Cruzes, Suzano, Itacaquecetuba e a capital do estado, São Paulo. Aqui ele fica o Rio Morto, totalmente rouco devido ao número de esgotos, de sujeiras, de casas, de prédios, de fábricas. Coitadinho do rio. O rio vira um esgoto, ele que nasce tão limpo, tão gostoso. Eu vou contar quais são outras cidades do estado banhadas pelo Rio Tietê. Enquanto Mano Novo, fala, Mano Novo.
3: Corno bobo.
2: Corno, existe o corno bobo?
3: Corno bobo, mano velho.
2: Como é que é o corno bobo?
3: É o que pergunta, o que faz esse cara em nossa cama?
2: Mulher, me diga, o que faz esse cara em nossa cama? Não tá vendo não, meu amigo? É ataca lá, lascatala, ataca lá, lascataca, tchaca, tchaca. É o forró da Diva, mano velho, mano novo, Brasil.

0: Já dizia o poeta, os rios correm, as águas correm para os rios e os rios correm para o mar. Eita, mas esse aqui não corre para o mar, ele corre para o interior de São Paulo. Então, o Rio Tietê, já falei que ele banha as cidades de Salesópolis, Biritiba, Mirim, Mogi das Cruzes, Suzano, Itaquaquecetuba e São Paulo. Na região metropolitana, o rio é denominado como Médio Tietê, banhando Osasco, Barueri, Santana do Parnaíba, Pirapora do Bom Jesus, Cabreúva, Itu, Salto, Porto Feliz e Tietê. No interiorzão de São Paulo, interior, trecho navegável das Reclusas. As cidades banhadas no interiorzão, hein? Cerquilho, Laranjal Paulista, Conchas, Botucatu, Lençóis Paulista, Barra Bonita, Itapuí, Arealva, Bauru, Buritama, Pereira Barreto, Itapura e Castilho. Olha, as nascentes do Rio Tietê ficam no Parque Nascentes do Rio Tietê, situado no município de Salesópolis. São cerca de 134 hectares, dos quais 9 já estão sob controle ambiental, protegendo as diversas nascentes que formam o rio. Daqui a pouquinho tem mais sobre o Rio Tietê, as hidrelétricas do Tietê, e são muitas. Mano Novo, navega na pesquisa, Mano Novo.
1: Corno Carrapato agora.
0: Carrapato, Mano Novo?
1: Corno Carrapato.
0: Ai, meu Deus, hein?
1: É o que vive grudado na mulher para não ser corno, Mano Novo.
0: Ah, e ele fica carrapato. É. Não me trai. Não deixo. Vira o carrapato.
1: É o carrapato.
0: Segura o carrapato do Forró Nativa de quarta-feira, comando velho. E Mano Novo.

0: 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Rio Tietê, minha gente. Olha, ainda dentro do município de Salesópolis, existe uma das primeiras hidrelétricas construídas no Brasil, que é a atual usina Parque de Salesópolis. Ela foi construída em 1912. Ao longo do Rio Tietê, foram construídas muitas barragens com o intuito de aproveitar o potencial hidrelétrico. Entre essas, pode-se destacar as seguintes barragens. Daqui a pouquinho eu falo. Olha, são muitas barragens do Rio São Francisco, do Rio Tietê, o nosso São Francisco, o Tietê, Rio Tietê. Alô, galera da Barra Bonita. Alô, galera do Flutuante, do Pesqueiro. Alô, turista da região aí de Avaré, Jurumirim, Avaiandava, Porto Avaiandava. É bom demais falar. Eita, titulares da notícia vão falar do interior. Mano Novo, e as pesquisas aí, fale, Mano Novo.
1: Corno agora, o Cebola, né?
0: Como é que é o corno do Cebola?
1: O corno Cebola, são os diferentes

0: A pedidos, Alcimar Monteiro, aqui no Forró Nativa. Vivência, olha a hora, olha a hora. 3 horas e 35 minutos, 3 e 35. Você participando com a gente. E bora que bora. Bora que bora, meu povo. Bora que bora. Estão preparados? Estão preparadas para falar aqui no WhatsApp da Nativa? Vamos que vamos, diga bom dia!
1: Bom dia, mano velho, bom dia, mano novo, bom dia, Rafael, bom dia, mano baby. Aqui é o Francisco, motorista da Metrópole Paulista. Já estou aqui preparando o ônibus para transportar os meus passageiros, mas gostaria muito de ouvir com o Flávio Leandro, não sei, nem talvez, para oferecer para todos os ouvintes aí da madrugada. Um abraço para todos, fui!
0: Valeu, obrigado! Bom dia, mano velho, mano novo! Sou do Ceará, mas moro em São José dos Campos. Galo Branco, solta aí uma música, Francis Lopes e Galego Abaiador. Um abraço para todos os ouvintes. Obrigado, vamos juntos até às 6 da manhã. Edson Miguel de Guarulhos também, bom dia para você. Quem mais está aqui? Diga bom dia.
2: Bom dia, Nativa. Bom dia, mano velho, mano novo. Primeira vez aí na rádio, na Bahia. Diretamente para Valinhos, São Paulo. Diretamente aqui de Valinhos, com meu colega aqui, o Breno. Oi. Só no QAP e QRV. Bom dia a todos os vigãos aí.
0: Valeu, bom dia, viu? Obrigado. Vanjin também na escuta todas as...

0: As madrugadas de Mogi das Cruzes, muito obrigado. Oi, bom dia.
1: Bom dia, Mano Velho, bom dia, Mano Novo, Rafael. Aqui é Valdemir de Bodocó, Pernambuco, né? Vizinho aqui é o Exu, terra do Gonzagão, a cidade de Flávio Leandro. A sua música é do Gonzagão pra mim, a Piso Partida, né? Bom dia pra vocês aí.
0: Valeu, bom dia, bom dia, bom dia, obrigado. Quem mais?
2: Oi. Bom dia a todos da Nativa, os comedores de calango com farinha. Toca aí pra nós qualquer um de Noda de Caju. Abraço, fiquem todos com Deus.
0: Amém.
2: Boa madrugada e bom trabalho a todos.
0: Valeu, pra
2: aqui
0: nós.
2: Aqui é o Jair de Tatuí, São Paulo.
0: Obrigado, tudo de bom, obrigado, vamos que vamos. Bom dia, bom dia. Cida Lima de Campinas, primeira vez participando, quero ouvir Nando Moreno, Chapeludo, e oferecer por o Gan. Chapeludo, bom dia.
3: Bom dia, Rafael. Rafael, mais um xarope pedindo muito sertanejo no forró nativa. É forró nativa, não é nativa sertaneja. Eu só tenho uma dificuldade, né, cara? Eu, hein?
0: Pessoal, uma hora pega a visão. Vamos que vamos, Iranildo, aquele abraço.
4: Bom dia, nativa, tudo bem? Estou aqui no bairro de Moema, em São Paulo. Gostaria de ouvir Retirante da Saudade, de Adri Montes. Bota um forró bonito aí pra nós aí. Obrigado.
0: Valeu, obrigado, um grande abraço. Tudo de bom. Bom dia, amigos. Mano Velho, Mano Novo e Rafael aqui agora.

0: todos os ouvintes aí da Rádio Nativa aí, ó.
1: Valeu, meu amigo. Obrigado, viu?
0: Fica com Deus.
1: Valeu, um abraço, tudo de bom. Fica com Deus. Tamo junto e misturado. Ó, também, vamos lá. Se tiver algum caminhoneiro que está na Fernão Dias ou passou agora há pouco, tá liberado, tá tudo certo aí? Pra já avisar o nosso amigo aqui no ar e todos os viajantes.
2: Bom dia, mano velho. Bom dia, mano novo. Bom dia, Guidote. Aqui é o Jonas Pareira da Brasilândia. Ô, Guidote, toca a música da banda Mastruz com Leite. É, o Boi Zebu e a Formiga, Guidote. A banda Mastruz com Leite vai estar aqui em São Paulo nesse fim de semana, Guidote. Fazendo um forrozão. Oferecer todos os padeiros. Ô, Guidote, cadê o peixe do mar, Guidote?
1: Cadê quen, o quen, peixe? Quen, quen. Cadê o quen, quen? Cadê o quen, quen? Cadê o quen, quen? Oi, bom dia.
3: Bom dia, mano novo. Bom dia, mano velho. Aqui é Rubens, de Nova Odessa. Coloca pra nós aí com Luiz Gonzaga, Carolina com K.
1: Carolina com K, muito bem. Obrigado, viu, meu amigo? Tudo de bom.
4: Rafa, bom dia, mano velho, mano novo. Tá falando aqui o Japãozinho, aqui de Porto Ferreira. Oferecer aqui uma música pra minha esposa. Minha esposa Camila. E pra todos vocês da rádio aí. O rapaz tá

0: Nativo é sucesso, hein? Tá Nativo é sucesso, gosto muito da Nativo, adoro a Nativo. Muitos anos pra assistir a Nativo. E
1: Boa.
0: um bom abraço pra vocês todos aí da rádio, valeu?
1: Valeu, meu amigo. Obrigado, viu? Tudo de bom pra você. Fica com Deus. Obrigado aí. Bora, né? Bora curtir o forrozão. Forró nativa, forró nativa.
2: Boa noite, Rafael Guilhote.
1: Boa
2: Boa noite, mano
1: noite.
2: velho. Boa noite, mano novo. Aqui é o Eduardo de Osasco que está falando. Eu escuto o programa de vocês há mais de 10 anos. Gosto muito. Escuto das antigas com a Dai 40. Gostaria muito de conhecer ela, nem que seja por uma foto no WhatsApp. Eu sou muito fã dela, tá bom? Muito obrigado. Se possível, troca a música de Joel Marques aí. Faz ela feliz. Obrigado. Boa noite.
1: Valeu, boa noite, tudo de bom, obrigado, bom dia.
3: Bom dia, meu amigo Guilhoste. Como é que você tá, Rafael?
1: Tudo bem?
3: Grande Rafael, grande locutor. Bom dia, mano
1: Opa!
3: velho, bom dia, mano novo. Forte abraço pra todos vocês aí. Ô, meu amigo Rafael, quando puder aí, coloca uma boa aí de Arribaçaia aí. Coloca umas mais
1: Arribaçaia.
3: antigas aí de Arribaçaia, beleza? Que é
1: Beleza!
3: o Abenilson Popular Bem, falando de Porto Seguro, Bahia, terra mãe. Meu amigo, tô ligadinho aqui todo dia a partir das 2 da manhã. Tô ligado com vocês, né? Ativa é ativa.
1: Tamo junto e misturado, meu amigo. Tamo junto e misturado. Valeu. Bom dia, mano velho, mano novo. Bom dia, Rafael Guidotti. Aqui é o Esmeraldo Varginha. Isso, manda um abraço pro meu cunhado Renato, minha irmã Ana, meu amigo Boca Preta e todos os ouvintes da Nativa. Rafael Guidotti, manda aí qualquer uma, Mastruz com leite pra nós aqui. Valeu, obrigado, viu? Tudo de bom. Quem mais tá por aqui? Vamos lá, diga alô, diga bom dia.
4: Bom dia, meu amigo. Bom dia, Nativa. A todos aqueles que estão ouvindo. Um abraço para toda a galera aqui da Barão Jones, aqui na Santa Cecília. Só nordestina arrochada, hein? Aqui quem tá falando é o Valdefran. Um abraço.
1: Valeu, um abraço, tudo de bom, obrigado, valeu. Bom dia, aqui é Mário de Santa Cecília, obrigado Mário, tudo de bom, bom dia. Quem fala aqui é Matheus Ribeiro, de Santa Helena, Paraíba, é a primeira vez que eu participo do programa, mas eu sempre ouvia o programa quando eu morava em São Bernardo do Campo, queria ouvir a música O Traidor, com um chapéu de couro. Bom dia, mano velho, mano novo, Rafael Guidotti, ouvindo esse forró nativa, quero ouvir a música Não Sou de Ninguém, banda Anjo Azul, Mauro Coelho de Bauru, valeu, bom dia.
5: Bom dia, bom dia, bom dia, nação. Nação nativa. Mano novo, mano velho. E aí, mano Rafa? Como é que tá, meu irmão? Ótima quarta-feira pra nós. Hoje é o dia da pretinha, né? Hoje é o dia daquela pretinha, tomar aquela caipirinha.
1: Todo dia a dia. Bora que bora. Topo, por que não? Bora que eu boro. Bom
6: Bom
1: dia.
6: dia, mano velho. Bom dia, mano novo. Bom dia, Rafael Guidotti. Ô, Rafa, toca pra nós aí a música da Amado Adios,
1: Amado
6: Luz
1: Dias.
6: Amarela. Quero oferecer para todos que estão ouvindo a Rádio Nativas, porteiros vigilantes. Um abraço para todos.
1: Valeu, um grande abraço, meu amigo. Gente, continue participando, hein? 91 98 409 60.

0: Pedidos, Natanzinho Lima, voando baixo. Desta quarta-feira, meio de semana, 19 de agosto de 2026, é o Forró Nativa. No Oco da Madrugada, 3h49, 9198. 409 6019. Bora que bora, Vital, bom dia, Vital Santos, olha a hora, 3h50, temperatura 19 graus em São Paulo, hein, Vital? Bom dia, Rafael, aqui é João Batista Padeiro, de Mata Verde, Minas Gerais, participando pela primeira vez, toca aí Cacau com Leite, muito bem. Oi, bom dia!
1: Bom dia, mano, velho. Bom dia, mano. Bom dia, Rafa. Cara, que gostoso. Aqui é a Bia do Otávio Razi. Eu queria dar um bom dia a todos que estão curtindo a Nativa, que essa rádio maravilhosa, o seu programa é tudo de bom. Você é o cara. Por favor, traga pra nós a mesa 14. Queria oferecer aqui pra todos do Otávio Razi, pra todos aqui do Vida Nova, pra todos ali da Coca. Eu amo a Nativa. Nativa FM é tudo de bom. Beijo, Rafinha. Cara, que gostoso.
0: Au, au. Miau. Um beijo, menina. Valeu, Bia. Tamo junto e misturado. Bom dia.
2: Bom dia, meu carequinha. Bom dia, bom dia, bom dia. Bom mano, velho, mano novo.
0: Bom dia.
2: Sou a Cícera, aqui do Parque Viana, Barueri. Beijo e toca aí, Corrinha. Corrinha. Beijo, beijo, beijo.
0: Beijo, Zizinha.
3: Bom dia, Rafael Guidotti. Bom dia a todos da madrugada do Tapetão Preto. Opa. Aí é o Reinaldo Carreteiro, passando aí pra deixar um abraço a todos. Rafael Guidotti, toca pra nós aí. Flávio Leandro.
0: Flávio Leandro.
3: Chuva de Honestidade.
0: Boa.
3: Música bonita, letra linda, boa.
0: Linda, linda.
3: Um abraço, mano velho e mano novo. Todos fiquem com Deus. Estamos ali.
0: Amém.
3: Saindo aí na Castelo Branco, no Tapetão.
0: Sai pra
3: vai
0: Folha.
3: Buscar uma areia fina ali no Botucatu, Conchas e região aí. Um abraço a todos.
0: Bora que bora. Aê, buzinou!
4: Bom dia, mano velho. Bom dia, mano novo. Bom dia, Rafael Grote.
0: Bom dia!
4: Eu sou o Leandro, é a segunda vez que eu participo. Eu sou do Rio Grande do Norte, cidade chamada Nova Cruz, mas moro no Guarujá, em
0: Olha.
4: São Paulo.
0: Boa!
4: Já tem 15 anos. Eu queria a música aí de Saga do Vaqueiro.
0: Já toquei!
4: É oferecer para todos que estão ouvindo aí. Motorista carreteiro. Estou indo ali em destino. E tu?
0: Ô, valeu, meu amigo. Boa viagem. Mas a Saga de Vaqueiro.

0: Eu já toquei.
1: Bom dia, mano velho. Bom dia, mano novo. Bom dia, Rafael Pinotti.
0: Bom dia.
1: Sou aqui de Sorocaba, Paulo.
0: Ô, Paulo.
1: Gosto muito do seu programa de vocês aí, ó.
0: Valeu, Paulo, de Sorocaba, hein? Aquele abraço.
2: Bom dia, Rafael Guidotti. Bom dia, mano novo. Bom dia, mano velho.
0: Bom dia.
2: Aqui é a Vera Lúcia de Joinville, Santa Catarina. Tudo? Uma ótima quarta pra nós.
0: Ótima.
2: Abençoada por Deus.
0: Amém.
2: E coloca qualquer música aí, que seja bacana pra gente escutar.
0: Pô, pode deixar.
2: Vamos que vamos.
0: Bora que bora, valeu.
2: Eu estou aqui de novo, de Joinville.
0: Boa, menina, gosto assim, eu gosto assim.
3: Bom dia, mano velho, mano novo, Rafael Guidotti. Me chamo Celivaldo pela primeira vez, participando do programa.
0: Primeira vez.
3: É, gostaria de ouvir qualquer música aí. Do Mala Sem Alça. Um bom dia a todos os participantes da Nativa.
0: Valeu, meu amigo, primeira vez de muitas, ele é de Santa Catarina, valeu, Mala Sem Alça.
4: Bom dia, meu amigo Rafael Vidotti, mano novo, mano velho.
0: Ô, papai.
4: Manda um forrozão, cadê nosso amigo que falou aí? É forró, manda um forró chonado pra nós, oferece aí pra galera do Mercado Livre aí, no Puxa Marília Cajamar. Passando por Jaú aqui, sou da cidade de Brotas, meu nome é Wagner.
0: Cuida!
4: E adoro participar aí, aos companheirão da madrugada aí. Nativa é a rádio companheira nossa da madrugada. Pessoal aí do Mercado Livre que acelera sem dó, hein? Tudo de bom!
0: Tudo de bom! Cadê minha entrega? Um abraço. Não comprei nada dessa vez não tô podendo, viu? Eu tô devendo até fevereiro do ano que vem um pouco mais. Um pouco mais e mais.
5: Bom dia, Rafael. Aqui é o Davi de Biúna. Faz dia que eu não falo.
0: Verdade.
5: Ótimo dia pra você, ótima quarta.
0: Pra
5: a
0: nós.
5: Música que sair aí tá bom demais. Tem muito pedido, é demais essa nativa.
0: É bom demais,
5: um
0: né?
5: Um abração.
0: Valeu, meu amigo. Fica com Deus. Gente, ó, continue participando. Estamos na metade do programa, são 3h54, até às 6 da manhã, tem mais 2 horas de forró nativa pela frente. Então continue participando, mandando seus áudios. Se você for gravar, grava até 30 segundos no máximo, né? Se conseguir gravar em 8, 10, 15 segundos, 20 segundos, é melhor, porque daí eu consigo colocar mais e mais ouvintes participando. Mas se não, o máximo é 30 segundos. Ou escreva pra gente que eu leia a sua mensagem no ar, tá bom? Então anote o WhatsApp aí desse modelo. 9198-409-6019. 9198-409-6019. Falar um pouco mais devagar, para quem nunca participou. E se é a primeira vez que está ouvindo a rádio, ou a primeira vez que está participando, gente, aí você conta pra gente, tá bom? Anote, 9198-409-6019. Repetindo, 9198-409-6019. Tome meu prefixo aí, ó. Luiz Gonzaga, é o meu prefixo aqui, ó. Amigo velho, amigo velho. Encerrando mais uma hora do Forró Nativa. Tome.

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0: Então hoje estou aqui enaltecendo o Rio Tietê, falando das coisas de São Paulo, né, o estado mais importante do Brasil, e tem muitos rios, entendeu? Mas o rio que é mais famoso é o Rio Tietê, que nasce em Salesópolis e corre 1.100 quilômetros até se encontrar com as águas do Rio Paraná, Paranazão, lá na fronteira, região ali, por exemplo, qual a cidade mesmo aqui, rapaz? Ilha Solteira, então tem aquela cidade já quase divisa com Itapura, Pereira Barreto, aquele abraço pessoal do interior. Olha, gente, atualmente, os prefeitos de algumas cidades da região de Bauru estão estudando a construção de um empreendimento turístico fluvial pelas águas do Rio Tietê. A proposta é produzir um roteiro turístico que atravesse todas as cidades envolvidas. A princípio, as cidades que farão parte da proposta são Boracéia, Pederneiras, Itapuí, Macatuba, Arealva, Iacanga, Bariri, Itaju e Jaú. Ei, Jaú! Então, viva o Rio Tietê, que eu tive o prazer e a alegria de enaltecer hoje no Forró da Ativa, com Mano Velho e Mano Novo, Rio Tietê. Aquele abraço, galera do interior, titulares da notícia. Vão falar do interior. Tonique Tinoco. E aí, Mano Novo, a pesquisa, Mano Novo?
1: Mais um corno aqui enaltecido aqui no Forró Nativa.
0: Diga qual é?
1: É o corno Cheguei.
0: O corno Cheguei.
1: Quando chega em casa, grita bem alto. Ah. Amor.
0: Olha.
1: Cheguei.
0: E o Bernadão pula pela janela, ainda pelado, com a roupa na mão. Cheguei, baixei, saravei.
1: É verdade.
0: Do Forró Nativa de quarta-feira, Brasil.

0: A pedidos do Forró Nativa, Calcinha Preta, Paulinha, 4 horas e 20 minutos, 4h20 no Forró Nativa, você participando com a gente, 9198-409-6019. Bom dia a todos do Forró Nativa, aqui é o Marciano, estou trabalhando nas madrugadas aqui no ABC Paulista, acompanho todos os dias vocês, toca aí pra mim, Rei Vaqueiro ou Garoto do RP. Valeu, um abraço!
1: Bom dia, Nativa. Bom dia, Rafael Pinotti. Bom dia, Mano Velho, Mano Novo. É o Antônio, motorista da Via Sudeste. Vê qualquer um do Danta. Eu ofereço a todos os nordestinos. Abraço!
0: Valeu, um abraço! Tudo de bom! Obrigado, viu? Fica com Deus. Obrigado pela participação. Oi, bom dia!
2: Bom dia, Mano Velho. Bom dia, Mano Novo. Bom dia, Rafael.
0: Bom dia!
2: Eu queria, se possível, qualquer um aí do Mastruz com Leite.
0: Boa!
2: 30 anos aí que eu escuto essa rádio, hein? Dela é de 94, 95 pela Band. E agora, há 20 anos aí, 20 e poucos anos, já no, na Nativa aí.
0: Boa!
2: Vamos ligado aí, vamos trabalhar que o bicho tá pegando.
0: Tá pegando!
2: Fui!
0: Fui fundo, valeu! Bom dia, Rafael. Eu gostaria de pedir a música Todo Tempo é Tempo, com Mastruz com Leite. Ofereço para todos os ouvintes da Nativa e para meu parceiro de trabalho, Elias. Ele está agora saindo de Itapecerica da Serra para Moema. Sou ouvinte dos manos desde as Quebradas do Sertão. Na Bandeirantes, sou Erasmo Carlos do Campo Limpo. Obrigado, Erasmo. Aquele abraço.
3: Bom dia, Rafael Guidotti. Bom dia. Eu dou o raio de São Paulo. Gostaria. Vamos com Mano Valt.
0: Mano Valt.
3: Você qualquer uma mesmo.
0: Qualquer uma.
3: Toca pra mim, fazendo um favor.
0: Pode deixar, do Bahio.
3: Foi só vocês. Aí da Rádio Nativa e pra todos que estão ouvindo. Um bom dia. Feliz quarta-feira pra todos nós.
0: Valeu, um abraço, tudo de bom.
4: Bom dia, Guidotti.
0: Bom, bom dia, dia.
4: Mano Vai, Mano. Tá com a música pra nós, Guidotti. Eu falo aqui, volto, Santa Júlia, tá pro seguinte, eu tô aqui ensaiando, deitado, querendo acordar. Né, mas eu tô por aí. Tá com a música pra nós aí, Sérgio Silva, faz um mês. Abraço, grito, ótimo dia pra nós.
0: Valeu, pra nós, obrigado. Levanta, menino, vai perder a hora.
5: Bom dia. Bom dia, mano, velho, bom dia, mano, novo. Bom dia, Guidotti.
0: Bom dia.
5: Eu falo pra esse Rio Claro.
0: Tudo bom?
5: Tô de carreteiro.
0: Olha.
5: Aqui não. Pra estar direcionado. Campina é o palco do momento. Queria pedir uma música aí com a banda Magnífica. Oferecer aí a todos os ouvintes aí, da Nativa FM aí. Todos que tiveram o tapetão preto aí. E vou dar uma alusão aí pra todos. Conterrânea aí. Itaberaba na Bahia.
0: Valeu, meu amigo.
6: Bom dia,
0: bom
6: mano
0: dia.
6: Velho. Mano novo. Valmir Pancada, o atleta do bem de Aracaju, Sergipe. Mano Velho e Mano Novo, se possível, gostaria de ouvir com Luiz Gonzaga a música Deixa a Tanga a Voar. Ofereço para todos os ouvintes sintonizados no Forrozão da Nativa. Bom dia!
0: Valeu, meu amigo! Bom dia, bom dia!
7: Bom dia, Rafael Guidotti, Rogério de Paraisópolis,
0: opa,
7: sul de Minas.
0: Fala, Rogério!
7: Estou passando para desejar um grande abraço para você e uma feliz quarta-feira para toda a nação nativense. Um abraço!
0: Valeu, um grande abraço, Rogério! Bom dia, Mano Velho, Mano Novo e Rafael. Gostaria de ouvir a música de Alcimar Monteiro, 23 de junho. Oferece para todos os ouvintes da Rádio Nativa. Um beijo para toda a família nativa. Obrigado, Maria. Tudo de bom, menina. Tamo junto, viu? Bom dia, Rafinha, meu lindo. Bom dia para todos os manos. Como vocês estão, meus amores? Rafinha, se possível, coloca a blusa amarela. Amado Edilson, beijo no coração de vocês. É a Valderi de Marapuama, São Paulo. Oi, bom dia.
8: Bom dia. Rafael, bom dia, Mano. Mano Velho, Mano.
0: Bom dia.
8: Vou fazer uma pergunta pro Mano Velho. Se ele já entrevistou o Roberto Carlos, aqui é Neco do Exu. Obrigado.
0: Valeu, obrigado, meu amigo. Viu aí, né, Mano Velho?
9: Bom dia, Nativo. Bom dia, Rafael Guidotti, Mano Velho, Mano. Que é o mestre padeiro Roberto, padaria Itava Blanca. Um abraço aí pra todos os padeiros da madrugada aí. na escuta, estamos aí ao vivo acompanhando o forró na ativa. Toca pra nós, Edgar Monbranco aí. São Joãozando pela Bahia.
0: São Joãozando pela Bahia.
9: Um abraço, bom dia aí pra nós.
0: Valeu!
10: Bom dia, Nativo, bom dia. Mano Velho, bom dia, Mano Novo. Rafael Guidotti. Bom dia para todos os ouvintes da Nativa. E eu gostaria de ouvir aí com Caninana, Cor Morena, por gentileza. Toca para nós aí que o café já tá pronto.
0: Bora tomar café.
10: Tomar café com requeijão.
0: Boa! Muito bom, muito bom. 4h25, bom dia família Nativa. Sou o Vandi de Jussara, Bahia, participando pela primeira vez. Programa gostoso de ouvir. Abraço, Vandi. Obrigado, viu? Tudo de bom, tudo de bom. Bora que bora. Bom dia, bom dia, bom dia.
11: Bom dia, mano velho. Bom dia, mano novo. Aqui quem fala é Alex, diretamente aqui de São Paulo. Estou aqui na no Tapetão, Ayrton Senna.
0: Olha.
11: Por favor, toca aí pra nós. Tairone Cigano, Madrugada.
0: Madrugada, muito bem, anotado aqui, meu amigo.
12: Bom dia, mano velho, bom dia, mano, bom dia, rapaz de dói. Bom dia a todos os manos do Brasil.
0: Bom dia.
12: Gostaria de escutar a música Gavião. Oferece por todos os leiteiros de São Paulo, meus amigos de leiteiro. Aquele abraço, aqui é o Batista falando nos Estados Unidos.
0: Opa!
12: Tá um calor de rachar, mas daqui um mês e meio vai chegar o frio.
0: Verdade.
12: Aí é frio, meu irmão.
0: É frio.
12: Com Deus.
0: É frio de lascar o cano.
12: Eu sou de Surubim, Pernambuco.
0: Valeu, meu amigo, aí dos Estados Unidos.
13: Bom dia, mano velho, mano novo. É o Fábio daqui de Mauá. Tô aqui agarrado. Agarrado no trampo. E quero mandar um abraço aí pro meu parceiro de trabalho aqui, Adailton, lá de Biatã, Bahia. É, sim, homem preguiçoso, mas é gente boa.
0: Boa, valeu, obrigado. Bom dia, Rafael, bom dia, mano novo, mano velho. Me chamo Renis, sou de Quixeramobim, Ceará, mas moro em Guarulhos, São Paulo. Gostaria de ouvir Júnior Viana, Nem por um Milhão. Primeira vez participando.

0: Pan. Valeu, Renis. Pediu aí Júnior Viana, Nem por um Milhão.
1: Bom dia, Rafael Guidotti. Bom dia, toda a equipe da Nativa. Oi. É a Fátima aqui do Tatuapé.
0: Tudo bem?
1: Passando para desejar uma quarta-feira, meio de semana, que seja um dia também de muitas alegrias, bênçãos. Sucesso para a Rádio Nativa, sucesso para você, Rafael.
0: Para nós.
1: E te pedir, toca para mim falar, mansa, ó chuva. Obrigada, beijo, Deus te abençoe.
0: Amém, obrigado, um beijo, viu?
2: Bom dia, Rádio Nativa, bom dia, Mano Velho, bom dia, Rafael, bom dia, Mano Novo. Bom dia, Mana Velha, bom dia, Mana Nova, bom dia a todos os manos. Por cá, o João Eudes. Me diz uma coisa, cadê a Mineirinha? Nunca mais participou. Cadê o Esmeraldo Carreteiro? Nunca mais participaram. Toca uma música pra nós aí, Rafael. Ô, Rafael, e a pergunta que eu fiz pra Mano Velho, cadê ele? Não responde não, hein? Tchau, obrigado.
0: Qual é o seu nome? Deixa eu ver qual é o nome dele, esqueci.
2: Bom dia, Rádio Nativa. Bom dia, Mano Velho, bom dia, Rafael. Bom dia, Mano Novo. Bom dia, Mana Velha, bom dia, Mana Nova. Bom dia a todos os manos. Por cá, o João Eudes.
0: João Eudes, então, vamos lá. A pergunta, Mano Velho, é muitas perguntas, o pessoal faz durante o dia, a produção vai separando e vai mandando para eles, aí ele vai respondendo aí na medida do possível. João, sobre a Mineirinha, rapaz, ó, o Esmeralda participou hoje, mas a Mineirinha até me arrepia. Há um ano atrás, mais ou menos, daqui um ano atrás, um ano e meio, nós estávamos aqui, eu e Mano Novo, fazendo um programa aqui, ao vivo, aqui nos estúdios, e entrou um rapaz, eu não me lembro o nome dele, é uma pessoa que sempre estava com ela. E naquele dia ele falou que ela tinha falecido. E pegou eu, Mano Novo, a gente ficou assim, super em choque, né? Porque ela, tipo, ela tinha participado uns dois, três dias antes. E aí, esse ouvinte que ela sempre mandava, né? O Machixe e tal, ela contou, né? Falando, mandava abraço para ele. E esse rapaz mandou um áudio, né? A gente estava estranhando também o sumiço dela naquela época. E aí, dois, três dias depois, acho que da última participação dela, veio aí a notícia do amigo dela, né, do ouvinte aí, que falou, né, e pegou a gente assim, realmente, também em choque, né, era, além de uma ouvinte, a gente não conhecia pessoalmente, mas uma ouvinte que era até um personagem, né, porque tem pessoas assim que é marcante, né, como Jonas, como Esmeraldo, o Zé Faustino, o Vital, entre outros, a Fátima, que são sempre participando, e o modo de falar, né, a forma de falar, de se pronunciar as palavras, o tom de voz, acaba virando marcante, né, o pessoal já reconhece de longe, como você, o Zé Brilhante, né, e tanto que é que tá aí, é tão marcante como você também sentiu falta, você pergunta, e como outros perguntam, o Peixe do Mar, perguntaram do Peixe do Mar hoje, do Quen Quen. Então tem ouvintes que às vezes conseguem participar todos os dias e depois fica um tempo fora, a gente também sente saudade, a gente sente falta. Falei, ué, será que foi pra concorrência? Danado! É, mas infelizmente que a Mineirinha antes tivesse ido, numa situação dessa, antes ela tivesse ido pra concorrência. Mas ela tá em outro plano espiritual e se Deus quiser ela tá muito bem também. E curtindo Forró Nativa via ondas magnéticas.
3: Bom dia a todos da Rádio Nativa. Gostaria de desejar uma ótima e abençoada quarta-feira a todos. Também gostaria de ouvir uma música do João Gomes, Thiago de Joinville.
0: Valeu, Thiago, Joinville, valeu, obrigado.
4: Bom dia, Rafa, bom dia, Mano Velho, bom dia, Mano Novo. Aqui é o Nilson Alves, de Anápolis, Bahia. Joga um forró bom aí, de Sandro Lúcio aí, uma música de Sandro Lúcio aí pra nós. Essa música vai pra Nelson Zenado, Projeto Maravilha. Edson, do táxi, o filho dele, carreteiro pra rodoviária. E pra minha esposa, Fátima Concertina. E pra todos que tá sintonizado aí nessa Ativa FM, nessa madrugada turbinário. Um bom dia pra você, um abraço.
0: Valeu.
4: Só vamos de Sandro Lúcio aí pra nós aí, por
0: Sandro
4: favor.
0: Sandro Lúcio.
4: Um bom dia.
0: Valeu, meu amigo. Valeu, Nilson.
5: Bom dia, mano, velho. Bom dia, mano novo. Bom dia, Rafael.
0: Bom dia.
5: Estou participando pela segunda vez.
0: Boa, Arnaldo.
5: Toca aí um forró de Dantas do forró.
0: Vamos, claro.
5: Qualquer forró dele, aqui é Arnaldo. Porteiro do condomínio Bresse, aqui no Paraíso, Rafael Quidotti.
0: Boa! Valeu, Arnaldo! Aquele abraço! Vamos, que não pode parar, não. Olha o nosso WhatsApp para você participar sempre. E também que

0: Rubão, obrigado aí pelo carinho, pela participação. E tamo junto, junto e misturado, né? Aqui no Forró Nativa, vocês participando. Gente, ó, é outra coisa, vocês sabem, né? Já pegaram o esquema, né? Não dá tempo de tocar todos os pedidos, mas a gente agradece a participação, a indicação da música. E uma hora a gente vai estar tocando aqui. Às vezes, mesmo quando vocês não derem participar, você vai ver que a sua música vai sair pro ar, porque a gente anota tudo aqui e quando dá uma brechinha, a gente vai recuperando os pedidos, tá bom? Bom dia a todos, um abraço para todos que estão na escuta. Toca aí Calcinha Preta, Alexandre Barros, do Grajaú de São Paulo. Oi, bom dia!
1: Bom dia, mano velho, mano novo. Bom dia, Rafael Lidotti, meu carequinha lindo, maravilhoso.
0: Uau.
1: Estou aqui me preparando para trabalhar e ligadinha no Forró Nativa. Se for possível, toco uma música do Frank Aguiar, Moto Táxi. Ofereço a todos os ouvintes e desejo a vocês um ótimo dia, porque eu sou muito nativa. Beijo!
0: Beijo, Edith, sua linda!
2: Bom dia, mano velho, bom dia, mano novo. Bom dia, Rafael. Aqui é o Sérgio Parque Bristo.
0: Opa!
2: Estou ouvindo o programa aqui. Fazendo uns pãozinhos, assando os pão de queijo, recheando um sonho. E eu queria ouvir Amado Batista, é secretária. Feliz para toda a galera aí da Nativa. Abraço, bom dia, bom trabalho.
0: Valeu, obrigado, bom dia, tudo de bom, viu? Oi, oi, oi, bom dia.
3: Bom dia, mano novo, bom dia, mano velho, bom dia, amigo velho.
0: Opa,
3: Rafael Mirotti, aqui André de Vinhedo.
0: Ô, André.
3: Caminhoneiro passando aqui. Nas imediações de Tirapina,
0: boa.
3: Sentido Araraquara.
0: Olha.
3: Manda pra nós aí uma música de Washington brasileiro, Dois Bebim.
0: Opa.
3: Mandar aqui pro meu amigo Barreto aqui na rodagem. Curtindo a Nativa. Valeu, Guidotti.
0: Valeu, um abraço, André. Tudo de bom.
4: Bom dia, Rafael Guidotti. Bom dia,
0: bom
4: Nativa.
0: Dia.
4: Bom dia, mano velho, mano novo. Sou José de Mogi das Cruzes. Gostaria de ouvir a música da Aviões de Forró. Bom dia pra nós. Indo pro trabalho agora em São Paulo.
0: Valeu, bom trabalho. Daqui a pouquinho tem mais ouvintes participando aqui no nosso WhatsApp da Nativa. 4 horas e 35 minutos. A pedido, Mano Walter.

0: Alô, alô, que nação forrozeira! Participe, o Forró Nativo é nosso, hein? Todos nós estamos envolvidos aqui. Mano Velho, Mano Novo, o Guidote fazendo aí o contraponto, atendendo a galera, botando no ar, colocando alguns forrós que a galera pede, entendeu? Nós temos a nossa programação sagrada, programação musical, e ainda temos aqui os nossos patrocinadores, Dry Leves construindo soluções inteligentes, e Max Power, o estimulante sexual com a potência mundial. Então você participa, o Zap da Nativa 9198-409-609. Mano Novo, esta semana, semana que passou, um ouvinte falou: Mano Velho, me fala como é que é o teorema de Pitágoras, que eu não aprendo nada na escola, não aprendo. Me ensina, Mano Velho. Então, gente, eu vou voltar a Pitágoras, o pai da matemática, o teorema de Pitágoras, que é uma relação matemática válida para triângulos retângulos. Ele diz que o quadrado da hipotenusa, o lado oposto ao triângulo reto, é igual à soma dos quadrados dos catetos, os dois lados menores, e a forma padrão é A ao quadrado mais B ao quadrado, que é igual a C ao quadrado, onde o C e o A, hipotenusa, e B, A e B são os catetos. Está vendo aqui? Então, C e A, hipotenusa, A e B são os catetos. Quais são os conceitos básicos do Teorema de Pitágoras? O triângulo retângulo possui um ângulo interno de 90 graus, ângulo reto. Cateto A mais B, os dois lados que formam o ângulo de 90 graus. Catetos A e B. Hipotenusa, que é o C, o lado oposto ao ângulo reto, sendo sempre o maior lado do triângulo. Então, aquele lado maior é a hipotenusa. Agora, onde é utilizado o Teorema de Pitágoras, gente? Construção civil e arquitetura, para garantir o esquadrinhado em 90 graus, navegação e mapas, para calcular a menor distância em linha reta entre dois pontos, física e engenharia, para decomposição de forças e cálculo de vetores. Agora, quem foi? Quem foi? Quem foi esse tal de Pitágoras? Quem foi Pitágoras? Eu vou contar já já aqui no Forró Nativo. Ouviu bem, Mano Novo? Fala aí, Mano Novo.
1: Falo de mais um corno, Mano Velho.
0: Que corno agora, Mano Novo?
1: Agora é o corno carrapato.
0: O famoso carrapato, Mano
1: Novo? Ele vive grudado na mulher.
0: Sim.
1: Para não ser corno, Mano Novo.
0: Você já contou essa aí. Traga mais outra além do carrapato. Tem mais uma além do carrapato?
1: É o que não falta aqui.
0: Ah, diga então.
1: É o desinformado.
0: Mas qual é o corno do desinformado?
1: Só ele é que não sabe.
0: Ah, só ele que nos... Ai, coitadinho. Coitadinha da Inês.
1: Só ele que não sabe.
0: Do Forró Nativa.

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4: Sucesso, Simone Mendes! E hoje nós trouxemos para vaquejar.

0: Vamos rebater aí, minha Paraíba!
1: Ó o nome proibido! O Rei Vaqueira Pedidos! Às 5h10, 5h10 aqui no Forró Nativa, desta quarta-feira, 19 de agosto, meu povo! Bora que bora, participando com a gente no nosso WhatsApp da Nativa. Bom dia, mano velho, mano novo, Rafael Guidotti, aqui é Elmo, segunda vez participando pelo WhatsApp, mas sempre vem acompanhando vocês na Nativa. Muito obrigado por isso, ela mesmo, madrugada todas as manhãs, obrigado. Alô, Juscelei, bom dia. Bom dia, Nativa, sou Marcelo Rodrigues dos Santos, bairro Parque América, Zona Sul de São Paulo, valeu. Obrigado, Ângela, também de Pirassununga, pedindo aqui Flávio Leandro com Zezito Doceiro, Quem Ama Cuida. Beijo, Ângela, pessoal de Pirassununga. Ivonete, bom dia, um grande abraço, obrigado pelo carinho. Oi, bom dia. Oiê. Oiê.
2: Bom dia, Rafael, um grande abraço para você e para toda a equipe Nativa. Aqui é o Wilson de Goianazes. Eu queria pedir uma música do Edgar Mão Branca, Menina da Aldeia, e ofereço para minha mãe, Dona Paula, que está assistindo o programa. Valeu, obrigado.
1: Valeu, a gente que agradece pelo carinho, pela companhia. Muito obrigado, viu? Quem mais está aqui? Bom dia, mano velho, mano novo. Rafael, aqui é Nalva Souza. Toca para nós qualquer música do Amazã. Beijo, beijo, beijo. Obrigado pela participação. Bom dia!
3: Bom dia, mano velho, bom dia, mano novo, bom dia, turma da Nativa, parabéns por esse programa maravilhoso. Sou Francisco Barbosa, tô vindo de Embu das Artes, dando carona pra vocês até o Parque Ibirapuera. Toca uma música aí do Cintura de Mola, qualquer uma delas, por favor, todas elas são boas. Por favor, se puder ser. Tenha um bom dia a todos.
1: Valeu, bom dia para você também, meu amigo. Obrigado pela participação. Bom dia, família Nativa. Boa quarta-feira para todos nós. Noêmia de Fátima, da cidade de Dracena, São Paulo. É segunda vez que estou participando aqui na Nativa. Muito obrigado. Valeu, bom dia.
4: Bom dia, mano velho. Bom dia, mano novo. Aqui é Edilson, motorista noturno. A roça que é nós. 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
1: Aqui vai.
4: Vai, Roberão aí. 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

0: E é nóis, galera!
1: Valeu, Edilson! Tudo de bom!
2: Bom dia, Forró Nativa! Bom dia, Mano Velho! Bom dia, Mano Novo! Bom dia, Rafael!
1: Bom dia!
2: Aqui é Luciano, motorista de aplicativo aqui do Itaim Paulista.
1: Tudo bem?
2: Rafael, toca pra nós aí. Ponto final com Vicente Neri.
1: Ponto final.
2: E abençoados a todos aí.
1: Valeu pra nós, obrigado, viu? Oi, bom dia.
3: Bom dia, meu amigo Rafa. Tudo bem, rapaz? Sou o Rodrigo de Bauru.
1: Opa!
3: Estou participando pela quarta vez. A minha música do Zé Vaqueiro que eu peço, nunca que sai, né? Rota Amor para Paris.
1: É, eu tentei procurar, mas não achei, viu? Toquei outra ontem, mas não achei essa daí não, viu? Talvez não seja esse nome.
4: E aí, Rafael, bom dia. Aí, Mano Velho, Mano Novo, aqui é o Mildo de Ceasa. Tocou uma música pra nós aí, Luiz Gonzaga. É por Deus aí, um abraço. Vai com ele, não para, bota pra torar.
1: Bota pra torar, chama.
5: Bom dia, Rafinha, aqui é a Marieta de Guarulhos. Troca pra mim aí, Chapeludo.
1: Chapeludo.
5: Um abraço, um beijo, tudo de bom.
1: Valeu, tudo de bom.
6: Bom dia, Rafael Guidotti. Bom dia. Mano Velho, Mano Novo, bom dia. Marcelo de Itaquaquecetuba. Manda um abraço aí pra galera de Jussiap, Chapada Diamantina. Saindo aqui de Itaquá, sentido Jaguariúna. Manda um abraço, transportadora, irmãos Marinho.
1: Valeu, Guidotti. Um grande abraço, obrigado, boa viagem. São 5h14.
7: Bom dia, Rafael.
1: Bom dia.
7: Aqui é o Givanildo, da cidade de Bauru. Gostaria de ouvir a música com Luiz Gonzaga, Deixa a Tanga Voar. O meu amigo, o companheiro Barbie, de Bauru também. Por favor, tenha um bom dia para vocês. Escuta Nativa, a melhor rádio de forró deste Brasil. Um bom trabalho pra você, Rafael.
1: Valeu, Givanildo. Aquele abraço, hein?
8: Bom dia, Rafael.
1: Bom dia.
8: Meu querido, bom dia. Bom dia, bom dia, bom dia. Forte abraço aí pro pessoal de Garanhuns, Pernambuco, Freixeira de Santa Quitéria, Dona Zezé. Forte abraço aí. Mano Velho, Mano Novo. Vamos que vamos. Toca aquela lá mais falada, mais pedida. Mastruz com leite, vamos que vamos, Anderson aqui de Santo André.
1: Valeu, Anderson, ah, se for a saga de um vaqueiro, hoje eu já toquei.
9: Bom dia, Fernando, bom dia, mano, oh, bom dia, mano velho, bom dia, mano baby, se possível, toque aí um forrozinho aí, Mastruz com leite, a saga de um vaqueiro, vê só minha esposa que tá aqui anulado, sol, vendo, meu menino, um forrozinho. É toda nossa.
1: Valeu, obrigado. É a saga do vaqueiro, mas hoje eu já toquei.
10: Bom dia, Guidotti. Bom dia, Mano Velho.
1: Bom dia,
10: Mano Novo. É o João do Birigui aqui, carga pelada. Em busca ali do Santos, baixado ali. Tá bom, Guidotti? Toca pra nós aí, Mastruz com leite, hein? Pode ser, ó. Onde você escolhe aí. Bom dia, um abraço.
1: Valeu, garotinho. Obrigado. 5h16.
11: Bom dia, Mano Velho, Mano Novo.
1: Bom dia.
11: Seja um dia abençoado e iluminado para todos. Marcos, Zona Oeste. Obrigado.
1: Valeu, Marcos.
12: Bom dia, Forró Nativa. Bom dia, Mano Velho, Mano Novo, Mana Baby. Bom dia, Mano Rafa.
1: Bom dia.
12: Aqui é a Tio.
1: Oi, Tio.
12: Uma quarta-feira abençoada pra nós.
1: Pra nós.
12: Toca pra nós a música do Dantas, Vendaval do Amor. E oferece a minha irmã Nina, minha amiga Cremilda, meu amigo Dilson, Geraldo, Sônia lá de Araraquara e meu primo Eliseu de Lençóis Paulista, que estão sempre ligadinhos no Forró Nativa. Grande beijo.
1: Um beijo, Dio. Olha a hora, 5h17.
13: Bom dia, Forró Nativa. Bom dia, Mano Velho, Mano Novo. Bom dia, Mano Rafa. Bota pra moer, Mano Rafa.
1: Bom dia.
13: Eu tô daqui a pouco saindo na folha, menino. Bora. Beijo, beijo, beijo a todos os ouvintes da Nativa. Especialmente o Rafa, o cara aqui é mais lindo do Brasil.
1: Au,
13: Zio,
1: au,
13: Zio.
1: Meau. Beijo, Cícera. Bora sair na folha, mulher.
14: Bom dia, Rafael. Bom dia, Mano Velho. Bom dia, Mano Novo. Estou aqui prontinha pra ir trabalhar. Daqui a alguns minutos, gostaria de ouvir qualquer música

0: bom, do Amazon, e ofereço para todos os meus colegas da prefeitura de Mogoçu e para todos os ouvintes. Rafael, meu lindo, muito obrigado por estar com os manos, e você é 10.
1: Obrigado, um beijo, viu? Obrigadão mesmo, de coração.
2: Bom dia, mano velho, bom dia, mano novo. Eu sou feita Manuel na Bahia. Eu vi uma música aí de Calcinha Preta. Uma ótima quarta-feira pra nós tudo. Vamos dar moral pra quem dá moral pra nós.
1: Bora que bora, 5:18, meu povo.
3: Meu amigo, meu irmão, Zezito Doceiro.

0: Hoje é quarta-feira, a semana está na metade, e aqui no Tirinete Forró, Mano Véi mandou o ano 22 do nosso querido Forró Nativa, em nome de Dry Leves. 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E os cornos aí, fala aí, Mano Novo.
1: Já falei do geladeira.
0: Isso.
1: Já falei do cebola.
0: Verdade.
1: Já falei do corno banana.
0: Também.
1: Vamos falar agora do corno hereditário.
0: Como é que é o corno hereditário, Mano Novo?
1: Aquele cujo pai também era corno, Mano Novo.
0: Ai, é de pai para filho?
1: É.
0: Ai, que sina catastrófica.
1: Ai,
0: meu Deus do céu. 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

0: É, o povo pede, a gente toca o homem, né? Amazã, provocação de vizinho aqui no Forró Nativa desta quarta-feira, 19 de agosto. 5 horas e 32 minutos, 5 e 32, você participando com a gente. 9198-409-6019, dando seu bom dia.
1: Bom dia, mano velho, bom dia, mano novo, bom dia, nosso amigo Rafa. Rafa, é, Forró Nativa está muito bom demais, meu amigo. É, toca uma pra nós aí, provocação de vizinha.
0: Aí,
1: Zé Brás de São Paulo, fui.
0: Valeu, pronto, acabou de ouvir. Maravilha.
2: Bem, Belguinho, tudo bem com você, meu?

0: Rapaz, eu trabalho aqui no mercado municipal.
1: Ô, louco!
0: Sou o Robson. E chega aqui, rapaz, tem um doido aqui, um tal de cabeça. Manda um abraço pra ele aí. Colocou aqui, rapaz, na nativa e eu nunca mais parei de ouvir vocês. Aí já faz um tempão que nós estamos ouvindo vocês. Chega 5 horas da manhã no mercado municipal, o rádio no último volume.
1: Bota pra torar!
0: É uma doideira, rapaz. Esse forró nativo é bom demais. Toca rural pra nós aí, Rafael.
1: Show de bola, Robson. Como é o nome? Cabeça?
0: Bom dia, Rafael Guidotti, meu querido. Ô, Rafael, eu nunca tinha ouvido essa rádio, rapaz. Eu trabalho aqui no mercado municipal. Sou o Robson. E chega aqui, rapaz, tem um doido aqui, um tal de cabeça. Manda um abraço pra ele.
1: Ô, Robson, cabeça. Alô, pessoal do mercado municipal de São Paulo. Aquele abraço. É isso aí, deixa em alto bom som, que vocês querem ouvir Nel Pinel, né? A rural, boa! Um abraço!
2: Oi, bom dia, Rafael. Carequinha, mais famoso do Brasil. Toca pra mim o Genival da Serra, Radinho de Pilha.
1: Radinho de Pilha. Obrigado, viu? Bom dia!
3: Bom dia, Rafael Guidotti. Bom dia, Nativa. Aqui é de Vó Facundes de Guarulhos. Toca aí uma pra nós do Dantas do Forró. Valeu, obrigado, hein?
1: Valeu, obrigado. Valeu, meu amigo. Obrigado, tudo de bom. Valeu aí pela participação, viu? Olha aqui, ó, o Antônio, pode ser qualquer uma do Amazon, já tocamos, obrigado. Bom dia, meu Rafael, seu lindo. Bom dia, Forró Nativo, estou aqui ligadinha, me preparando para ir trabalhar. Beijo, beijo, beijo. Zilda Santana de Bauru, obrigado, Zilda. Um beijo, bom trabalho.
4: Bom dia, Rafael, bom dia. Aqui é o Emilton, sentido Osasco para trabalhar. Gostaria de ouvir a música Tributo ao Cara Véia. Com a banda Sem Pareia, se for possível, toca pra nós aí. Eu acho que muitos vão gostar aí, porque a música é boa. E Deus abençoe a todos aí.
1: Amém.
4: Valeu. Se puder, manda um abraço lá pra Santa Maria da Vitória.
1: Um abraço.
4: Santa Mariense.
1: Opa, um abraço, Santa Maria da Vitória.
5: Bom dia.
1: Bom dia.
5: Rafinha Binota, aqui é o José Antônio de Cavalho. Tô escutando o Forró Nativo, é muito mais.
1: Valeu, obrigado.
6: Bom dia, mano velho, mano novo, satisfação falar com vocês, ouvir suas vozes aqui direto de Caicó, Rio Grande do Norte. Satisfação muito grande, estamos sempre aí na luta e ouvindo sempre, viu? Um bom dia a todos, satisfação muito grande.
1: Valeu, obrigado. 5h36.
7: Bom dia, Forró Nativa. Bom dia, mano velho, mano novo, mana baby. Bom dia, menino Guidotti.
1: Bom dia.
7: Estou aqui trabalhando no presencial hoje, nessa quarta-feira maravilhosa, ligadinha no forró. Menino Guidotti.
1: Oiê.
7: Toca uma música pra mim.
1: Uau.
7: Magníficos Miúza.
1: Miúza.
7: Um beijo, meu lindo.
1: Um beijo, Taninha. Qualquer coisa vai deixar a Miúza pra sair dele. Tá bom? Um beijo, Taninha.
8: Bom dia, Forró Nativa.
1: Oiê.
8: Um ótimo dia pra todos vocês. E um beijo pra toda a minha família. E um beijo especial para o vovô e a vovó.
1: Um beijo, Davizinho. Um beijo pra Paty. Boa aula, né? Tá a caminho da escola. Bora que bora. 5h37. Já tem Jones Mendes e o Coração Sertanejo às 6 da manhã. Já tem a previsão do tempo.

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0: Pimentas do Forró, aquele abraço, meu amigo Vendaval da Paixão, aqui no Forró Nativa desta quarta-feira.
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0: Olha a hora do Dantas do Forró, 5h40.

0: 8, bom dia, Brasil!
1: Oi, bom dia!
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3: Tá chovendo aí, aqui tá chovendo. Aqui tava chovendo e agora já choveu.
4: Tá chovendo só fora, dentro de casa tá tudo seco ainda, por enquanto.
3: Tá chovendo sim, querida, tudo molhado pra fora, uma barreira, não dá nem de caminhar pelo redor de tudo.
5: Tá chovendo sim, mas ainda não tá correndo água na estrada.
3: Tá chovendo, choveu a noite inteira e tá chovendo.
0: E aí, Mariquinha, e essa chuva vai vir pra cá? Tô achando que não, aqui não tá chovendo não, viu? Quarta-feira, 19 de agosto, 5 horas e 49 minutos. Temperatura em São Paulo neste momento, 18 graus, tá? A mínima para hoje é 17, porém a máxima pode chegar a 31 graus. Estamos aí a um mês da primavera, ainda tem um mês de inverno pela frente, hein? 31 graus hoje, sol o dia todo sem nuvens no céu, noite de tempo aberto ainda sem nuvens. Isso quer dizer, não tem chuva para hoje também. O sol nasce às 6h29. Ele se põe às 5h50 e estamos aí na lua nova. Amanhã, gente, para você ter uma noção, amanhã tá marcando que pode chegar a 32 graus, amanhã quinta-feira. Na sexta, começa a baixar um pouquinho, no sábado abaixa mais um pouquinho, domingo abaixa mais um pouquinho, mas aí a gente vai atualizando você madrugada após madrugada. 5h50!

0: que eu tô obrigado. Natan e Zé Vaqueiro.
1: Essa moda é boa, hein?
0: Eita, nós! Até eu que não tô obrigado porque não tem ninguém. Mas pra gente quer tomar uma, né?
2: Eu tô na raiva.
0: Gente, olha, obrigado pelo carinho, pela companhia de mais uma madrugada. O pessoal que chegou aqui ouvindo a rádio, ouvindo a Nativa, ouvindo o Forró Nativa pela primeira vez. Muito obrigado, sejam bem-vindos. Continue sempre com a gente. Você que sempre ouviu, sempre ouve, mas é a primeira vez que participou, obrigado. Que seja a primeira de muitas. Ah, não deu tempo de participar? Amanhã vai ser. Amanhã vai ser a sua primeira vez, com certeza. Agora tem o encerramento com o Mano Velho, Mano Novo, a oração do Padre Cícero, a saideira. Qual será, hein? Foi pedido também. E depois, às 6 horas, coladinho com forró, Jones Mendes e o Coração Sertanejo. Eu volto mais um pouquinho ainda, junto com o Jones, trazendo uma super dica muito importante, legal, legal pra você, tá bom? E amanhã estamos de volta no Forró Nativa. Mano Velho, valeu, Mano Velho, valeu, Mano Novo. Olha, ó, o chocaio meu aqui e os sininhos da felicidade daí. Às 5h53, Mano Velho, valeu!
3: Opa, epa, epa, opa, opa, Mano Novo... Tá acabando o programa de hoje, Mano Novo.
4: Já tá acabando, Mano
3: Novo.
4: Já tá
3: na hora, já a oração do Padre Padre Cícero. É. O Guidotti já fez a previsão do tempo. Tá aí chegando o Jones Mendes. Ô, Jones Mendes, daqui a pouco, Coração Sertanejo. Jones Mendes é o homem do mel. Né, o do mel? O Jones Mendes, o homem do mel.
4: É, o homem do mel.
3: Mel Mendes, é verdade? É. Jones Mendes, toca aí. Tonico e Tinoco, a história de Chico Mineiro. Eu quero ver Chico Mineiro. Jones Mendes, tá certo, Jones Mendes? Mano Novo, a última saideira aí, Mano Novo.
4: A última de corno hoje aqui.
3: Diga.
4: Então vamos falar do corno morcego.
3: Morcego, meu corno, você?
4: Aquele que só aparece à noite para chupar, Mano Novo.
3: Ah, só aparece à noite para chupar.
4: Só...
3: Sangue. Ai, coisa horrorosa.
4: É, meu filho.
3: Olha aqui, na sessão.

0: pergunta, mano velho. A última pergunta de hoje aqui, é o ouvinte que participou e tá aqui. Ela ligou no 9198-409-609, que é a Lígia. Pergunta, mano velho, Lígia.
1: Minha pergunta pro mano velho: qual foi a história mais engraçada que ele já ouviu aí na Rádio Nativa?
0: Eita! Olha, minha querida Lígia, tem muita história engraçada. Muita, muita, muita história engraçada. Aconteceu aqui, uma vez aqui, um camarada, eu tinha falado na Nativa que sabe que o tempo estava bom, que o rádio era maravilhoso, que a gente falava no rádio e coisa e tal, e coisa e tal, coisa e tal. Eu falei, quando terminou o forró nativa, a gente tava assim, mano velho e eu, mano novo e mano velho. Quando a gente abriu a porta da Nativa, apareceu um cara de uns 2 metros de altura, fortão, fortão. Eu quero falar com o mano velho, com o mano velho. Aí eu falei, sou eu. Mano velho, por que você fez isso comigo? Por que é que fez isso comigo? Eu falei, o que é que fez você? Você estava falando no rádio, eu estava ouvindo, você saiu dentro do rádio e deu um soco na minha cara. Olha aqui, você deu um soco na minha cara. Eu falei, vixe, vixe, que é isso? Você saiu dentro do rádio, mano velho. Eu não mereço, você me deu um soco na cara. Por quê, mano velho? Olha, rapaz, que coisa engraçada. Eu até convenci que não era verdade o que ele estava achando, que era uma paranoia. Mas o cara, na paranoia, no estresse dele, ele achou que eu saí do ar, dei um soco na cara dele. Não, eu não dou soco em ninguém. 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Desculpa, mano, eu vou voltar pra casa. E o cara voltou pra casa, tomou Max Power, e agora o homem feliz e feliz, e eu não saio mais no rádio pra bater nele não, viu, mano?
2: Olha aí.
0: Vem aí a oração do Padrinho Padecido. Vambora, mano.
2: Vambora, mano, velho.
0: Até amanhã. Galera do querido e amado Brasil, Zil.
3: Mano velho, dizem que o Padre Cícero é um santo e tem poder.
0: É isso mesmo, mano novo. E se a voz do povo é a voz de Deus, só nos resta dizer: viva o santo do sertão!
3: Viva!
0: O Padre Cícero foi tão querido no sertão nordestino que o povo criou a sua oração. A oração para ser rezada antes do agricultor sair de casa para a lida diária.
3: Vamos rezar, mano velho?
0: Vamos sim, mano novo, ao som do maestro César do acordeão.
3: Pelas lágrimas divinais, livrai-me dos invejosos e das mãos dos criminosos e dos laços dos satanás.
0: Para botá-los para trás, Deus na frente, paz na guia. Ó Santa Virgem Maria, quando vem rompendo a aurora, iluminai-me na hora que vem clareando o dia.
3: Levanto-me e entrego-me a Deus e a Virgem Maria.
0: Para com as espadas de São Jorge estar armado, com o leite da Virgem Maria amamentado.
3: Para que meus braços não sejam fracos, nem meu sangue derramado pelas mãos do inimigo.
0: Quero ficar livre de todos os perigos em minha casa, junto com a minha querida família.
3: Em nome de suas 5 chagas, Jesus Cristo de Nazaré, atenda os meus rogos e me livre de todos os males.
0: Amém.

0: já acabou.
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2: Opa, 6 e 1, bom dia alegria, bom dia Nativa, bom dia todo mundo.
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0: no ar o Coração Sertanejo da sua nativa desta quarta-feira. Depois da madrugada toda que você passou no forró, passou a madrugada no forró nativa, vambora! Mano no velho, mano novo, volta na madrugada. Mano Guidotti volta daqui a pouquinho. Bom dia, dona Guga.
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0: Isso.
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0: Nossa, agora a senhora foi feliz. Coração sertanejo que bate forte sem parar. E dá prêmios de montão, cafeteirinha italiana personalizada, aquela cafeteira que faz aquele café gostosinho. Cafeteira italiana. Aí tem a marquinha impressa da Nativa, linda. O que é que todo mundo põe em cima do armário? Esta é uma pergunta. Isso é uma charadinha? Não parece, mas é. O que é que todo mundo põe em cima do armário? 9198-409-6019. Já pode, hein? Bom dia, charada, piada, tudo no ar. Tudo agora, é tudo nosso. 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

0: Ativa, bom dia. 6 e 9, Mega Sena acumulando de novo. Não saiu ontem, não. Tá indo pra mais de 50 milhões o sorteio de amanhã. 50 milhões a partir de amanhã no sorteio da Mega Sena.
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Araxiba é tudo e muito mais. Alegria de Rio Negro, Sônia Moisés e Gustavo Lima, Vida de Cão. Ô, oh, Vida de Cão. A hora. Bom dia, meu povo. 6h13 no horário de Brasília. Olha, olha. Tem charadinha valendo, cafeteiro, cafezinho é bom, hein? Bora ganhar esse presentão.

0: para ganhar esse presentão. 9198-409-6019. Não fique nervoso.
1: Tá nervoso? Vai pescar. Fica frio, não adianta esquentar.
0: Perguntinha do dia é o seguinte, ó.
1: Tá

0: A dona Guga falou bom dia. Bom dia, dona Guga.
1: Obrigada, queridinha, pela preferência.
2: Nunca que parou de pé. Também cheio ela não viu. Coitada dessa mulher,
0: João Paulo.
3: Respondendo a charadinha de hoje, é ovos, porque é a galinha que põe.
2: Não adianta esquentar.
0: Mas rapaz,
2: tá nervoso.
0: Vai, que doideira é essa?
2: Cabeça fria, bota as coisas.
0: Que maluquice é essa, pai?
4: Que coisa absurda.
0: Oxê. Cada resposta, Neuza.
5: O que todo mundo põe em cima do armário é o relógio.
0: Adriana.
6: É, pote de condimento.

0: Justiça, Beraldo.
1: A resposta da charadinha de hoje, que tá em cima do armário, é o Beto.
0: Tá nervoso. Ô, Beraldo, você pode repetir, porque a gente não entendeu a bolhufa.
1: A resposta da charadinha de hoje, que tá em cima do armário, é o Beto.
0: Errou!
2: Tá nervoso.
0: É acima.
2: Cabeça fria.
0: O teto está acima.
2: Tá nervoso.
0: Oi!
2: Pescar.

0: coisas no lugar.
1: Fale, Messias.
2: Minha mãe costumava colocar dinheiro e lata de mantimento.
1: Ô Guidão, até!
3: Oi!
1: Tamo aí, né?
3: Tamo aí. 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

0: Guga, piadinha.
1: Piadinha em parceria agora.
0: Como assim?
1: A Andréia e a Maria Eduarda mandaram juntas.
0: Agora de dupla, o ataque vem de dupla. Vamos lá, Andréia e Maria Eduarda.
2: Bom dia, Nativa. Bom dia, Johnny. Eu tenho uma piadinha pra contar pra vocês. Amiga, qual o melhor horário pra pescar?
3: Meio-dia e 59.
2: Por quê?
3: Porque uma hora o peixe vem.
0: Porque uma hora o peixe vem.
4: Por que você não passa lá, meu Deus?
0: Só chegar meio-dia e 59, então. Tá bom?

0: Luiz Paradalura, Zé Neto e Cristiano. Cantando, vivendo aqui no mato, Dona Guga.
1: Moda boa pra mais de metro nesse programa.
0: Bota bomba mais de metro pra nesse programa. 6h37, temos aqui cafeteira italiana personalizada com a marca nativa à sua cara. É do seu jeitinho. O que é que todo mundo põe em cima do armário? Todo mundo coloca em cima do armário.

0: Lena, me diga.
1: Sabe o que que põe em cima do armário? O elefante branco de bunda pra trás, pra dar sorte.
0: Ivone.
2: São as mãos, ou pra pegar alguma coisa, ou pra colocar alguma coisa. A gente sempre coloca as mãos em cima do armário.
3: Ô, Carmina Cordiona, cantar sem sair do tom. Ser amigo dos amigos.
0: Camilo.
4: Quando é na charadinha, todo mundo coloca em cima do armário, é um pano.

0: Adelson.
1: Dois fardos de cerveja pra colocá-las pra gelar. É isso?
0: Nossa. Cerveja em cima do armário. Carlos!
2: O que todo mundo coloca em cima do armário é o assento circunflexo. E a chave do carro também, né? Apesar que aqui em casa a gente coloca tudo em cima do armário.
0: Assento circunflexo.

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0: Gaga, e aí?
1: Bora com mais uma?
0: Bora, Leila!
2: Bom dia, Jones. Você conhece a piada do viajante?
0: Piada do viajante? Não, Leila, não conheço.
2: Quando ele voltar, ele te conta.
0: Rapaz! Vocês estão tão engraçadinhas hoje!

0: A Nativa é muito mais moda sertaneja de Jads e Jadson, meu caminhão Crianças. Para encerrar o programa, Dona Guga.
1: Finalizamos com louvor esse programa maioral.
0: Maioral. Cafeteira italiana personalizada. Vem a marquinha da Nativa impressa. O que é que todo mundo coloca em cima do armário, Márcia?
2: Bom dia, Nativa. E o que todo mundo põe em cima do armário é o acento agudo. Oh. Armário.
0: Márcia não fugiu da escola. Não é circunflexo. É agudo. Oi, Márcia Rosa Lopes. Parabéns, querida. Você ganha a cafeteira italiana linda, personalizada com a marca Nativa. Parabéns. É só passar e rir te dar o seu presentão especial. Começou bem o dia, hein, querida? Nossa. Mais presentes daqui a pouquinho, bora? Eu preparando tudo aqui que vai ter feira. Hoje é dia de feira.
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0: Você já parou para olhar o mundo hoje com os olhos de outra pessoa? Sentir a dor que não é sua, entender um cansaço que você não viveu? Empatia real não é só lamentar pelo outro, é caminhar com ele. O amor ao próximo ganha vida na solidariedade prática. Quando compartilhamos o que temos, seja o pão, o tempo, um abraço, a gente não diminui a nossa história. A gente multiplica a esperança de alguém. Se colocar no lugar do outro muda tudo. É construir pontes onde o mundo insiste em criar muros. Que tal? Pratique a empatia real. Compartilhe vida, compartilhe amor.

0: Bom dia, Leonilda.
1: Bom dia, Nativa. Bom dia, Jones. Aqui é a Leonilda. Só passando para desejar uma ótima quarta-feira a todos.
0: Obrigado, meu bem. Olha, hoje temos mais um presentão nesta hora. Fone de ouvido Nativa com tecnologia Bluetooth. Você quer?
2: Sim!
0: Então venha pra feira.
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0: Seguinte, já tá aqui a barraquinha da Nativa armada na feira de hoje, quarta-feira. Nós vamos vender café ligadão, 24 horas de duração. Primeiro a gente deu uma cafeteira, agora a gente vende o café. Para dar fone de ouvido, venha vender o café ligadão da Nativa, 24 horas de duração. 9198-409-6019, estão prontos?
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0: Muito mais saudade, João Bosco Vinícius. Quero provar que eu te amo. Fala, Vanderlei, bom dia.
1: Bom dia, Jones. Bom dia, Nativa. E olha,
0: diga.
1: Pergunte.
0: Dá pra ter uma vida plena? Sem problemas, não.
1: Não.
0: Mas dá pra resolver?
1: Dá. Problema todo mundo tem, né?
0: Tem.
1: Faz parte da nossa evolução. A gente tá aqui pra resolver problema. Até porque a falta de problema, a ociosidade gera depressão.
0: É, mas alguns problemas estão no nosso controle. Isso aqui é um deles.
1: É.
0: Você resolve se você quiser.
1: Se quiser. Aliás, tem o relato de, uma pessoa. Ele tem 42 anos.
0: Jovem.
1: Jovem.
0: Jovem.
1: Teve um acidente de moto, machucou o joelho.
0: Uhum.
1: O que, que tem a ver? Ele passou a tomar a medicação forte. Fez o tratamento, mas assim, a dor no joelho é tão intensa que ele ficou dependente de remédio para dor.
0: Isso é
1: uma dorzinha, ele ia lá e tacava o remédio, remédio, remédio. E depois ele disse que não sabe se é psicológico, mas ele começou a sentir que na parte sexual,
0: oxi,
1: começou a diminuir o quê? O desejo. Ele falou assim, quase não tinha vontade.
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1: 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Quase caixão em vela preta.
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0: Nativa 718, horário de Brasília. 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

Nativa, 13 minutos para as 8 horas de Brasília. Novas diretrizes para o ensino de arte na educação básica foram lançadas. As escolas devem organizar as aulas em 4 áreas: artes visuais, dança, música e teatro. A medida busca valorizar a arte de informação dos estudantes. Deve ser implementada até 2030.

0: Ana, tive muito mais saudade de ouvir Kristen Hoff um cantinho no seu coração. Manolo, bom dia, Manolo.
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0: 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Música sertaneja, Jean Giovanni, Bruno e Marrone.
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15: Ah, como é bom acordar para mais um dia. Avisa todo mundo que eu cheguei. Bom dia!

Bom dia pra você, meu senhor. Bom dia pra você, minha senhora. Bom dia pra você, meu amigo. Minha amiga, muito bom dia pra você, hein? Tá aí do outro lado, acordou pra mais um dia. Que felicidade, hein? Que gratidão. Ah, coisa boa. É muito bom saber que você tá aí do outro lado me ouvindo, hein? Então, bom dia. Que a energia maravilhosa pra começar essa quarta-feira aqui na Nativa é ter sua companhia, hein? Bom dia pra você, hein? Você que tá aí sintonizado, bom dia pra você que já tá no trabalho. Você que já abriu os olhos hoje, tô falando com você mesmo. Você já abriu os olhos hoje? Já sentiu o ar entrando nos seus pulmões? Oh, então, respira fundo, assim, ó. Isso, porque você não acordou por acaso. Hoje, dia 19 de agosto de 2026, é uma oportunidade nova que a vida te deu. E você está aqui, vivo, presente e com um propósito lá no alto. Seja você que está enfrentando o trânsito agora, quem já está no batente do trabalho, ou quem está em casa, preparando aquele café. Sinta a energia desse dia. O sol chegou, o dia está lindo e a gratidão é o nosso combustível. Então, ei, tô falando com você ainda. Vamos fazer esse dia valer a pena? Vamos transformar cada minuto em algo especial? A Nativa está aqui com você, com a melhor trilha sonora. É, para você despertar. Bora levantar esse astral, colocar um sorriso no rosto. Isso, com muita fé. Você faz o seu dia. E a gente aqui faz a sua companhia. Então, só aumenta o volume. Aqui é Nativa. Oh! Sete horas e sete minutos. Cleber Cauã, mil objetivos. Bom dia.

0: A Nativa é tudo e muito mais, Henrique Juliano, Amor dos Outros. 7:16, meu estagiário. A mensagem para um dia melhor.
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0: Bom, essa mensagem aqui, eu tenho certeza que ela foi feita exatamente para você. Você que acordou hoje querendo uma resposta de Deus. Sim. Essa reflexão é para você. Você sabe quantos dias ainda faltam para acabar 2026? Depois de hoje, faltam 134 dias. E talvez você escute isso e pense: nossa, Sam, o ano já está acabando. Mas eu quero te fazer você pensar diferente nessa manhã. Para você que acordou esperando uma resposta ou um sinal. 134 dias é pouco para quem fica esperando. Mas é tempo demais para quem decide começar. Dá tempo de pedir desculpa. Dá tempo de procurar aquele emprego. Dá tempo de começar a cuidar de você. Dá tempo de organizar a vida financeira. Dá tempo de voltar a estudar. Dá tempo de se aproximar da família. Dá tempo até de abandonar alguma coisa que você sabe que não faz mais bem para você. Talvez janeiro tenha começado cheio de planos. E agosto tenha encontrado você vivendo praticamente a mesma rotina. Casa, trabalho, conta, problema, cansaço, dorme, acorda. E começa tudo outra vez. Só que existe uma coisa que a rotina não pode tirar. Existe uma coisa sim que a rotina não pode tirar de você. A possibilidade de mudar alguma coisa hoje. Não precise transformar sua vida inteira nesta quarta-feira. Não. Mude uma decisão. Só isso. Dê um telefonema. Comece uma conversa. Dê o primeiro passo. Só depende de você. Porque o futuro que você tanto pede a Deus também é construído com aquilo que você decide fazer com o dia que Ele colocou na sua mão hoje. Então não conte apenas quantos dias ainda já se passaram. Pergunte para si mesmo o que você vai fazer com esses 134 dias que ainda restam. E talvez seja exatamente aí que começam os sonhos de Deus para a sua vida. Fica a dica. Bom dia.

0: 7h23. E aí? Refletiu? Hã? Que bom. Que bom que você refletiu. Então já sabe. Os sonhos de Deus para sua vida. Então que assim seja feito, tá? Eu vou pro intervalo. Volto na sequência com muito mais músicas. É o tempo de você participar, mandar seu bom dia, contar pra mim como é que tá sendo sua manhã, como é que tá sendo sua semana. Hoje tem futebol. Dá seu palpite pro jogo de hoje. Vai, manda ver, mexe o doce. Eu volto.
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2: Olá, eu sou a doutora Jussara Fialho, médica nutróloga e coordenadora do Hospital São Mateus, e venho responder para vocês por que o diabetes não pode ser ignorado. O diabetes não deve ser ignorado porque o excesso de glicose no sangue pode danificar vasos sanguíneos e nervos de uma forma silenciosa. Sem tratamento, o diabetes pode causar complicações graves e irreversíveis, como infarto, acidente vascular cerebral, que são os AVCs, os derrames, né? Insuficiência renal, cegueira e até amputações. O controle adequado da glicose é fundamental por vários motivos, que seriam principalmente a proteção do coração e do cérebro, já que o aumento da glicose acelera a formação de placas nas artérias, aumenta drasticamente o risco de doenças cardiovasculares, também como prevenção dos danos aos rins, porque o diabetes é uma das causas principais de insuficiência renal crônica, para proteger a saúde dos olhos e dos membros, justamente porque o excesso de glicose pode levar à cegueira e a problemas na circulação, com dificuldade de cicatrização e aumenta o risco de amputações. E justamente porque, se descoberto numa fase de pré-diabetes, é uma condição que pode ser revertida com mudanças no estilo de vida, evitando o avanço para uma doença crônica. Então, para isso, o acompanhamento médico é indispensável para evitar que essa condição evolua de forma silenciosa.
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7: De volta por aqui. Bom dia. 7:28. Bom dia pra você que acordou pra mais um dia, hein? Ah, a vida é um desafio ardente. Enfrente cada um e lute com paixão, amor na alma.

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Bom dia pra você, pra essa quarta-feira. Como é grande meu amor por você, Roberto Carlos. 7h28. Bom dia. Lembra dessa? Dá pra matar a saudade, né? Eu tenho...

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0: Muito bem, são 7 horas e 34 minutos. O calor continua forte na capital mato-grossense, com os termômetros batendo fácil na casa dos 38 graus. E hoje vai ser calor pra catiça, hein? É, umidade crítica, hein, gente? O grande vilão do momento é a umidade relativa do ar, que entrou no alerta laranja, chegando ao índice alarmante, né? Abaixo dos 15%. Muito longe dos 60% recomendados pela Organização Mundial da Saúde. Então, dica de ouro para você que está aí me ouvindo, hidratação, hein? Reforçar você que está me ouvindo aí, beber muita água ao longo do dia. Não, estou falando sério com você que está me ouvindo aí. Beba muita água, coloca uma garrafinha d'água. Você que está indo para o serviço, não esqueça a garrafinha. É, coloca uma garrafinha, mesmo sem sentir sede. Você que vai treinar também,

0: banhos muito quentes, tá? Para não ressecar ainda mais a pele. Então você que gosta de tomar banho no chuveiro quente, ah, eu só gosto de tomar banho no chuveiro quente, vamos evitar, hein? Por gentileza, tá? É a dica que eu trago para você aí nessa manhã de quarta-feira. Bom dia.
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0: 7:36, não perca a hora. Tá valendo um momentão de 3 horas no Eros Motel. Quer curtir um momentão hoje?

0: eu te peguei cantando ou te peguei pensando aí, hein? Ai, você tava pensando. Ô, Chitãozinho Xororó, né? 7:41. Deixa eu passar aqui e falar pra você que tá aí do outro lado. Tá valendo um momentão de 3 horas do Eros Motel. Você quer curtir um momentão hoje? Hã? O que você quer fazer de bom aí, nessa quarta-feira, hein? Agora, falando sério, meu senhor, qual que é o placar de hoje, hein? Flamengo e Cruzeiro hoje. Maracanã, o que você acha? 2-1 pro Flamengo? É, também acho, hein? Também acho. 2-1 pro Flamengo. Eu acho que vai ser mais. Vou colocar 3-1. 3-1. É. Tem algum cruzeirense de plantão aí? Pode dar um palpite, hein? É, você que não é palmeirense. É, você que não é palmeirense. Já vou falar dos Palmeiras, né? Você que não é flamenguista, mas é palmeirense. Qual o seu palpite? Hoje tem Palmeiras também, meu estagiário? Rapaz, tem Palmeiras. Tem? Ah, tá. Hoje estão só jogão hoje, então, né? Poxa vida, hein? Então, hoje se prepara. Então, já deu seu palpite aí? 65996-398781. Quero saber a rodada de hoje. Quero saber quem vai jogar. Tem Cerro Porteño e Palmeiras, 19 horas. Palmeiras vai jogar primeiro? Ê, lasqueira! Não acredito que o Palmeiras vai ser eliminado primeiro, mano. Falei demais, meu senhor. Falei demais. Os palmeirenses de plantão aí, não, não. É brincadeiras à parte, só pra descontrair. Hoje também tem Série B, tem o nosso dourado, meu estagiário. Hoje, Cuiabá, Operário do Paraná, isso? Ah, às 19h30. Boa. Na Arena Pantanal. Boa. Volto a perder esse jogo, então, hein? Então, só jogão hoje, hein? Tem a Copa Sul-Americana, tem Atlético Mineiro e Bragantino. Jogo, um jogão também, né? O jogo de ida foi 1-0 para o Galo. É, rapaz. E agora o jogo em casa? É, vamos ver o que vai rolar, então, hoje, hein? Então, só jogão. Libertadores. Oitavas e final. Cerro Porteño com Palmeiras, 19 horas, e Flamengo e Cruzeiro, às 21h30, horário de Brasília. Vamos ver o que vai dar hoje, né? Qual o seu palpite pro jogo de hoje? Quem ganha hoje? Palmeiras passa? Flamengo perde? Flamengo passa? Palmeiras passa? E seu palpite? Ah, tá valendo um momentão hoje, 3 horas do Eros Motel. Quem você levaria hoje pra curtir um momentão de 3 horas no Eros Motel, hein? Ah, me conta aí. Bom dia. Ô, Cleidson! Bom dia, homem! Amém! Que assim seja, hein? É o Cleidson, Roberto. Sintonizado, bom dia pra você, bom dia. Eu vou pro intervalo, mas eu volto na sequência. Mas antes de ir pro intervalo, meu estagiário, eu preciso falar com quem está ligado no trânsito, em casa, no trabalho. Por quê? Porque eu quero falar com você, que está sintonizado neste exato momento. 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Eu vou pro intervalo, mas eu volto. Daqui a pouquinho tem eles. Quem? Edson Hudson.
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2: 7:48. Bom dia pra você. Luan Santana, chuva de arroz. O importante não é vencer todos os dias, mas é lutar para sempre. Fica a dica pra você.

0: Gustavo Lima, Bala Alojada, 7 horas e 55 minutos, bom dia pra você. E aí, já mandou sua mensagem? 65996398781. Quero saber como é que tá sendo o seu dia aí, como é que tá sendo a sua manhã, hein? Já deu seu palpite aí pra hoje? Tá valendo um momentão de 3 horas do Eros Motel, hein? Miriam Lima já participou, já mal funcionou. Santo, tô aqui no bairro Novo Mundo e eu quero esse momentão. 3 horas hoje, hein? Deixa eu ver quem mandou aqui. Sam, eu quero esse momentão. A Claudiana Marques, lá da Chácara Birimbá, no Sadia 3, em Várzea Grande. Bom dia pra você, bom dia. Bom saber que você tá aí. Tá saindo áudio, meu estagiário? E aí? Ô, Fábio! Fábio Rogério. Tá bom, Fábio, pode deixar. Valeu, Fábio. Um abraço pra você, Fábio. Bom saber que você tá aí, meu querido. Bom dia pra você. Bruna Cristina, como é que você tá, Bruninha? Você tá bem? Sim, Sam, quero aí participar do sorteio. Bruna Cristina, do bairro Paiaguás, em Várzea Grande. Boa, Bruninha. Tá concorrendo, hein, menina? Bom dia, Sam. Quero esse momentão aí, Sam. TBT com amorzinho amanhã, quinta-feira, no Eros. Boa! Quem mandou? É o José Ademir. José, tá participando também, tá participando. Bom dia, Sam. Rosiane Amorim. Tá no Nico Baracate 3. Manda um abraço pra nós aqui do Nico Baracate 3, Sam. Toma ligadinho, sintonizado. Rosiane, bom dia pra você. Bom dia. Bom dia, Sam. O Alifer Júnior. Assentamento Gamaliel. A máquina que ganha... como que é? A máquina quer ganhar... meu Deus do céu, meu estagiário. Diz que a máquina quer ganhar esse voucher. E ele falou assim, não tá saindo áudio. Esse já mandou escrito, já falou que não tá saindo áudio. Então esse aí tá deixou atento, meu estagiário. Meu estagiário, você não falou pra mim que tinha arrumado a saída do áudio, meu estagiário? Não, peraí, vamos conversar aqui.
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Muito bem, 8:05. De volta por aqui para falar diretamente com você, que já mandou sua mensagem. Bom dia para você, bom dia pro Kleber, bom dia para Marionei, bom dia pro Aleph. Ó, deixa eu passar aqui. É, pessoal, a pessoa tá falando aqui. Ai, Sam, quero dar meu palpite para hoje, Sam. É verdade, pessoal, hoje tem jogão. Tem jogo hoje. E ó, tem Libertadores. Quem mandou a mensagem aqui? O Carlos, do Coxipó.

0: Falei assim, rapaz, hoje tem Mengão, vai lotar o Maracanã, Flamengo e Cruzeiro, vai ser um jogão, Sam. É, eu aposto 2-1 pro Mengão, pra garantir a vaga nas quartas e fazer a festa da nação aqui em Cuiabá. Estamos sintonizados aqui, Sam, manda um abraço pra nós. Um abraço pra você, Carlos, obrigado, hein. Fala, Paulo Sam, aqui quem fala é o Marquinhos, tô escutando a Nativa aqui no Três Américas. Sabe como é, né, Sam? Verdão em campo na Libertadores é casca grossa. Hoje, Palmeiras vai lá na casa do Cerro, vai segurar a pressão e vencer por 1-0 com um gol relâmpago pra calar os gringos. Ê, lasqueira, rapaz! Será que vai ser isso, hein? Qual o seu palpite aí? 65996398781. Paulo Sam, bom dia. Sou o Júlio, do Jardim Cuiabá. Tô aqui na sintonia, Sam. Olha, o Verdão joga fora, mas tem time pra segurança. É, e no Maraca vai ser um verdadeiro duelo de xadrez entre Flamengo e Cruzeiro. Um empate com a emoção e a classificação na raça. Um abraço pra toda a equipe da Nativa, hein? Valeu, Júlio. Obrigado, hein, pela sua participação, hein? Só mais uma, meu estagiário. Vai lá, quem mais? Paulo Sam, aqui é a Mariana, falando direto do Pico do Amor. Hoje eu tô ligadinha na Nativa e meu coração é Flamengo total na Libertadores. Meu palpite é vitória pra cima do Cruzeiro. 2-0 no Maraca, Sam. Com direito à festa da torcida no primeiro tempo. Que isso, rapaz? Já é um palpite bom desse. E aí, qual o seu palpite, hein, pra hoje? 65996398781. Quem vai levar hoje na Libertadores, hein? Flamengo, Cruzeiro, Palmeiras. E seu palpite aí, hein? Dá seu palpite. Eu quero saber seu palpite. Hoje tá valendo um momentão de 3 horas do Eros Motel, tá? Só pra lembrar você. Vai que você quer curtir um momentão hoje, né? Depois da vitória do seu time, tudo pode acontecer. 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Eu volto, hein? 8:09.
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0: São 8 horas.
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0: 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Juan e Leandro da Lira Davi, fofoca do ano, 8h17. Bom dia pra você, bom dia. Já mandou sua mensagem? Hã? 65996398781. Tá valendo um momentão de 3 horas do Eros Motel, hein? É, aproveitar e mandar um abraço pra Camila e Cristina. Oi, Cá, tá no Pedregal. Um abraço pra você. Tamires Soares, tá no Jardim Florianópolis. Sensação, bom dia. Quero ganhar esse momentão do Eros Motel. É a Tamires. Boa, Tamires. O Fábio Rogério falou assim, Sam, 2-0 pra Raposa. Flamengo no cheirinho de novo. Ah, meu estagiário, ele tá falando aí, meu estagiário, cheirinho. Deve ser palmeirense, né, meu estagiário? Bom dia pra você, Fabiola. A vida residencial Cuxipó, quero ganhar esse momentão, Sam. Ela quer o momentão, hein? É. Quem mais tá por aqui, meu estagiário? Quem mais tá por aqui? Bom dia. É o Marcelo? Ô, Marcelo. Como é que tá? Jonathan, Bruno, Giovanni. Vai descarregar uma carga? Aí, lasque. Bom saber. Quê? O Marcelo falou que o Flamengo também vai tomar uma taca hoje, meu estagiário. Mais um palmeirense. É, o Marcelo é palmeirense. Ele tá esquecendo do Palmeiras dele, né? É, mas... deixa eu ficar quieto. Deixa eu ver aqui, Wilber. Boa esperança. Falou assim, Sam, quero esse momentão do Eros. Quero esse momentão. O Joadil. Joadil, né? Benedito. Pedra 90. Também quer um momentão de 3 horas. E você? 65996-398781. Quer concorrer? Então participa. Vai que hoje você é o sortudo, a sortuda, né? Levar um momentão de 3 horas do Eros Motel. Não, mas tem que participar. Já fala seu nome, seu sobrenome. Vai que hoje você é o sortudo ou a sortuda, né, mensageiro? É, e já dê seu palpite pro jogo de hoje. Daqui a pouquinho tem até doce. O Thierry Santana, o doutor Thierry, que até chora no Taté Doce. Tá junto com o Wesley lá. Quem gosta também do Taté Doce é ele que tá lá no Nova Jersey, nos Estados Unidos. João Paulo, bom dia pra ele. E falar em João Paulo, tem o João de Lara. Assim, bom dia, Sam! Bom dia a todos de São Paulino, ele falou. Um abraço pro João Paulo, hein? Bom dia também aqui, vai pra ele, Dilenardo. É, o Dilenardo Climatização. Tá sintonizado, falou assim, Sam, tô aqui no cliente. Coloquei ela pra ouvir a Nativa, Sam. Já se apaixonou pela rádio. Ô, Dilenardo, sorte nossa, então. E sorte nossa ter você aí pra... levar a sintonia para os ouvintes. 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Eu tô vendo aqui, ele mandou a foto. 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É um prédio aqui, rapaz. É. Rapaz, trabalho é diferenciado, Dilenardo, hein, velho? 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Um abraço para você, Dilenardo. Um abraço. Bom trabalho. Cuidado aí, homem. Cuidado. Um abraço para você. Bom... agora, deixa eu aproveitar e falar diretamente com você que está sintonizado aí. É, você que está ouvindo a Nativa, muito bom ter a sua companhia, mas eu quero falar para você de uma notícia muito boa. Saiu o boletim do Instituto de Pesquisa e Análise da Fecomércio Mato Grosso, mostrando que o preço médio da cesta básica em Cuiabá registrou uma nova queda nessa segunda semana de agosto, fechando na faixa de R$ 836,28. É, produtos que pesavam bastante no orçamento do cuiabano aí, como o feijão, café e o açúcar, deram uma aliviada, né? E puxaram essa retração para baixo. Bom, então tá aí. Então podemos aproveitar então essa semana ainda com esse registro da nova queda da cesta básica. Deixa eu aproveitar também e falar para você que começa justamente hoje, dia 19, a 21ª edição da FETRAN, Festival de Estudantil Temático Teatro para o Trânsito, em Cuiabá. É uma parceria da Prefeitura com o DETRAN e a SEDUC e a PRF, que usa o teatro para conscientizar a criançada e o jovem sobre a segurança nas ruas.
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0: 8h22, Bruno e Marrone, Ficar por Ficar.
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Diego e Vitor Hugo. Beijei a cura. 8h28. Marcelo falou assim, ó. Ô Sam, não ouviu meu áudio. E aí, meu estagiário? Ele não ouviu o áudio dele, de que ele é palmeirense. Coloca o áudio. Bom dia. Ah. Como é que você... Jonathan, Bruno, Giovanni, quem mais? Ô, rapaz. Tá enrolado, hein? Ó, oh, sorte nossa então, hein? Ah, para com isso. Você é palmeirense. Eu sei que você é palmeirense. Um abraço pra você, Marcelo. Um abraço pra toda a galera que tá com você também.

0: a voz de Deus. Eduardo Costa, imagina aí, 8 horas e 32 minutos. Deixa eu aproveitar e mandar um abraço pra ela, Edileia de Jesus. Como é que tá por aí, Edi? Você tá bem, menina? Bom saber que você tá na sintonia. Bom dia, Sam. Quero ganhar esse momentão do Eros. É a Graciela Cristina da Silva, bairro Novo Colorado. Boa, Gra! Meu nível... como que é? Meu nível de namoro tá chegando. Aí, ó. Tudo pode acontecer, comemorar lá no Eros, né? Bom dia pra você. Boa sorte também. Fraviane Lima. Sam, quero esse momentão do Eros. Sou aqui do bairro Santa Terezinha. Ah, Santa Terezinha! Gracieles Almeida. Oi, Sam. Hoje quero que Palmeiras e Flamengo... vá para os pênaltis. Só para os torcedores sofrer. Como meu tricolor classificou ontem, estou tranquilo. Então você sofreu ontem, né? Que quase... Ah, foi tranquilo, né? Brincadeira. Foi 3-1 de boa, né? O tricolor dela, Palmeiras. Ontem quem foi pros pênaltis também foi o Fluminense, né? Rapaz. Jogão, hein? Fábio defendeu duas lá. Parabéns o goleirão, hein? Veterano Fábio. Jackson, um abraço pra você. Hernandes Santiago também, bom dia pra você, motorista de aplicativo. Diego, também tá sintonizado, Diego Simões. Tá no bairro Alvorada, ele falou assim, Sam, quero concorrer esse momentão. Flamengo vence hoje 3-1. É lasqueira, rapaz. Boa sorte, hein? Boa sorte, Diego. Quem mais? Já mandou palpite aí? 65996398781. Antes de chamar o Taté Doce, deixa eu ler aqui rapidão, meu estagiário. 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Agora é necessidade, né, Dilenardo? Vou buscar o Taté Doce.
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2: De volta por aqui, 8 horas e 37 minutos, pulou, 8h38. Bora começar a Tá Até Doce?

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1: Eita nós! Vem que a Nativa é muito mais Lambadão nessa manhã. Manhã de quarta-feira, meio de semana, 8h38. Bora, tá até doce, meu estagiário.
0: Tá até doce.

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1: A Nativa é tudo muito mais lambadão dos federais. 10 anos, 8 horas e 49 minutos. E aí, já mandou sua mensagem? 65996398781. Quero saber como é que tá sendo o seu dia por aí também. Deixa eu aproveitar e mandar um bom dia aqui pra ele, Igor da Silva. Me fosse Sam. É o Igor da Silva, do bairro Novo Tempo, em Cuiabá. Gostaria de concorrer a esse momentão do Eros pra me levar a minha mulher, Sam, pra curtir esse momentão. Tá certo. Tá concorrendo, Igor. Bom dia pra você. Bom dia, Sam. Quero ganhar esse momentão do Eros, hein? Quero levar minha namorada pra comemorar o aniversário dela. É o Maciel aqui do Rio Manso. Flamengo 2-1. Oh, rapaz. Maciel, boa sorte pra você, hein? Boa sorte pra você. Bom dia. E deu palpite dele, 2-1, hein? E Narciso Ribeiro já mandou sua mensagem também, tá nos Macabral. Bom dia pra você. André Luiz, tá no Novo Mato Grosso, em Várzea Grande. Bom dia, quem mais, meu estagiário? Vai lá. Tem áudio? Oi! Bom dia. Como é que você tá? Tá bem? Tá bem, tá bem. Boa. E aí, Marcelão? Ah. Ô, oh, tá concorrendo. Ah, já vai falar. Só pros 50? Ah, lá outro eu. Tá. Valeu, Marcelão. Valeu, Marcelo. Marcelo Rosa Batista. Um abraço pra você. Tá concorrendo, meu querido. Tá concorrendo. Bom dia. Tem mais um áudio aí, meu estagiário? Coloca o áudio aí, vai. Mexe o doce. Bom dia. É o Rony Gol? Ô, oh, Rony Gol! Boa, Rony! Amanhã é a lista do MEC, verdade, hein, Rony? Boa, boa! Sábado tem jogo, né, Rony? É... Um abraço pra você, Rony. Rony Gol, joga fácil, Rony. Joga fácil, Rony. Um abraço pra você, pro João de Lara, pra toda a galera do MEC, hein? Grupo do MEC! Eu volto, hein?

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1: De volta por aqui, 8 horas e 56 minutos. Bom dia.

0: do Nando Moreno, Rio Negro e Solimões, 9 horas e 7 minutos. Agora muita atenção, hein? 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
1: Maiara e Maraíza, a culpa é nossa. A culpa é nossa. 921. Deixa eu aproveitar e mandar um abraço pro Gilcinho. Fala, Gilcinho. Bom saber que você tá aí, tá no condomínio Santa Bárbara. Gilcinho, quero concorrer um momentão de 3 horas, hein? Tá concorrendo. Gilcinho, boa sorte pra você. Jonathan Rosa, Marajoara em Várzea Grande. Também tá concorrendo. Vânia Rafaele, bom dia pra você. Tá concorrendo também um momentão de 3 horas. Só de você mandar a mensagem, tá concorrendo automaticamente. Certo? Bom, tem festa chegando, meu estagiário. 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

0: Eu te peguei cantando, eu te peguei pensando, hein? Ah, não foi por conveniência, né? Marília Mendonça, nossa eterna rainha Marília Mendonça, pra matar a saudade, hein? Bom saber que você tá na sintonia aí, bom dia pra você. Deixa eu aproveitar e perguntar pra você, você já mandou seu áudio, já mandou sua mensagem? Daqui a pouquinho é um sorteio, hein? É, daqui a pouquinho é um sorteio. Quero ver quem vai levar, quem já mandou mensagem aqui. Oi, Paulo Sam, aqui é o Roberto, da Cidade Verde. É, aqui na Barra Cidade Verde, Sam. Ó, o Cruzeiro vai dar trabalho no Maracanã, mas o Flamengo em mata-mata de Libertadores em casa é osso duro, Sam. Vou de 2-1, sofrido pro Mengão, pra testar o coração do torcedor. Esse é meu palpite final, hein, Sam? Boa! Quem mandou? Roberto. Valeu, Roberto. Obrigado pela sua participação, hein? Quem mandou mais aqui? Wellington. Wellington falou assim, Sam, tô trabalhando, tô aqui sintonizado, no centro, passando pra deixar o meu palpite. Verdão vai mostrar a força da camisa pesada hoje, lá no Paraguai. No Paraguai? Vai dar Palmeiras, Sam. Parabéns pela programação nativa, hein? Melhor rádio do Mato Grosso. Valeu, Wellington! Wellington Fagun. É, um abraço pra você, hein? Fagundes Rodrigues. Tá lá no centro. Tá trabalhando e sintonizado. Tem áudio aí, meu estagiário? O Cleidson. Ó, ele deu o palpite dele aí. Palpite, vamos lá. Coloca o palpite dele. Coloca aí.
1: Essa, meu palpite é
0: 2-0
1: no bolo.
0: 2-0? É, rapaz. Bom saber disso, hein? Bom saber. Tem mais, hein, meu estagiário? Coloca o áudio aí, deixa eu ver. Ah, coloca o áudio do Fernando. O Fernando mandou áudio aqui também. Fernando, um abraço pra você. Obrigado pela sua participação. Fala, deixa eu ver o áudio do Fábio.
2: Bom dia.
0: Como é que você tá?
2: Esse momentão aí, então, precisando.
0: Boa.
2: Ajuda nós aí.
0: Tá concorrendo.
2: Fábio do Santa Lara.
0: Fábio do Santa Lara. Ô, Fábio! Bom saber que você tá aí, Fábio. Bom saber que você tá aí. Bom dia pra você. Quem mais tá por aqui? A Priscila falou assim, Santo, tô aqui ligada, sintonizada em você, hein? Bom saber que você tá aí, Pri. Bom saber. Tem mais áudio aí, meu estagiário?
3: E aí, Paulinho, bom dia.
0: Bom dia.
3: Mandou alô pra nós estamos ligadão aí.
0: Aham.
3: Da qualidade.
0: Jonathan, quem mais?
3: Bruno, Giovanni.
0: Uhum.
3: Estamos aqui esperando pra te dar uma carga aqui.
0: Mas boa.
3: Mas estamos ligados aí, hein?
0: Bom saber. Daqui a pouquinho eu sorteio. Ei, Flamengo vai tomar uma taca, nada, homem.

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0: Sim! Muito bom dia pra você que tá ligado, sintonizado. Antes de colocar o sorteio ganhador, deixa eu ver só um último áudio aqui rapidinho, produção. Vai lá, quem vai? Quem? Bom dia! Alfa 1! Fala, Alfa 1! Ô, Joami! Tá corrido. Diego, doutor Diego. Wagner. Boa. Boa. Um abraço. Ti vá. Joami. Tá trabalhando hoje, né, Joami? Um abraço pra você, meu querido. Muito bom ter a sua companhia por aqui. Muito bom ter a sua sintonia. Um abraço pra você e pra toda a equipe aí. Bom, mas chegou o fim, meu estagiário. Quem vai levar aí o momentão de 3 horas do Eros Motel? Tem telefone? Telefone é o 65993, final 57. Bairro, Campo Verde. Nome, Natiane Silva. E sim, Natiane! É Natiane! É Natiane! Natiane, parabéns pra você! Natiane Silva, do bairro Campo Verde. Você tem 3 dias úteis, documento com foto pra você comparecer aqui e pegar o seu voucher. Se não puder comparecer, você pode mandar alguém com seu documento e pegar o seu momentão de 3 horas. Natiane! Natiane Moraes Silva, parabéns. Bom, você que não ganhou, não fique triste. Tem mais voucher do Eros Motel pra você concorrer aqui no Nativa, tá? Tô ficando por aqui, eu volto amanhã às 7 horas da manhã. Aproveita a quarta-feira aí, continue se prevenindo. Se prevenir é o melhor remédio. Vai dar mingão hoje, 3-1, hein, meu estagiário? Fácil, fácil, fácil, hein? A gente se encontra amanhã. Se sentir saudade, já sabe onde me encontrar. @ Paulo Santo, lá no meu Instagram. Tchau!
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0: Mensagem pra te lembrar que a vida é o nosso bem mais precioso. Valorize isso. Ao mesmo tempo, a vida é tão frágil, né? Capaz de terminar assim, ó, num segundo. Todos os momentos das nossas vidas são mágicos, sabia? E cabe a cada um de nós torná-los ainda mais marcantes. Seja feliz, faça alguém feliz também. Estamos todos em busca de amor, amizade, paz, esperança, afeto, realização de sonhos. De tudo isso, o que vale mesmo é sermos felizes. Então, independente dos obstáculos e da opinião dos outros, leve isso muito a sério.

momento que me deixa muito feliz de estar aqui com você para a gente falar de amor. Para receber o seu recado carinhoso no 9198-409-6019. Pode escrever, pode gravar áudio. Momento também para a gente viajar no tempo, matar a saudade de cada música linda. Programação feita sempre com muito amor, com muito carinho, para transformar o seu dia. Ah, que sorte a nossa, hein? Bom dia, Nativa!

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1: A Nativa é tudo e muito mais essa viagem lá pro ano 2000. Kiko, Leandro e Bruno chegaram assim tão jovens, né? Lançando músicas que falam de amor, a dor desse amor, acho que o maior sucesso deles, né? Conquistaram os nossos corações e a gente ama relembrar. Que bom que você tá aqui comigo no Te Amo Pra Sempre, viu? Obrigada pelo carinho das mensagens, pela companhia. Já vou conectar esses corações apaixonados. Odimar mandou recado pra Tetê. Eu quero amar você hoje, amanhã e sempre. Porque mesmo que tudo deixe de existir, meu amor por você nunca vai desaparecer. Eu sei que os obstáculos virão, mas nada vai abalar o meu amor por você. Obrigado por tudo. O Sérgio mandou pra Adriana. Eu não me esqueço de quando a gente começou a namorar e todo mundo dizia que éramos muito diferentes. As diferenças se encaixaram e o amor permaneceu. Hoje formamos uma família linda com nosso filho Noah. Já conquistamos várias coisas juntos e não poderia estar mais feliz. Eu amo você. E o Wesley mandou pra Thalita. Você chegou quando eu não estava procurando ninguém. Acabou virando a pessoa que eu mais quero ter.
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1: Gosto tanto das nossas conversas, das nossas brincadeiras e até das nossas pequenas implicâncias. Meu coração é seu, meu amor. Te amo.

A Nativa é muito mais música sertaneja. Bruno Marrone, Um Sonhador. Pra lembrar, né, que a gente sempre tem que sonhar, ir em busca dos nossos sonhos. E a história de hoje, do Aconteceu Comigo, é a história da Maria. Ah, vai tocar o coração de todo mundo. Porque estamos todos, né, em busca de realização de sonhos, de viver um grande amor. Mas e os desafios que a gente encontra pela vida? Às vezes nos faz desistir, mas a gente não pode. Estamos aqui para formar aquela corrente de amizade, de carinho, acolhimento e falar: escuta, o sonho é seu. Se você não lutar, ninguém vai fazer isso por você. Mas vem ouvir tudo que a Maria contou pra gente, um desabafo de uma mãe tão querida, tão amada. Você vai se emocionar com a história e vai querer participar com a gente também da live do YouTube, Rede Nativa Oficial, que tem uma troca tão importante, tão rica, viu? 11h40, agora eu tenho o recado da Ellen pro Bernardo. Eu não preciso de uma vida perfeita para ser feliz, sabia? Para mim, basta saber que eu tenho você ao meu lado. A gente mudou bastante desde que se conheceu. E ainda bem, porque crescemos juntos e aprendemos um com o outro. Hoje eu sei que o amor verdadeiro não é aquele que nunca enfrenta problemas, mas aquele que encontra motivos para continuar mesmo depois dos problemas. Então, que a nossa história continue por muitos e muitos anos, porque tem amor.

0: A Nativa é tudo e muito mais. Essa surpresa linda na voz doce de Ellie Goulding. How long will I love you? Por quanto tempo vou te amar? Quando estiver feliz, né? Por falar em felicidade, Manolo já chegou aqui nessa manhã de quarta-feira. Tudo bem, Manolo?
1: Tudo ótimo, Gi.
0: E eu gosto
1: que do... Que canção maravilhosa.
0: Bonita, você toca o coração,
1: que...
0: né?
1: Você sabe que algumas canções, ela tem o propósito de acalmar a nossa alma. Sabe, tirar nossa ansiedade, tirar nosso estresse. E a gente, particularmente, entra adentro da canção e da letra dessa canção. Que música linda,
0: verdade,
1: maravilhosa.
0: A música tem o poder de transformar o nosso momento, o nosso sentimento.
1: Sim, claro.
0: E marca a nossa vida. Eu falo que pra tudo que a gente faz na vida tem uma trilha sonora,
1: tem,
0: né?
1: Tem
0: uma e a Nativa
1: sonora.
0: Faz questão de caprichar aqui nesse momento. Agora, Manolo, eu gosto quando você fica lá também. Semana passada você tava lá com o pessoal da Central, organizando tudo, a vida.
1: Botando em dia.
0: Já estamos no segundo semestre do mês de agosto e a gente tá sempre aqui falando do magnésio quelato da Joy. Mas eu tô sabendo que tem novidades que você nunca falou aqui, né?
1: É, normalmente tem coisas que a gente não fala do magnésio, porque é pouco tempo, né, Gi? A gente tem pouco tempo aqui. Uma das coisas que eu acho muito legal quando a gente fala do magnésio é a questão... Não sei se você já sofreu disso, Gi, mas tem muita gente que sofre e conta pra gente. É aquela pessoa que lembra do passado com detalhes... Mas o presente ela esquece com facilidade.
0: E sabe o que acontece muito com música? Você lembra da música lá de 1970, a isso. Letra da música perfeita.
1: Perfeita. E aí não consegue lembrar do presente,
0: o que
1: do dia
0: tomou
1: a dia.
0: No café da manhã, por exemplo.
1: E ao contrário também funciona. Às vezes não lembra nada do passado e o presente acaba tendo mais facilidade.
0: Isso é o quê? Problema na memória.
1: É, neurônio. É o neurônio. Então o que o magnésio faz? Ele age diretamente na saúde mental. Ele cuida dos nossos neurônios. Então é bom para memorização, foco, concentração,
0: isso é verdade, viu?
1: Produtividade.
0: Isso, é,
1: isso
0: mesmo.
1: É muito legal. Até porque, né, Gi, o papel do magnésio qual é? É trabalhar essa saúde mental em todos os sentidos. É, primeiro, estimular a produção da melatonina, que é o hormônio do sono.
0: Que isso tem que ser natural, gente. Não é normal ficar tomando remédio pra dormir, remédio pra acordar,
1: é
0: pra ser
1: isso.
0: Feliz, né?
1: É triste isso, né, Gê? É um ciclo vicioso do remédio. Toma remédio pra tudo. O magnésio, ele te liberta desse ciclo.
0: Olha aí.
1: Ele te traz o ciclo virtuoso da vida, que é você naturalmente dormir bem, ter energia, ter disposição. Ele que vai trabalhar no núcleo das mitocôndrias, combatendo, por exemplo, Gi, os radicais livres. Você sabe o que é o radical livre?
0: Sei, aquilo que vai acabando com a gente.
1: Envelhece,
0: com a
1: envelhece.
0: Pele, é o cabelo.
1: Mulher
0: que vai...
1: reclama muito. Ai, tô com a marquinha de expressão, a minha pele tá mais enrugada, queda de cabelo.
0: Sim.
1: É o radical livre agindo no seu organismo. E ele é produzido, às vezes, por um hábito alimentar, por uma rotina desenfreada, de estresse, ou até mesmo pela idade que vai chegando. Então o magnésio, ele age diretamente nesses radicais livres.
0: Olha que legal.
1: Ele tira as toxinas. Ele tira tudo aquilo que o seu organismo não precisa e que pode gerar inflamações. Isso é muito importante. Agora, um ponto que é importante a gente destacar quando fala de magnésio. Uhum. O pessoal lá do laboratório, os técnicos, né? Os especialistas falam, você nunca pode esquecer de falar da importância do magnésio quando se trata de saúde cardiovascular.
0: Nossa!
1: É um mineral de base. Olha só, Gi, ele fortalece veias e artérias. Evita o inchaço, formigamento, a má circulação. Ele vai cuidar da saúde cardiovascular. Então ele vai irrigar as extremidades do corpo. As mãos, os pés, evitar o formigamento, a retenção de líquido. Então é um mineral que vai nutrir as extremidades com muita eficiência.
0: Olha como é importante a gente cuidar de tudo, né? Do corpo no geral. Sabe que ontem eu fui fazer um ecocardiograma e graças a Deus tá tudo bem com o meu coração. 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
1: Legal, Gi, legal.
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Oi, nativa. Meu nome é Jucimara e meu recado é para meu esposo Wallace. Mês que vem nós vamos completar 26 anos de casados, 26 anos de muita união, companheirismo, que essa união se permaneça por muitos e muitos anos. Um grande beijo, Wallace.

0: 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Lembrou, né? Marquinhos Moura, meu mel. Depois desse recado tão bonito aqui da Jucimara, se declarando pro amor da vida, o Wallace, vão completar 26 anos de casamento. Muitas histórias aí, né, Jucimara? Escreve essa história pro nosso Aconteceu Comigo, que, aliás, começa daqui a pouquinho. E hoje vamos conhecer a história da Maria. Canal do YouTube, Rede Nativa Oficial.
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1: Bem-vindos ao Aconteceu Comigo desta quarta-feira, onde vamos conhecer a história da Maria. Abriu o coração aqui para sua melhor amiga, até porque o que ela está vivendo e sentimentos dela, não é todo mundo que entende. Os filhos, por exemplo, não entendem. Que a mãe, a esposa, a avó, a filha, antes de tudo, é uma mulher. Com sonhos, com desejos, com sentimentos. Bom, não vou falar muito, que eu quero que você ouça a história, tem muitos detalhes. Tem o desejo da Maria aqui. Assim que você acabar de ouvir, você já me conta se você concorda, se você já passou por isso, dá um conselho para Maria, porque a gente se junta nessa hora para isso, para sermos melhores e para poder ajudar quem desabafa aqui com a Nativa, né? Pessoal do YouTube também chegando para ouvir a história e para a gente conversar na nossa live que começa no nosso canal Rede Nativa Oficial.
2: 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Podem me chamar de Maria. Sabe, gente, eu olho para trás e vejo uma história linda. Gostaria de seguir em frente

0: e viver mais alguns anos de felicidade. Eu tinha só 15 anos quando eu conheci o amor da minha vida. Naquela época, o namoro era diferente, cheio de respeito, de olhares sutis. O Geraldo era um pouco mais velho que eu, tinha 21 anos. Namoramos 2 anos e no dia 25 de setembro de 1976, nos casamos na igreja e no civil. Foram 47 anos e 10 meses de uma união abençoada. Tivemos 3 filhos maravilhosos, uma menina e 2 meninos. Criei meus filhos com todo o amor do mundo. E hoje todos estão casados. Primeiro chegam os filhos, que são a força para lutar. Depois chegam os netos, que são os que nos dão força para continuar vivendo. Tenho 6 netos, 2 de cada filho. Bom, voltando ao passado, meu marido era um homem muito trabalhador, um pai exemplar e o meu grande parceiro na vida. Mas em 2014, a vida nos testou. O Geraldo começou a ter uma tosse que não sarava. Depois de passar por vários exames, veio o diagnóstico.
1: Bom, seu Geraldo, o senhor tem uma doença que dificulta a passagem de ar no pulmão e que, infelizmente, não tem cura.
2: Poxa vida, doutor! Mas essa tosse não vai melhorar, não?
1: É, existem alguns tratamentos que controlam os sintomas e melhoram a respiração, para garantir mais qualidade de vida, sim. Mas algumas mudanças serão necessárias no seu estilo de vida. Tá bem, seu Geraldo?
0: Eu vou ajudar ele, doutor. Eu vou cuidar de tudo. Ver o homem que sempre foi meu porto seguro ir perdendo o ar aos poucos partiu meu coração. Em 2019, o Geraldo passou a usar oxigênio 24 horas por dia. Eu cancelei a minha vida 100%. Parei tudo. E cuidar dele não era um fardo. Era o meu amor em forma de atitude. Fiz tudo por ele, até o último segundo. Mas no dia 10 de julho de 2024, Deus o chamou. O silêncio que ficou naquela casa, meu Deus, parecia que a minha alma tinha ido embora junto com ele. 1 ano se passou e eu seguia na minha solidão. Eu rezava, pedia forças para seguir em frente. Eu sabia que tinha cumprido o meu papel com honra. Foi quando o Benê apareceu na minha vida. Nos conhecemos pela internet e ele me fez um convite de amizade pelo Facebook. Ele, com quase a mesma idade que eu, completa 66 anos agora em agosto. Me trouxe uma paz que eu já não achava que sentiria novamente. Nós conversamos muito e o meu coração, que estava adormecido, voltou a bater forte. Depois de 1 mês, marcamos de nos conhecermos pessoalmente. E foi um encontro maravilhoso.
3: Maria, eu sei que você carrega um passado lindo e uma dor profunda, eu sei disso. Mas quando eu olho para você, eu vejo uma mulher cheia de luz. E eu só quero te fazer sorrir. Eu quero caminhar do seu lado, no seu tempo.
0: Ah, Benê, eu passei tanto tempo cuidando dos outros que esqueci como é ser cuidado. Mas eu sinto que eu não posso fechar as portas da minha vida. Agora eu sou viúva, cumpri a minha missão. E eu quero me dar essa chance de ser feliz de novo.
3: E nós vamos ser, viu? Sem pressa, mas com todo o carinho que você merece.
0: Eu sempre fui uma mãe transparente. Nunca gostei de nada às escondidas. Até porque eu não tenho motivos para isso. Então eu resolvi reunir meus filhos de coração aberto, achando que eles vibrariam pela minha alegria. Mas o que eu recebi foi um balde de água fria. Eu chamei vocês aqui porque eu amo cada um de vocês e eu quero compartilhar algo. Eu conheci uma pessoa, ele é um homem bom, de caráter, trabalhador, e nós estamos nos conhecendo.
4: Como assim conhecendo? Tipo namoro? Não tô entendendo direito.
0: É, filha, eu tô me dando essa chance de ser feliz novamente.
5: Ai, mãe, pra que isso? Não faz nem tanto tempo que o pai se foi e a senhora já tá pensando em outro homem. Não tem necessidade disso nessa altura da vida.
0: Eu amei o pai de vocês.

0: país por quase 50 anos. Honrei, cuidei dele até o último suspiro. Eu não estou substituindo ninguém no meu coração. Estou apenas ocupando a solidão que ficou. Eu tenho esse direito.
1: A vida é sua, mãe. A gente não pode te proibir, mas saiba que não dá para ver outra pessoa no lugar do pai, né? Não é certo.
0: Aquela rejeição me doeu na alma. Ainda tentei outras conversas com eles, propus que eles conhecessem o Benê, mas eles não querem nem saber. Não falam nada, mas sabem que eu continuo com ele. Estou vivendo um momento importante da minha vida. Estou apaixonada e eu tenho o direito de ser feliz novamente. Gostaria tanto que eles me entendessem, que estivessem do meu lado, que convivêssemos todos como uma família. Ainda bem que Deus nunca nos deixa sós. O meu neto mais velho, Lucas, de 32 anos, está do meu lado. Ah, esse menino é meu porto seguro. Quando ele viu meu sofrimento, segurou a minha mão e não soltou mais.
2: Vó, vem cá, vem. Me dá um abraço. Isso. Eu tô vendo o quanto a senhora tá triste com essa reação dos tios e da minha mãe.
0: Ah, meu querido. Eu só queria que eles entendessem que a sua avó ainda tá viva e tem o direito de não morrer de solidão.
2: E a senhora tá coberta de razão, vó. A senhora foi um anjo pro meu avô, sabia? Cuidou dele com amor que poucos têm coragem de ter. A senhora merece ser feliz, vó. Sim, merece. Onde tá o Benê? Eu quero conhecer ele agora. Se ele te faz bem, ele tem o meu respeito e ele tem o meu apoio, viu? Saiba disso.
0: Ah, Lucas, você não sabe o peso que tira do meu peito escutar isso, meu filho. Obrigada, viu? A avó te ama. Já faz um ano que eu e o Benê estamos namorando. Meus filhos ainda resistem e não fazem questão nenhuma de conhecer o meu namorado. É uma ferida que eu carrego, porque eu continuo sendo a mesma supermãe e superavó amorosa de sempre. Mas eu não vou desistir da minha felicidade.
3: Maria, meu amor, olha, ouve só o que eu vou te falar. Eu sei que não é fácil ver a reação dos seus filhos, eu sei disso. Mas olha pra gente, um ano juntos de puro respeito e carinho, uma hora eles vão enxergar isso.
0: O que a gente vive é de Deus, é de paz. Eu queria tanto que eles enxergassem isso. Queria ver você junto com eles nessa mesa no almoço de domingo, Benê. Só isso.
3: Mas eles vão enxergar, calma. Vamos esperar o tempo de Deus.
0: É, no tempo certo tudo vai se encaixar. E essa é a minha história, nativo. Eu sigo de mãos dadas com o Benê e estamos esperando o tempo certo, com a permissão de Deus, para nos casarmos. Tenho a compreensão e o amor do meu neto Lucas, que vem me fortalecendo. E com a fé inabalável de que um dia meus filhos vão entender que amar não é esquecer o passado. É ter a coragem de viver o presente. Sou a Maria, tenho 67 anos e estou pronta para ser feliz, acreditando que amar é um ato de coragem em qualquer idade. Estou no caminho certo, né?
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É o que eu acredito sempre em todas as situações, hein, gente? O que essa música diz pra gente? Final feliz. Temos sempre que buscar um final feliz pra tudo na nossa vida, independente da opinião dos outros. Que história da Maria, hein? Tô batendo papo aqui na nossa live no canal do YouTube, já vi gente escrevendo: eu estou vivendo isso. História da vida real, né? Você ouviu essa história? Qual a parte aí que mais te indigna em tudo que ela contou?

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12: 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Por isso a Maria resolveu mandar a história dela, né? Uma mulher forte, sabe o que quer da vida. Falando com tanto amor, com tanto carinho, né, do relacionamento do passado com Geraldo. 47 anos e 10 meses, até o fim, ali do lado. Criou os filhos, com todo amor, com todo carinho. Agora tem os netos, né? Que pelo menos um veio dar força para que ela recomeçasse a vida. Geraldo partiu, infelizmente. E essa história tá para sempre na vida da Maria e dos filhos. Mas os filhos não entendem que ela merece, que ela pode, que ela deve recomeçar a vida ao lado desse parceiro que chegou na vida dela, né? Trazendo aquele abraço, aquele carinho, tirando ela dessa solidão que o Geraldo deixou. Os filhos entendem que o Benê tá chegando para substituir o lugar do pai, e não é isso. Dói para Maria, porque ela quer ser feliz com a família unida, né? Ela gostaria muito de receber esse apoio. Por que será que isso não acontece? Pessoal da live me explicando aqui um pouco, né? Falando para ela não dar bola para esse ciúme dos filhos. Eu enxerguei como egoísmo de ser humano mesmo, viu? Poxa, tudo que a gente quer na vida é ver a mãe feliz, ao lado de pessoas boas, bem cuidada, né? Raquel escreveu: eu acho que com o tempo os filhos da Maria vão aceitar o padrasto. Até porque quando verem, né, que a mãe tá feliz, bem cuidada, não tem como não aceitar. Mas isso já faz um ano. E eles não se aproximaram, não quiseram saber. Tudo que ela quer é ver a mesa de domingo com a família toda reunida. Eles ali, junto com o Benê. Só um neto, né? O Lucas, que tem sido aí o porto seguro dela para que ela siga em frente. Mas, Maria, eu gostei de você. Não vou abrir mão da minha felicidade porque eles não querem.
14: Ela tá certa. Ela cumpriu o papel dela de esposa, de mãe, de avó. Ela não tá desmerecendo.

0: ninguém, não está traindo ninguém. Deus simplesmente levou o marido dela e ela tem que continuar a vida. E ela está certa. E os filhos têm que entender isso também, porque todos estão seguindo o caminho. Todos estão seguindo o caminho, né? E força, e você merece sim ser muito feliz.
1: É o ciclo da vida, né? Sempre com a oportunidade de recomeçar. Oi, Maria.
2: Isso é muito comum. Eles pensam que a mulher, depois que é mãe, deixa de ser pessoa, deixa de ser gente, deixa de ter sentimentos.
1: Verdade.
2: Entendeu? É a vida que segue. Vamos em frente. Todo mundo tem o direito de ser feliz e buscar a sua felicidade. Entendeu? Porque nenhum deles vai ficar segurando a mão dela quando ela precisa, né? Então é egoísmo deles. Puro egoísmo.

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1: Olha, é isso aí. Ela tem que continuar com a vida pra frente, né? Os filhos, eles têm que entender, né, que a vida continua.

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A previsão do tempo da vida diz que o momento de ser feliz é agora. E a Maria tá certa na escolha dela de continuar firme aí com o Benê, já estão há um ano juntos. Os filhos não aprovam porque acham que ela tá colocando alguém no lugar do pai que faleceu. Mas será que lembram de tudo que você fez, né, Maria? Eu acho também que a missão foi cumprida e que você tá certíssima e firme aí, né, na sua decisão. Não vou abrir mão desse amor, de viver esse amor, de estar feliz ao lado de alguém que tá comigo, cuida de mim. Pessoal aqui da live lembrando muito, filho, cria asa e voa. E quem fica ali?

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6: Pessoal, ouviu também aqui pelo canal do YouTube, tá acompanhando aqui as fotos, né? Que a Maria carinhosamente mandou, dela com Benê, dela com Geraldo, o amor da vida que infelizmente se foi, do neto Lucas, evoluído espiritualmente, né? Dando uma força aqui para que a avó mantenha esse relacionamento com Benê, que tá fazendo tão bem para ela, né, gente? O marido faleceu, mas os filhos não aceitam uma nova pessoa na vida dela. Não vai mudar o passado. Toda ela começou a história, né? Falando com tanto carinho de tudo que ela viveu com Geraldo. Desde os 15 anos, foram 47 anos e 10 meses de relacionamento. Criou os filhos, hoje estão casados, têm os seus filhos. Mas não aceitam o Benê. Faz um ano que ela está com ele e nenhum almoço em família que ela tanto sonha aconteceu. Mas o neto Lucas entendeu que a avó tava tocando a vida em frente. E ela falou, gostei de você, viu, Maria? É assim que tem que ser. Se a gente não pensar na gente, na nossa felicidade, você viu, né? Nem os filhos, ninguém tá aí pra isso. Pessoal aqui da live mandando recados. Maria, parabéns, meu amor. Siga em frente. Seus filhos não têm que se meter na sua vida, não. Já estão criados. Que Deus abençoe essa união, que vocês sejam felizes. Eliane aqui, vigia, porque mãe pensa sempre nos filhos, já os filhos não pensam na mãe. Isso que é a realidade. Amiga, seja feliz, esquece os filhos, vai curtir a sua vida, o namorado. Aí tava conversando com a Miriam, esquece os filhos para uma mãe, não existe, né? Mas é tão simples o que ela quer.
8: Que história, minha amiga, de amor, carinho, cuidado. E a sua parte você já fez, como esposa e como mãe. Agora você tem que cuidar de você. E eu também tô igual a você, minha querida. Tenho 51 anos e tô vivendo a minha vida agora. Estou na melhor fase da minha vida. Continua assim, minha linda. Bola pra frente e vai ser feliz.
6: Parabéns pra essas mulheres maravilhosas, Vera.
9: Sua história é linda. Você foi uma boa esposa. Você respeitou seu marido até o último momento. Você cuidou dele. Os filhos, eles vão aceitar. Vai chegar o momento deles também. Siga a sua vida, siga a sua felicidade com esse parceiro maravilhoso que te ama, que te respeitou, esperou o seu tempo. E no tempo certo dos seus filhos, eles também virão e você vai ser completamente feliz, porque você merece. Você é uma mulher guerreira. Vai dar certo, viu?

Olha, eu acho que os filhos dela são narcisistas. Eu acho que eles são realmente muito egoístas e não enxergando pra mulher que ela é uma mulher. Ela foi mãe, ela foi esposa e hoje ela foi viúva. E eles não enxergam ela como um ser humano, como uma mulher. E é realmente, ela tem a liberdade de viver a vida dela.

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1: Aconteceu aqui com a nossa ouvinte Maria, que abriu o coração aqui, né? Falando dessa ferida que ela falou que carrega, de não ter a família reunida, porque agora ela tá num novo ciclo de vida. Geraldo, grande amor da vida dela, faleceu, tá viúva. Benê chegou trazendo carinho, trazendo o abraço que ela tanto precisava, a companhia que fazia tanta falta, né? Vai substituir o Geraldo? Nunca, jamais, né? Cada um que passa pela nossa vida deixa a sua marca, a sua lembrança. E isso ela fala com muito amor, com muito carinho, muito respeito, porque ela honrou até o último dia da vida dele. Mas os filhos não vêm assim. Essa mãe que queria só o apoio dos filhos, né, para esse recomeço, não tem. Mas também ela disse, eu não vou abrir mão da minha felicidade de viver esse momento aqui, porque eles não querem. Tem o apoio do neto Lucas, que entendeu que a avó tá feliz. E isso já traz um acalento aí pro coração dela, que é tão linda, gente. Estamos vendo as fotos aqui no canal do YouTube. A Josiane comentando, ela tem que viver, tem que ser feliz, né? Ela já viveu o luto dela. Os filhos não tem que ficar parando a vida dela. Cada um tem a sua vida e não ficam pensando na solidão que ficou, né? Depois que o pai deles foi embora. Então, muita gente falando porque ela tá assim, no caminho certo. Você que ouviu a história, quer mandar um recado para Maria? Quer compartilhar também o seu sentimento? 9198-409-6019.

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4: Estamos aqui no bate-papo, né? Na nossa live do YouTube, Rede Nativa Oficial. E vira e mexe, gente, chega aqui um monte de carinho. Carinho comigo, carinho com a Nativa, que mora no coração de tantas pessoas, que é a companhia diária, né? Porque tem tudo isso mesmo, tem amizade, tem o amor, tem o respeito acima de tudo. E é tão gostosa a nossa troca aqui durante esse programa, como a gente sempre fala, né? A gente aprende com as histórias, como fazer, como não fazer, como se fortalecer. A gente se inspira muito. E a Maria, dona da história de hoje, é uma mulher inspiradora, porque ela está buscando a felicidade dela, nada além disso. Gostaria muito que os filhos estivessem apoiando do lado dela, de ter o almoço de domingo com a família reunida, com a nova pessoa que é boa, né? Eles vão dar graças a Deus que o Benê, gente, é um homem bom, tá cuidando dela, né? Com respeito, com carinho, querendo unir a família também, mas ainda não conseguiram enxergar isso. Eu acho que através do Lucas, o neto que tá aí apoiando, pode ser um ponto, né? Uma ponte para isso na família. Mas também muito conscientes, né? E com muita sabedoria, tanto ela quanto o Benê. Entendendo que Deus está na frente, cuidando deles. O Geraldo, com certeza, também, né? Querendo ver ela feliz, que é isso que importa. Então, muito obrigada pelo carinho de todo mundo e pela participação aqui. O Miguel escrevendo aqui na nossa live. Não para a sua vida por causa dos filhos, não. Você merece ser feliz. Vá em frente. Deus, afinal, vai em frente, que Deus acompanhe, porque afinal, a vida segue.
6: Maria, a vida a gente só tem uma, e ela é para ser vivida. Então, se você ama, se você está preparada para isso, um dia seus filhos vão aceitar, porque eles têm que ver que a mãe está feliz. E o que importa é a felicidade da mãe. Então, siga o seu sonho e o seu coração. Se ele é um homem bom para você, viva!
4: É isso, Patrícia. Não tem coisa mais gostosa do mundo do que ver a mãe feliz.
7: E a felicidade dela, só ela pode buscar. Ninguém mais pode dar. E o que ela tinha de fazer pelos filhos, ela já fez. Foi criar com amor e carinho. E continua dando amor para eles. Então isso é o bastante para eles. Ela siga a vida dela em frente, que um dia eles vão reconhecer tudo isso que ela tá passando. Eles vão reconhecer.

Minha querida, por ciúme, seus filhos acabaram sendo egoístas, mas graças a Deus que você tem seu neto aí que te deu a mão. E vou falar para você: não largue a mão do seu amor, continue com ele, porque no tempo de Deus, seus filhos vão compreender. Eles vão ver que você merece um parceiro, que você não merece ficar sozinha, que todo mundo merece ser feliz. Pode ter certeza que eles vão enxergar isso.

0: 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Presente de Deus, Lucas e Luan aqui pra gente fechar essa história da Maria, que é a história de muitas mulheres também, né? Que passam por esse... Por essa dificuldade de querer ver a família reunida, nos recomeços da vida. Homens e mulheres também, porque tiveram umas histórias aqui na nossa live do YouTube. Escrevam as histórias de vocês, aconteceucomigo@nativa.com.br. Como eu sempre digo, uma parte da nossa vida sempre dá uma boa história para compartilhar. Maria ouviu aqui todos os recados, estava na live, deve ter se emocionado muito ouvindo a história linda dela e mandou um recado para a gente. Oi, Maria.
1: Oi, Gi. Estou muito feliz, muito emocionada por ouvir minha história. Eu agradeço imensamente a Nativa. Estou muito emocionada, amiga. Muito obrigada por todos, pelos comentários, pelo apoio, viu?
0: Obrigada, meu amor. Então, você já sabe, né? Além do neto Lucas, você tem todo o nosso carinho, todo o nosso apoio, todo o nosso amor para seguir em frente aí ao lado desse parceirão muito especial, presente de Deus na sua vida, que é o Benê. Benê, cuide bem dessa mulher, hein? E ó, dê tempo ao tempo, acredite no tempo de Deus também, que daqui a pouco essa resistência vai acabar e você vai ter o seu sonho realizado aí de ter esse almoço em família com todo mundo junto, do jeitinho que você sonha, tá? Geraldo, sem dúvida alguma, tá lá em cima também, mexendo os pauzinhos dele para que você continue feliz. E assim que tiver a boa notícia de marcar o casamento, conta pra gente, vou ficar aqui esperando, viu? Grande beijo, meu amor. Seja feliz.
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2: 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A nova mudança da lei seca já está em vigor, viu? Agora serão realizados testes para identificar o uso de drogas por motoristas, além das medidas já aplicadas para fiscalização de álcool. Hoje, um novo ciclone extratropical deve se formar no sul do país. O sistema pode provocar fortes rajadas de vento, chuva intensa e queda nas temperaturas em áreas da região. Todo mundo em alerta, hein? Eleitores têm até amanhã para solicitar o voto em trânsito. A opção permite transferir temporariamente o local de votação tanto do primeiro quanto do segundo turno, desde que o pedido seja feito dentro do prazo. Ouviu, né? Só até amanhã. 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

0: Essa tarde? Ah, temos sim, porque o Thiago Rocha sempre gosta de passar por aqui, né?
1: Notícias do entretenimento já já.
0: Um segundo tá valendo R$100 hoje, hein, gente? Bora se desafiar a acertar? Qual é a música e quem tá cantando pra ganhar 100zão?
1: É um segundo. Ai, Nativa, é muito pouco. Se vira.
0: Ah, tem gente que acerta, você
1: se
0: também
1: esforce,
0: pode.
1: Se esforce, por favor.
0: Vamos colocar mais um item na nossa geladeira, hein?

0: muito mais essa declaração de amor de Kleber e Cauã.
1: Mil adjetivos, vai, mil adjetivos em um minuto,
0: perfeita,
1: vai.
0: Perfeita pra mim. Pra você?
1: Vai, é, mil adjetivos em um minuto,
0: bonito,
1: consegue.
0: Bonito, cheiroso, sorridente, menino que cuida de casa. Mil não dá, viu?
1: tá bom, Cláudia.
0: Vamos colocar mais uma coisinha na nossa geladeira?
1: Vamos, rapidinho.
0: O nosso Festival de Geladeiras, que tá um sucesso.
2: Festival da Geladeira Nativa.
1: Oba!
0: Na geladeira da Nativa tem... Tem sim, mostarda.
1: Ah, tá nos molhos essa semana?
0: Dá pra fazer aquela coisinha que eu gosto, hein?
1: Eu já não lembro que a gente falou segunda.
0: Ê, cabecinha fraca.
1: Você lembra que a gente falou ontem e hoje é mostarda.
0: Ouvinte Nativa que quer ganhar a geladeira tem que saber o que a gente falou segunda ontem e coloca mostarda e hoje também. Vamos até quinta-feira, porque na sexta a ligação vale a geladeira Frost Free novinha.
1: O que você prefere? Ketchup ou mostarda?
0: Tudo!
1: Então hoje é mostarda,
0: e
1: viu,
0: uma
1: gente?
0: Geladeira nova.
1: Boa sorte aí.
0: Se inscreve, hein?
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dupla que a gente ama, né? Chitãozinho e Chororó, Seu Amor é Minha Estrada. 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
1: Nossa, casou com a música.

0: Nativa é tudo e muito mais, a paixão de Henrique e Juliano. Amor dos outros é o nome dessa música, tá?
1: É Henrique e Juliano, meu filho, o nome já diz tudo.
0: A gente ama de paixão. A gente ama uma fofoca também, mas antes eu quero lembrar você. Já já tem um segundo Vale Muito, hein? Já fez a sua inscrição?
1: 9-1.
0: Se inscreveram aí, Melissa? Bastante gente? Todo mundo querendo ganhar cenzão? Então pronto.
1: Gente, 9198-409-6019.
0: Bora pra fofoca, Thiago Rocha. Boa tarde.
2: Boa tarde, Gi. Boa tarde pra você. Boa tarde pro Anjo. Boa tarde também pra todo mundo que tá ouvindo a Nativa.
0: Isso.
2: Olha, lá na Grande Rio, eles estão procurando uma rainha de bateria. Depois que a Virgínia fechou as portas, falou que não tem mais tempo, agora eles querem um outro nome. Eu já tenho uma dica. Vou contar pra você quem é essa rainha que vai surpreender. Mas é já já. Pera
0: aí.
2: Será
0: que sou eu, Anjinho?
1: Nossa,
0: Gabriel?
1: Nem lembro a nota da Grande Rio esse ano. Foi ruim?
0: Eu também não lembro. Tinha a Virgínia lá.
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0: Gabriel aqui ficou chutando um monte de nome. Thiago Rocha, quem é a nova rainha da Grande Rio,
2: quem
0: hein?
2: Quem é?
0: Já tem mesmo?
3: Pois é, Gisley Martins. Falaram, inclusive, da Paola Oliveira pra substituir a Virgínia.
0: De novo?
3: O que acontece? Também pensaram na Bruna Marquezine, que é de Caxias, lugar onde a escola de samba é sediada. Porém, a Anitta é o nome que tá correndo por fora, viu?
0: Olha.
3: A Anitta já, inclusive, deu uma entrevista pra revista Quem, falou que pra desfilar em escola de samba, isso precisa de muita presença nos ensaios, e ela já tem os ensaios dela, por isso ela pode não aceitar. Mas é que estão falando aí que a Anitta já está preparada para ser anunciada na escola que tem como padrinho o David Brasil. Agora, se não fosse nem a Anitta, nem a Bruna Marquezine e nem a Virgínia, quem você acha que tem samba no pé e poderia ocupar esse lugar, hein, Gi?
0: Prefiro não opinar. Você gostaria?
2: Dai 40.
0: Isso! Dai 40! Dai 40!
2: Essa mina arrebenta!
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0: 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Ignora!
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0: Fácil, fácil de ganhar 100 reais em um segundo! Só adivinhar o nome da música e quem tá cantando. Sabe quem vem brincar com a gente?
5: Eu sei, é a Jane.
0: Jane Ribeiro da Silva, boa tarde!
6: Boa tarde, Gini. Boa tarde, Anjinho Gabriel.
5: Tudo bem,

0: você, Jane?
1: Tudo bem, e você?
0: Tudo ótimo. Até aqui, 100zão pra você, preparada pra ganhar?
1: Ah, com certeza, seja o que Deus quiser.
2: O ouvinte, o ouvido tá bom, né, Jane?
1: Com certeza.
2: Ó, essa música você ouve muito aqui na programação da Nativa. Canta aí do outro lado, sem dúvida alguma. Enfim, tá muito fácil. Posso soltar?
1: Pode.
2: Bora, então.
0: Nossa! Tá fácil, Jane. Já sabe ou toca de novo?
1: Toca de novo.
0: De novo. Mais uma chance.
2: Não senti muita firmeza nela. E aí?
1: Meu Deus.
2: Tocou o coração? É música das boas.
0: Já sabe ou toca de novo, Jane?
1: Toca mais uma vez.
0: Última chance.
2: Jane, respira porque é a última chance. Agora vai. Quem canta e qual é o nome da música?
0: Valendo cenzão.
1: Meu Deus, eu tô nervosa.
0: 5.
2: 4.
0: 3.
2: 2.
0: 1.
1: Não
0: é Jesus.
2: Não é Jesus. Não sabe, Jane?
0: Chama o Tarzan, menina. Pedir ajuda.
2: Valeu a participação e a camiseta da Nativa que você vai ganhar, né, meu amor?
0: Que é linda, viu?
2: Camiseta linda, obrigada. Nova, da nossa coleção, que tá arrasando. Participa outras vezes.
1: Eu vou amar.
2: Sai por aí fazendo propaganda, tá, meu amor?
1: Com certeza. Araraquara vai vir em todo lugar essa camiseta.
0: Uhul! Boa!
2: Beijo, nosso interior maravilhoso!
0: Valeu, obrigada, Renê!
2: Jane. Um beijo pro Renê também. Ó, amanhã, vamos acumular e amanhã a gente fica com R$200, é bom também.
0: Duzentão, pronto.
2: E a Jane pode participar outras vezes, tá, meu amor?
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2: Nativa. Vale a diversão, vale camiseta. Isso é muito Nativa.
0: Beijo, Gi.
2: Beijo, até amanhã, gente.

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12: A Nativa é tudo e muito mais. Agora 1h07.

0: A Nativa é tudo e muito mais. Quarta-feira gostosa, hoje 19 de agosto de 2026. Está no ar aqui a nossa Hora Mais Nativa. Seguimos até as 5 da tarde. Lembrando que daqui a pouquinho tem Tarde Nativa, tem Tata é Doce, tem Super Desafio e muito mais, hein? Hora Mais, uma hora direto, sem intervalo comercial, para você curtir as melhores músicas aqui na sua programação. Lembrando que hoje tem para você o prêmio da vez, é um par de ingressos para curtir o Laje Folia, dia 29 de agosto, lá no Alure Music House, tá bom? Então fica aqui o convite para você participar no 96398781, WhatsApp liberado para você, tô aguardando a sua participação, tá bom? Na comunicação por aqui, seu amigo Valdelício Garcia. Lembrando que semana que vem Pedro Panoc já estará de volta para trazer toda essa programação que você está acostumado a curtir aqui de segunda a sexta, tá bom? Mas por enquanto, vamos trazer muita música boa. Já tem uma galera preparada para cantar. Vamos ver quem chega?
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0: A Nativa é tudo e muito mais, tá aí a saudosa Marília Mendonça, rainha da sofrência, foi por conveniência, tá aí ó. Agora 1h39 em Cuiabá, ótima tarde pra você, obrigado pelo carinho da audiência, você tá curtindo por aqui a hora mais, até as 14h, uma hora sem intervalo comercial. Muita música rolando por aqui, enquanto isso você participa, 9639-8781, tá valendo pra você, ingresso pra você curtir o Laje de Folia, dia 29 de agosto, lá no Alure, tá? Então participa aqui comigo, 9639-8781, vou aqui, ó, mandar aquele abraço pra todos que estão participando comigo, o nosso WhatsApp, 9639-8781, vamos ver quem tá por aqui, ó.
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0: Tamo junto.
1: Quero mandar um abraço pro meu amor que trabalha na Escola Poente. Nina, te amo, meu amor.
0: Alô, um abraço, Everton. Obrigado.

0: como era eu, single que chega às plataformas digitais no dia 13 de agosto. A faixa abre o projeto que celebra mais de 3 décadas aí de sua trajetória na música e revela um lado ainda mais pessoal da artista, hein? Ao revisitar lembranças antigas. Então você vai conferir em breve essa novidade, beleza? 1h41.
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0: mentiu, viu?
1: A Nativa é tudo e muito mais. Quem falou mentiu. Não, mas é verdade, hein, galera. Acabou por aqui a hora mais. Volta amanhã a partir da 1 da tarde, beleza? Eu sigo por aqui. Daqui a pouquinho tem Tarde Nativa. Ainda tem a sua participação antes do Tarde Nativa, tá bom? Você mandando sua mensagem. Vou mandar o seu alô aqui na programação da Nativa Cuiabá. Vamos lá? Boa tarde. Tá bom, para aí.

0: Fala, Valdelício, meu caro. É Rodrigo na rodagem, beleza?
1: Coloca fala, Rodrigo.
0: Competir aí, Laje Folia, valeu?
1: Valeu, Rodrigo. Ó, tá valendo pra vocês o prêmio da vez. É um par de ingressos pra você curtir o Laje Folia. Dia 29 de agosto lá no Aluri, tá? Nome, bairro, telefone 96398781.
2: Boa tarde, Valdelício. Aqui é Antônia de Amorim Arruda, no bairro Boa Esperança. Tá aqui ligadinho na rádio Nativa. Coloca eu aí na promoção da Nativa. Deus abençoe todo mundo que na rádio Nativa, porque sou muito mais nativa.
1: Tamo junto, obrigado pela participação, dona Antônia.
3: Boa tarde, Nativa. Eu quero ir no Laje Folia, Tatiana Gomes, Paracatuba.
1: Alô, Tatiane Gomes, um abraço pra você, obrigado pela participação, tá concorrendo, hein? Alô, Vaz é Grande, meu amigo Valdelício, Jonathan Rosa aqui do Marajoara, aquele abraço. Alô, Jonathan Rosa, um abraço pra você. Quem mais? Olá, Gustavo Pereira, tá curtindo lá no Pedra 90, um abração pra você. É, tem mais mensagens chegando por aqui, vamos lá. Narcísio Ribeiro também tá curtindo a programação do Osmar Cabral. Ó, tem uma galera que tá chegando de viagem, tá curtindo aqui a Nativa. Atenção, caminhoneiros, aquele abraço.
4: Descendo a serra aqui, Nativa. Já, já, nós estamos em casa, colina verdejante. Um abraço daquela que eu amo.
1: Galera da Colinas Verdejantes, um abraço, obrigado pela carona, tamo junto e misturado. Vamos aqui trazer mais músicas na sequência, mas agora vamos trazer informação aqui pra você.
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1: Informação chegando para você aqui na Nativa, as plataformas digitais entregaram ao Tribunal Superior Eleitoral, o TSE, planos de conformidade para as eleições. A informação foi divulgada na segunda-feira, dia 17, pelo presidente do TSE, Cássio Nunes Marques. Segundo ele, todas as plataformas digitais apresentaram esses planos. Os documentos trazem detalhes sobre as medidas que serão adotadas para prevenir e reduzir riscos à integridade das eleições. A regra determina que os provedores com mais de 5 milhões de usuários mensais no país apresentem esse tipo de documento. O objetivo é estabelecer medidas para ajudar a prevenir riscos ao processo eleitoral, especialmente aí no ambiente digital. Tá, informação para você, 2:03 em Cuiabá.
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1: E daqui a pouquinho tem Bruno e Marrone no Tarde Nativa.
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12: A Nativa é tudo e muito mais. Agora 2 horas e 7 minutos. Tá começando, hein? Uma ótima tarde para você, obrigado pelo carinho dessa audiência. Tá começando por aqui o nosso Tarde Nativa até as 4 da tarde. A Nativa é tudo e muito mais. Agora são 2 horas e 8 minutos, 35 graus na nossa capital. A umidade relativa do ar é de 29%. Seguimos por aqui, trazendo muita música para você na comunicação. Aqui seu amigo Valderício Garcia. Essa semana eu tô por aqui, tá bom, galera? Não se preocupem, semana que vem Pedro Panoc estará de volta, trazendo aqui o Tarde Nativa, a Hora Mais, toda a programação que você já está acostumado a curtir aqui todos os dias com ele, Pedro Panoc, que está se recuperando aí de uma cirurgia. Em breve, se Deus quiser, já está de volta a partir de semana que vem, tá bom, galera? Olha, tá valendo para você o prêmio da vez, ingresso para curtir o Laje Folia, dia 29, lá no Alure Music House, tá? Para participar, 9639-8781, manda para cá a sua participação, tô aguardando você, tá bom? 2 e 8, vamos de música? Zé Neto e Cristiano, abre o Tarde, Barulho do Foguete. Música.

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0: Nativa é Tudo e muito mais. Tem o som do Juan, Leandro e Danilo e Davi aqui, ó, a fofoca do ano. Essa música é linda, tá rolando aqui na programação da Nativa. Você participa aqui no 9639-8781, tá valendo pra você, ingresso do Laje Folia. É pra você participar, quem sabe você não vai aí por conta da Nativa, né? Festa que acontece dia 29 de agosto, ali no Alure Music House, tá? Fica aqui o convite pra você participar, 9639-8781, manda mensagem pra cá, faça aí igual o Douglas, né? Douglas mandou um áudio aqui, vamos conferir?
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0: Tamo junto, obrigado, meu amigo Douglas, valeu pela participação. Vamos lá, vamos aqui trazer as mensagens. Jackson tá por aqui, né? Um abraço pro Jackson. Valeu pela audiência lá no Novo Mundo. Um abração pra vocês. Deixa eu ver quem mais. Everton tá aí curtindo a programação no bairro Vista Alegre, no Cuxipó. Um abraço também pra Tamires. Aí Tamires Gomes, no bairro Figueirinha. Ô, galera de Várzea Grande, tá em peso aqui hoje, hein? Um abraço pra vocês de Várzea Grande, hein? Moçada de VG, é nóis, hein? Tamo junto, hein? Meu nome é Edileia de Jesus, moro aqui no bairro Jardim das Palmeiras. Quero muito ir no carnaval fora de época, lá no Alure, hein? Um abraço, Edileia, tá participando por aqui, tá bom? Um abraço pra você. Deixa eu ver quem mais mandou mensagem. Jonathan Rosa mandou aqui. Quem mais tá por aqui? É Rodrigo Graciano, quero participar do sorteio lá de Folia. Jardim Pauliceia. Aí ele falou, vou levar a patroa nesse evento especial. Tá concorrendo também, tá bom, meu querido? Boa tarde, Valdelício. Aqui é Silvana Moraes, do bairro Boa Esperança. Tá, quero participar do sorteio. Tá concorrendo por aqui, tá bom? Quem mais? Sheila Figueiredo, aí no Pedregal, na escuta. Um abraço pra Sheila. Deixa aqui fazer um giro rapidinho. Mandar um alô pra galera também que tá acompanhando aí nas redes sociais. Quero mandar um abraço aqui, na sequência, pro seu Ivanildo. Aí também a dona... Luzia, tá todo mundo sintonizado lá em VG. Um abraço, galera do Marajoara, hein? Lá no Imperial, também em Cuiabá, tá a Ana, né? Alô, Ana, um abraço pra você. Obrigado pela sua audiência. Manda um abraço lá pro Mingo também, lá do Figueirinha. Todo mundo na sintonia, hein? Ah, um abraço pro Mauro aí do Parque Sabiá, tá curtindo. Um abração pra vocês. Obrigado pela sintonia, galera. Vou aqui no intervalo rapidinho, daqui a pouquinho eu volto trazendo mais músicas na programação. Sabe quem vota comigo? Ele, Gustavo Mioto. Fala aí, Gustavo.
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5: Estamos de volta, 2 horas e 35 minutos. Quarta-feira, 19 de agosto, hein? Meio de semana. Você curtindo as melhores. Por aqui o som do Gustavo Mioto.
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A Nativa é tudo muito mais, tá aí Murilo Rufi anestesiado. Faltando 12 minutos para as 3 da tarde, daqui a pouquinho tem Tata é Doce, muito lambadão, aqui na programação da sua Nativa. Enquanto isso, a gente segue por aqui, trazendo a sua participação. Mandar um abraço especial para todo mundo que está curtindo a nossa programação. Um alô especial aí aos parceiros, tá aí sempre na sintonia da banda Novo Sucesso, está escutando a programação. Um abraço para vocês, obrigado pela audiência. E lembrando também que tá rolando por aqui o sorteio, né? Ingresso lá de Folia, o prêmio da vez. É um par de ingressos para você curtir, tá? Participando aqui no 9639-8781, você estará concorrendo. Mandar um alôzão especial pro Rogério aí de Santa Laura, que tá na escuta. Alô, Rogério, um abração para você. Obrigado pela audiência. Eu vou trazer agora um recado especial. 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Vou trazer completinho para você esse recado na programação. 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Quer ir por conta da Nativa? 9639-8781. Daqui a pouquinho tem sorteio para você. Música.

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1: A Nativa é tudo e muito mais, ainda existem cowboys, está aqui na programação, destaquem Bruno e Brutal. A música é linda, rola aqui na programação da Nativa Cuiabá. Você ouve aqui no nosso WhatsApp também, você pode pedir 9639-8781. Pede ela, está em toda a programação da sua Nativa FM. 3 horas e 2 minutos, Tarde Nativa, encerrando aqui a primeira hora. Daqui a pouquinho tem mais a segunda hora do Tarde, tá? E tem também Lambadão. Você que curte o Lambadão, aquele rasqueado, cuiabano, cultura de Várzea Grande, sabe que a Nativa, ela valoriza o que é nosso, que é da terra. Então tem esse espaço aqui para todos os lambadeiros e a galera da cultura que divulga essa música regional aqui na programação, tá bom? Eu vou trazer a Ana Castela, daqui a pouquinho eu volto trazendo o Lambadão, tá? A Ana Castela vai falar aqui, porque ela vai cantar depois do intervalo comercial. Fala, Ana Castela!
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A Nativa é tudo e muito mais lambadão e rasqueado a partir de agora. Quero mandar um abraço pra Nara, que tá por aqui, fazendo aquela visita especial aqui no estúdio da Nativa. Um abraço pra você, pra nossa equipe Nativa Cuiabá, todo mundo na sintonia, curtindo a programação, mas agora é hora de trazer o melhor da

0: Música regional, vamos conferir aqui, ó.
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2: 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Tá até doce, vem que a Nativa é muito mais Lambadão.

0: Show, o Faraó.
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3: Essa é a banda Show de Bola.

0: A Nativa é Tudo e Muito Mais. Tá aí o som da banda Show de Bola, Ilusão de Amor. Ouvimos também Grimaldo Show, Olhar Carinhoso. Quase todo dia, banda sensação aqui na programação. Fechando aqui o nosso Tate 12, que volta amanhã às 8h30 da manhã com Paulo San.
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0: A Nativa é Tudo e Muito Mais. 3h18 em Cuiabá. Lembrando que está valendo para você ingresso para você participar do evento Laje Folia, que acontece 29 de agosto no Alure Music House, tá? Então participe aqui, 9639-8781. Vai mandando sua mensagem, vai interagindo por aqui, ó. Tem mensagem chegando, produção? Vamos lá. Flávio Henrique, do bairro Água Vermelha, em Várzea Grande, na escuta. Um abraço para a galera do VG. Quem mais? É, Tatiane Ai Gomes, do Parque Cuiabá. Um abraço para Tatiane. É, Ebert também curtindo a programação, mandando um abraço para Viviane e Andréia e falando que quer ganhar os ingressos. Um abraço para vocês. Ele tá falando da Locão Pão Queijo. Um abraço para vocês aí, tá? É, deixa eu ver quem mais mandou mensagem. Iracema, do bairro Paiaguás, em Cuiabá, também na escuta da Nativa. Daqui a pouquinho sorteio, tá? Enquanto isso, aguarde a sua participação. Tem mais músicas aqui, ó.

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1: A Nativa é tudo e muito mais. Marcos Ibellutti e Nath Soferinha. Tá aí, ó. Como um beijo. Você curtiu aqui na programação da sua Nativa. É, quero já aproveitar e mandar aquele abraço para todos que estão ligados na programação. Um abraço para todos os nossos ouvintes, para quem está em casa, no trabalho, está no comércio também, obrigado pela audiência, está no trânsito, né? Vocês motoristas que estão na estrada também, aquele abraço especial. Se você tem, com certeza, quer fazer uma participação aqui conosco, 96398781, lembrando que você concorre a ingresso do Laje Folia, tá? Participando, manda mensagem, a festa acontece 29 de agosto no Alure Music House, tá? Participa aí, 96398781. Daqui a pouquinho eu volto, hein? Volto com Traia Véia.

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5: Já de volta, 3h34, daqui a pouquinho sorteio pra vocês, hein? Agora tem Diego e Vitor Hugo.

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1: Mais amor e menos drama, né? Não é melhor? Eu acho.
2: Nada disso.

0: A Nativa é tudo e muito mais, agora faltando 8 para as 4.
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A narrativa é tudo e muito mais, Daniel. Que era eu. Agora faltando, ou melhor, já são 16 horas e 2 minutos, hein? Daqui a

0: Tá saindo, hein? Saindo pra você que participou, ingresso do Laje Folia, hein? É o prêmio da vez de hoje, hein? A festa acontece dia 29 de agosto, no Alune Music House, tá? Então fica aí o convite pra você participar, tá bom? Vamos ver quem se deu bem, vai levar esse ingresso hoje por aqui. Vamos lá? Tá saindo aqui, produção? Vamos lá. Saiu, hein? Pra você, hein? Viviane Tavares, do bairro Jardim Imperial. Pode fazer festa que você vai curtir essa festa especial lá na... No Alune Music House, tá bom? Um abraço, Viviane. Obrigado pela participação. Vamos aqui agora trazer informação aqui na Nativa.
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0: E atenção, motoristas, a Lei Seca passou por uma atualização com mudanças nos procedimentos de fiscalização. As novas regras estabelecem mudanças na forma como os motoristas poderão ser fiscalizados. Entre as novidades está a possibilidade de atualização, aí, claro, de um equipamento chamado drogômetro, isso mesmo, equipamento que faz uma triagem para identificar determinadas substâncias. Também houve mudanças nos procedimentos do bafômetro, incluindo teste de triagem e a possibilidade também de um novo teste em algumas situações, tá? Mas atenção, os limites de álcool continuam os mesmos, tá bom, galera? Então você que quer tomar aquela geladinha, é melhor pegar um Uber, pegar um táxi, porque a lei... É isso aí, a atualização muda principalmente os procedimentos de fiscalização e não os limites estabelecidos pela Lei Seca, tá? Tá aí, tá dado o recado, 16 horas e 4 minutos.
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2: A Nativa é tudo e muito mais. 16 horas e 8 minutos. Está começando por aqui o Super Desafio.
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2: Já estamos no meio da semana. 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
2: Quarta-feira, 19 de agosto de 2026, meio de semana, estamos por aqui, vamos até as 5, hein? Agora 16 horas e 11 minutos, vamos trazer música na sequência, daqui a pouquinho eu vou voltar falando hoje, tem pra você o Super Desafio, é a mesma música com um artista diferente, então você vai ouvir hoje a mesma canção, aí você escolhe qual você vai escolher, o seu artista que você quer ouvir de novo, tá bom? Daqui a pouquinho eu volto pra falar melhor dessa novidade.

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1: A Nativa é tudo e muito mais, Marília Mendonça e Bruno Marrone.
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1: Transplante! É, tá rolando agora o super desafio por aqui, tá, galera? Super desafio de hoje tem pra vocês dois artistas, tá? Diferente, com a mesma música, tá? Então vamos conferir aqui. Você manda a mensagem música 1, eu vou já anunciar, Paula Fernandes, Quando a Chuva Passar. E a música 2, Ivete Sangalo, também Quando a Chuva Passar. E você escolhe a melhor, a sua preferência, sendo destaque aqui na programação. E valendo para você um kit da Nativa. Então participa, 96398781. Você prefere a música 1?
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1: essa é Paula Fernandes, música 1. Ou você prefere a música 2?

0: Ivete Sangalo, Quando a Chuva Passar, é a música 2.
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0: Essa é a música 1, Paula Fernandes.
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0: Quando a chuva passar.
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0: Ô, música 2, Ivete Sangalo.
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0: Agora é com você, 96398781. Manda mensagem, participe, concorra ao Kit Nativa.
2: Opa!

0: A Nativa é tudo e muito mais. Léo Magalhães, atende aí.
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0: Tá rolando por aqui o super desafio. Quero aproveitar já convidar você para participar no 96398781. Já vou anunciar aqui as músicas, tá? Aliás, hoje são dois artistas diferentes com a mesma música, tá bom? Falando de música, quero falar para você do Laje Folia 2026. 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Agora eu vou falar aqui com os ouvintes que estão

0: mandando mensagem, estão participando. 96398781. Já vou aqui trazer para vocês as músicas. Claro, hoje tem dois artistas com a mesma música. Quem está participando aqui, ó? 96398781. Boa tarde, Vodelício. Eu voto na música 2. É a Clarice aí do Miguel Sutil, curtindo a programação. Um abraço, hein? Obrigado pela audiência. Vamos ver quem mais? Tem mensagem de áudio, produção? Vamos lá?
1: Boa tarde, Vodelício. Aqui é o Zezé. Minha música 1, Paula Fernandes.
0: Valeu, Zezé. Obrigado pela participação. Obrigado pelo carinho. Ó, tem alguém ligando aqui, hein? Um abraço pra você que tá entrando em contato aqui conosco aqui na Nativa, tá bom? Vamos conferir as músicas?

0: Essa é a música 1, Paula Fernandes. Quando a chuva passar. Vamos conferir a música 2?
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0: Quando a chuva passar, Ivete Sangalo, música 2.
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0: E a música 1, Paula Fernandes.
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0: Quando a chuva passar.
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0: Ou você prefere a música 2?
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0: Ivete Sangalo.
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0: Vamos dar sequência aqui no nosso Super Nativa e mandar um abraço minha amiga Malu, Malu Arruda, tá ouvindo lá em casa, um abraço pra ela, tá na sua casa curtindo, beijão pra você e pra toda a galera, hein? Malu Sobrancelha, aquele abraço!

0: Nativa é tudo e muito mais, Lauana Prado, escrito nas estrelas.
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0: Vamos trazer aqui o super fã de hoje. Você que tá participando aí no 96398781. Vamos ver quem tá por aqui hoje e pediu aqui o super fã. Vamos nessa?
2: Boa tarde, Nativa. Tudo bem? Aqui é o Bruno.
0: Fala, Nativa. Bruno.
2: Eu sou super fã do Vitor e Léo, tá?
0: Opa, vamos lá então. Vamos fazer o seguinte, super fã. Rola duas músicas do seu artista preferido. Então vamos tocar aqui Fada e Vai Me Perdoando, especial pra você.
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0: A Nativa é tudo e muito mais, é Neto e Cristiano, cadeira cativa.
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0: Tá rolando por aqui o super desafio, já vou falar pra você dessa novidade, já já tem um sorteio pra você já na sequência, porque a produção já tá por aqui, daqui a pouquinho tem a Nativa, entrou no grupo. 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Tá ok? Agora são 4h52. Galera, tá rolando aqui o super desafio de hoje. Hoje a gente tocou aqui a música 1, tá? Eu vou refrescar a memória de vocês. Música 1 chegando com Paula Fernandes. Essa é a música 1. Você votou nela?
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0: e... Ou você votou na música 2, Ivete Sangalo, Quando a Chuva Passar?
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0: Ou música 1, Paula Fernandes?
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0: quando a chuva passar também.
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0: ou música 2, Ivete Sangalo.
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0: Encerradas as participações.
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0: Vamos ver quem se deu bem aqui, ó. Chega mais produção, vamos lá, vamos lá. Expectativa por aqui, ó. Com 80% dos votos saiu. A música 1 foi a ganhadora, galera. Música 1, Paula Fernandes, tá bom? Quando a chuva passar.

Tá, obrigado pela participação de cada um de vocês que mandaram sua mensagem, participaram comigo. Quem se deu bem e vai levar aqui no super desafio é esse prêmio que é o Kit Nativa. Já trago pra você. Vai lá, produção. Me dá um envelope aí. Vamos ver aqui. Vamos ver quem se deu bem. Saindo. Arthur Vinícius Mendes, do bairro Copa Mil. Final do telefone 1429. Parabéns. Galera, vou ficando por aqui. Tá chegando a música vencedora. Eu volto amanhã, 1 da tarde. Na sequência tem a Nativa. Entrou no grupo.

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0: Eles estão aqui. E aí, tudo bem com vocês? Graças a Deus. Eu ia dar um...
1: Como você está se sentindo?
2: Parabéns hoje pra você, nessa data querida, muita felicidade.
1: E pro muitos... Marcelo nada.
2: Tudo! Então como é que é?
1: É!
2: É!
1: É!
0: Ai, gente, é muito bom fazer aniversário, se sentir amado. Queria dizer que vocês... são minha família.
2: Não, não, vem que ele também é muito, né? Ser família também é muito.
1: Sem chorar, engole o choro. Ah, então.

0: programa recomendado para maiores de 10 anos.
1: Que isso, gente? Calma, Marcelo.
2: Tem um negócio escorrendo pelo nariz, é choro, é lágrima. Pô, gente.
1: Quem buliu com você?
2: Ai, boa noite, gente. É isso aí. Mais uma primavera. Cá estamos, 32 anos de idade. Isso é maravilhoso.
1: Cada perna,
3: certo,
1: né?
3: Ele nasceu em 1932, tá certo? Não é? Não é?
2: Sabe o que é mais legal? É. Grupo de família é assim hoje em dia. Você faz aniversário. A mensagem vem que parece aquelas mensagens de transmissão, assim. Não tem nem seu nome, mas... Até no grupo da família é assim. Ninguém te manda mensagem mais. Vai de maneira mais fácil.
3: Então vamos bater fundo.
2: Meus moleques não mandaram ainda.
3: Bonita foi as mensagens dos teus filhos, hein?
2: É, ainda nada.
1: Nada ainda?
2: Nada. Ixi. Deve ter esquecido, minha filha.
3: É, e vou outra te falar, coisa. Hein? Teve parabéns de manhãzinha?
1: Teve? Teve comemoraçãozinha? Teve?
2: Ah, deixa eu ver se a pressão caiu esse mês.
3: Aqui. Não, não.
1: É disso que a gente tá falando,
3: não. É disso que a gente tá falando, não.
2: Por quê?
3: Se teve comemoraçãozinha de manhã...
1: Pá.
2: Sopro da vela.
1: Eita, tentou fazer a Maitê.
2: Vela de 7 dias, vai! Ó, gente, vamos nessa, ó. 6h07 agora, hora de Brasília. Isso aí, gente, obrigado, ó. De coração, muito obrigado. Eu adorei aí as homenagens, as vergonhas que a gente passa também, porque eu não gosto por causa da vergonha.
1: Não
2: sou
1: sei
2: muito
1: por quê.
2: Tímido.
1: Ai, eu amo aniversário. Por mim, eu faria tímido. Pelo menos 3 vezes no ano.
3: Eita, mas você já tá?
2: Já tá?
3: Pra lá do bico do corvo. Então. Se for 3 vezes por ano, você já viu como é que vai ficar, né?
2: Ai, meu Deus. Já que você divulgou pra todo mundo que é meu aniversário, dai, conta mais uma fofoca aí,
1: ah,
2: vai.
1: Claro que eu vou contar. Hoje, nós vamos ajudar quem tá desempregado.
2: Ai, que delícia. Vai dar emprego pra todo mundo?
1: Ah, então, pra todo mundo não, né? É uma pessoa. Por quê? Porque uma influencer, ela está à procura de um assistente para uma barbearia diferenciada.
2: Eita!
1: É, gente, e aí já eu vou passar aqui os requisitos para quem tiver desempregado se candidatar.
3: Eita!
2: É dentro?
3: Não, vou me candidatar.
2: Na barbearia?
3: Oxi!
2: Vou me candidatar. Que mais, Daizinha?
1: Vocês lembram da influenciadora Duda Reis?
2: Duda Reis.
1: Ela é a ex-namorada do Nego do Borel.
2: Ixi, essa menina passou poucas
1: emoções. Isso! Foi um relacionamento bem conturbado.
2: É bem tóxico.
1: Por conta desse relacionamento, ela teve depressão. E aí agora, gente, ela falou sobre as mudanças que ela precisou fazer na vida dela, né, pra cuidar da saúde mental. E também falou sobre os cuidados que ela considera importantíssimos pra evitar que a depressão volte.
2: Ai, que bom, né? E saber que a pessoa, se ela retomar a vida e tal, virar a página, é importante, né? Pra muita gente que às vezes vive se isolada, se anulando e tal. É isso aí, filho.
1: Só que ela precisa continuar cuidando pra não dar nenhum gatilho.
2: Algum gatilho,
1: e sim. Eu achei bem interessante, nós vamos falar.
2: É bom tocar esse assunto, porque tem muita gente que tá sofrendo. Poxa!
1: que é isso? Cara pálida?
3: Nada, cara pálida. Você tá bem hoje, tá radiante.
1: Graças a Deus.
3: Tá não precisa de gelinho, nada.
2: Tá combinando
1: não,
2: até com a bolsa.
1: Glória a Deus, amém, Senhor.
2: Até a bolsa tá combinando hoje.
3: É.
2: Eita, lasque.
1: Hoje não, né? Tá sempre. É você que não repara
2: mesmo.
1: Ontem a minha calça era vermelha e a minha bolsa também era.
2: Ah, era? E... tá chique demais, trocando bolsa todo dia, nem vi.
3: Então é cor da pele.
1: Ah, então essa parte aí eu não gosto, não. Eu acho bem broxante.
2: Ai, meu Deus. E tu, velho, o que, que tu vai contar?
3: Vou falar do pai, aquele pai.
2: Opa,
3: foi
2: pai.
3: Buscar a criança na creche. E quebrou a secretaria, quebrou.
2: Ficou estressado.
3: Na Zona Norte, em São Paulo.
2: Meu Deus.
3: Só que tem um pequeno detalhe.
2: Ele
3: não tinha autorização pra pegar a criança.
2: Ah, não, peraí.
1: Gente...
2: Ele quebrou, arrumou confusão, quebrou o negócio. Quando foram ver, ele não tinha nem autorização.
3: Quando foram ver, na escola, não entregou a criança, né?
1: Gente, que absurdo.
2: Gente do céu.
3: Mas não vamos falar.
2: Oxi, agora veio, pronto, agora vem a buzina do algodão doce. Ai, ai, ai.
3: É o puro soco do milho. Pamonhas, pamonhas,
2: Gente, ó, vou falar. A gente falou esses dias aí de brincadeira, de farmar, né? Todo mundo entrando na onda. Agora tem até político.
3: É.
2: Influencer gosta de fazer coisas por clique e tal, mas esses dias viralizou isso aqui porque um grupo de jovens na internet, esse grupo resolveu simular uma emergência médica dentro de uma UPA. Isso aconteceu no interior de São Paulo, apenas para gravar uma pegadinha para as redes sociais. A gente já viu o influenciador fazendo cena de filme, aquela época lá daquele filme lá do dos mascarados lá de vermelho, lá o Casa de Papel, La Casa de Papel.
3: La Casa de Papel.
2: Tinha um influencer que fez vestido daquilo ali, entrando no banco uma vez.
3: Aí vai, toma um tiro, mas pode ser bicho.
2: E agora, gente, é muito sério isso daqui. A gente vai falar até onde vai a audácia dessa galera por clique na internet. Já foi, gente. Pelo amor de Deus, você que é influencer aí, ainda quer fazer esse tipo de conteúdo? Já foi. Isso aqui não funciona mais não, meu. Mexeu com coisa séria.
3: E você imagina se o pai, a mãe, a irmã de um deles está precisando de um atendimento nessa UPA. Está precisando de um atendimento
2: de verdade. Então a gente vai falar disso. Isso repercutiu, pediram desculpa. Vai,
1: papelão, né?
2: É só de voadora que a gente...
1: Só.
2: Vamos lá, então. Falando em voadora... 9198
1: 409
3: 6019.
1: Ah, que lindo! Ah,
2: Grupo Adex,

0: chapeludo.
1: Eita! Adoro!
2: Eita, chapeludo. Tu nem sabe o que é chapeludo ainda.
1: Ai, cada um pensa o que quer. Eu já falei, eu na minha cabeça.
3: Você é cowgirl. Então, chapeludo. Aliás, com a chapa tem que ser um chapeludo.
2: Mas é gostoso falar. Ela gosta demais de um chapeludo.
0: Galinha, vamos lá. Vamos falar.

0: Esse chapeludo aí que, ó.
1: Bom.
0: Rapaz do céu. Vamos entender essa história.
2: 41 anos. Chega na Escola de Educação Infantil Alpes, no Jardim Peri, Zona Norte, em São Paulo. Foi retirar a filha, que o nome não foi colocado por questões de segurança. A escola não tem autorização da mãe para entregar a criança pro senhor. O cara quebrou a escola. Jogou televisão no chão, computador, quebrou a secretaria, quebrou tudo.
3: Agressivo, né?
2: Os pais de outros alunos precisaram contê-lo. Aí chegou a polícia, vamos buscar a capivara. A mãe já tem medida protetiva contra ele. Ele não tem autorização para retirar a criança na escola.
1: Ixi, aí ficou feio, hein?
2: Então, meu, você é xarope? Você comeu batata doce? Não é possível. Se o cara tem uma medida, se a mãe já tem uma medida já protetiva, não tem autorização para pegar a criança, como é que a escola vai te entregar a criança? Se a escola te entrega a criança, ela é processada. É isso?
1: Sem nenhum tipo de inteligência emocional o cara tem.
2: Zero. Temperamento zero. O que ele deveria ter feito? Deus. Eu quero ver minha filha, não sei qual é a situação dele, com a mulher, sei lá. Fala com a mulher, ela tem que ligar na escola ou ir até lá, dar uma autorização pra ele poder pegar a criança. Então não pode pegar. Porque o idiota, se é uma outra pessoa que chega lá e fala, vim buscar minha filha.
3: Pois é.
2: E some com a sua filha. Sem autorização, a escola não vai entregar. E a escola tem que processar esse cara agora para ser ressarcida de tudo que ele quebrou lá dentro. Mas o emocional da filha e das outras crianças, ele não vai conseguir recuperar.
3: Não, e vendo exatamente esse comportamento dele, graças a Deus que a criança não foi entregue, né?
2: É isso aí.
3: Porque um pai desse... Verdade. Agressivo desse jeito, dá é medo.
2: O cara,
3: né?
2: É um idiota, né? Já tinha medida, a mulher já tinha medida protetiva contra ele, deve ter tido agressão na mulher.
1: O cara já não teve um exemplo bom dentro de casa, no seu casamento, sua relação ali. Fora de casa já provou também que não, o cara parece que é preparado pra viver em sociedade com esse temperamento aí.
2: De jeito nenhum.
1: Ser pai agora, e tal. Meu Deus do céu, hein?
2: Difícil, né?
1: O que acontece, hein, gente, com o ser humano?
2: Será que o pessoal já teve alguma situação semelhante?
1: Já viu? Já passou alguém na
2: de
1: família?
2: Pai ou mãe buscar filho sem autorização?
1: Sim.
2: Sem o juiz determinar quais dias pode ter visita ou não? Porque se, quando é numa boa, não tem nem esse negócio de juiz determinar, não precisa nada. Você conversa, fala, vou buscar meu filho hoje ou amanhã, ou vice-versa.
1: Ou até um profissional da educação que já viu algo acontecer na porta do colégio.
2: Isso, alguém que já tenha visto dentro do colégio. Como é que fica, como é que ele sentiu a reação da criança depois, né? Como é que fica esse tipo, se tem alguma psicóloga, alguém que possa falar como é que é a reação dessa criança.
1: Parece cena de série, gente, isso aí. A ponta da criança chega, tia, eu não quero ir com meu pai não, meu pai é muito mal, sabe? Já fico imaginando
3: a criança
1: falando isso daí.
3: Com certeza a criança grava, né?
2: Nós falamos ontem.
3: Isso.
2: Esta cena vai ficar na mente desta criança eternamente. Essa não muda mais.
1: Quem é esse? É meu pai esse aí? Meu Deus. 9198-409-6019. Bora.

0: Nativa é tudo e muito mais. Ed Brito e Samuel. Ó, gente, essa aqui é a música da semana. Vou até colocar aqui
1: a música da semana.
0: Música da semana, hein? Tem R$500 te esperando. 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
0: São 6:30 agora, Vanderlei tá chegando aqui. Vanderlei do céu, conta pra gente, até porque desse negócio de sexo.
7: É fundamental na vida, hein? É fundamental.
0: E às vezes vira um tabu quando o cara tem um problema, galera.
7: Isso.
0: Vanderlei tá aqui. Boa noite, Vanderlei.
8: Opa, boa noite, boa noite. Olha, tem muita gente assim ouvindo agora, né?
0: Uhum.
8: E às vezes é um tema que realmente o homem, ele fica até com vergonha de perguntar, porque quando ele pergunta, é como se ele revelasse que ele tá passando por essa dificuldade.
0: 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É sempre essa.
8: É assim. Sempre isso. Então, assim, olha, que interessante. 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
8: É diferente daquele suplemento que você comprou acreditando e tal. 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O que que tem nessa fórmula? Tem os ativos que um homem acima de 30 anos precisa. Então, o que que a gente precisa de essencial para aumentar a testosterona?
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8: 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Jogar o primeiro tempo, jogar o segundo tempo. O que que acontece? Quando o homem joga o primeiro tempo e pronto, estourou o champanhe, acabou a noite.
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0: 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Antes de qualquer coisa, né, Vander? 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
4: Olá, eu sou a doutora Jussara Fialho, médica nutróloga e coordenadora do Hospital São Mateus, e venho responder para vocês por que o diabetes não pode ser ignorado. O diabetes não deve ser ignorado porque o excesso de glicose no sangue pode danificar vasos sanguíneos e nervos de uma forma silenciosa. Sem tratamento, o diabetes pode causar complicações graves e irreversíveis, como infarto, acidente vascular cerebral, que são os AVCs, os derrames, né? Insuficiência renal, cegueira e até amputações. O controle adequado da glicose é fundamental por vários motivos, que seriam principalmente a proteção do coração e do cérebro, já que o aumento da glicose acelera a formação de placas nas artérias, aumenta drasticamente o risco de doenças cardiovasculares, também como prevenção dos danos aos rins, porque o diabetes é uma das causas principais de insuficiência renal crônica, para proteger a saúde dos olhos e dos membros, justamente porque o excesso de glicose pode levar à cegueira e a problemas na circulação, com dificuldade de cicatrização e aumenta o risco de amputações. E justamente porque, se descoberto numa fase de pré-diabetes, é uma condição que pode ser revertida com mudanças no estilo de vida, evitando o avanço para uma doença crônica. Então, para isso, o acompanhamento médico é indispensável para evitar que essa condição evolua de forma silenciosa.
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0: Brasília. Já tem um ouvinte aqui querendo interagir com a gente. Barbearia nudista. Daqui a pouquinho o povo vai entrar já. A Dai vai contar detalhes do que é esse emprego aqui, hein, gente? Esse emprego, é, né?
1: Daqui a pouco eu falo, porque essa barbearia é diferenciada.
0: Ah, tá. É que, como tá escrito ali? Esquece que eu falei, tá? Esquece que eu falei, diferenciada.
1: Boca de sacola. É. Aguarde seu momento.
2: Tá escrito. Aqui, ó, look my eyes. Boca de sacola. Tua boca de sacola mesmo, né?
0: Ai, meu Deus. Vamos lá, barbearia. Barbearia diferenciada.
1: A gente louco pra falar, galinha. A Nativa entrou no grupo, volta já. E ele contando já.
0: Não adianta falar, para daqui a pouco. Não, ele já vai e conta.
3: Olha, o salário dela não tá ruim não, né? Mas eu não faria, mesmo se fosse solteira. Ela é solteira, espero que os caras que vai lá fazer a barba sejam solteiros. E tá, eita, tudo de boa, vida que segue. Mas que ela tá passando muita inveja pros outros, isso tá, hein?
2: Será que ela tá fazendo barba, cabelo e bigode?
0: Aí a mulher fala, você chegou nessa barbearia 8 da manhã, são 5 da tarde, você não voltou ainda?
2: Ah, mas é muita toalhinha quente.
0: É isso mesmo. Fala, Darlene.
4: O valor não deveria ser o principal fator pra aceitar uma vaga. Eu mesmo não trabalharia nesse serviço, mesmo por esse valor.
0: É, né, menina? Ó, daqui a pouco tem detalhes aqui que daí 40 vai contar.
2: O pessoal já foi tudo fuçado na internet, né,
0: minha
2: pra ver o que é.
0: Minha boca é um túmbalo, não conto nada. Josi vai falar da pegadinha na UPA.
2: Pegadinha
0: essa
2: na
0: história
2: UPA?
0: Daqui. É, mas não foi essa pegadinha, tá. Não. Pegadinha do influencer. Fazendo de conta que tá passando mal, gente, né? Ah, a cena ainda é ridícula, achando que, nossa.
5: Hoje em dia os jovens fazem o que querem, não ouvem os pais, não ouvem os mestres, não ouvem ninguém. Eles agem como eles querem, acham que são dono do mundo, que são os donos das verdades. Mas não pode ser assim, eles têm que ter, como fala, ter respeito pelas profissões das pessoas.
0: É, os jovens dinâmicos, né? Jovens dinâmicos.
2: Tem que ter limite, né?
0: É, gente. Quer clique na internet? Faça um conteúdo legal que as pessoas... Agora não, piada não. Vamos fazer o seguinte, ó. Eu pego a estagiária no colo, chego lá no hospital, faço de conta que ela tá passando mal e tá não sei o quê. É isso.
2: Se for andar, olha, já joga lá de cima.
0: Olha que pegadinha legal. Não, vamos fazer de conta. Inventa que você tá morrendo. Gente, não se faz pegadinha hoje. Desse jeito, não.
2: Não. Pai, mesmo porque se você faz uma pegadinha dessa entrando num cinema, é uma coisa. Certo, isso. Tô dizendo, tá entrando no cinema, você não tá colocando ninguém em risco, não tá fazendo... Numa UPA...
1: É ridículo. Meu,
2: quem entra correndo numa UPA é porque a coisa é grave.
0: No colo, com uma mulher...
1: Entra naquele assunto que a gente falou outro dia, sobre as pessoas que ficam ligando pra 190, fica ligando pro bombeiro, pra brincar.
0: Na nossa
1: enquanto
0: época,
1: eles
0: nossa
1: estão época trabalhando e precisando atender pessoas que realmente estão precisando.
0: Tipo de trote que a gente fazia na nossa época, era ficar apertando interfone de outros andares, às vezes.
2: Apertando campainha e sair correndo. Mas a hora que você tá mexendo com saúde é um negócio muito complicado.
0: Verdade. Ó, tem aqui o Thiago falando do pai que buscou a filha no colégio. História que o Galinha contou há pouco aqui.
6: Com esse histórico aí do cara, já tem medida protetiva.

0: Bia, é isso aí, ó. Opinião dela. Ó, a Tatiana falando da barbearia. Eita, quero conhecer essa barbearia.
1: Nem tudo é dinheiro, tá, gente? Nem tudo é dinheiro. Mas que 10 mil é uma ótima, hein? Trabalhar pelado ainda, você não precisa ficar comprando roupa, gastando dinheiro com roupa. Olha, se a vaga for feminina, eu vou. Se for masculina, eu mando meu marido, tá?
0: Eita! Daí, é melhor não falar mais nada, daqui a pouco você conta essa história aí, hein?
2: Por quê? A Nath entrou no grupo.
0: É, volta!
3: Já!

0: tá na TV Tube, muito mais. João Neto e Frederico Eduardo Costa, Nega Véia. Ô, Nega Véia, é tu agora, hein? Daí 40.
1: Vai lá, Nega Véia.
0: Quer cantar musiquinha antes?
2: Claro.
0: Vamos cantar musiquinha?
2: Vamos.
0: Vamos, então.
2: É assim, ó. Trabalhar com roupa é coisa do passado. A moda agora é trabalhar pelado. Que isso? Meu pois Deus. É, gente, é isso mesmo. Né? É isso mesmo.
0: É isso mesmo.
2: Tem vaga de assistente em uma barbearia nudista. Gente do céu. A influencer Daniela Mota, de 21 anos, abriu uma barbearia nudista em Floripa. E agora ela tá procurando uma assistente. Sabe quanto ela tá pagando? Gente... 10 mil reais fixos, mais comissão.
0: Meu Deus.
2: Gente, já pensou ganhar por mês 10 mil e mais a comissão? É isso mesmo.
3: Tem comissão também.
1: Você vai daí.
2: Olha, eu tô pensando, viu? Tô pensando. Como funciona? O atendimento é individual e privativo. O cliente escolhe se quer ficar vestido de roupa íntima ou completamente nu durante o serviço.
0: Minha filha do céu, é barba, cabelo, bigode, tudo, tudo. Poxa. Com roupa, como?
2: Os atendimentos custam de 2 a 4 mil reais.
1: É, se for barba e cabelo é uma coisa, se for bigode vai a 4.
0: Não, 2 mil reais é muito caro.
2: O que precisa pra vaga?
1: Ah, vamos ver, vamos ver.
0: Bora.
2: A profissional vai receber um treinamento.
1: Ah, não precisa, isso ela já tem. Tenho certeza que já tem.
2: Precisa ter uma boa comunicação. Precisa ser uma pessoa organizada.
0: Simpática, né?
2: Tem que saber lidar com o público. Eita. E principalmente precisa ter maturidade emocional para trabalhar no ambiente sem julgar as pessoas.
0: Vamos
2: que,
0: julgar aqui.
2: O que está querendo dizer com essa parte de julgar? O que você
1: aí,
2: poderia julgar?
1: Não, o cliente que vai estar sendo julgado nessa história.
0: Poxa,
2: será?
0: Sem julgamento.
1: Não, o cliente
2: será
1: não vai ser julgado.
2: Será que o julgamento é olhar para o cliente e falar, Neiva?
1: Aí não pode. Aí não pode.
0: Meu Deus.
2: Gente, agora olha a polêmica. A Daniela contou que ela começou a receber ameaças das esposas dos clientes.
0: Também, né?
1: Mas então a esposa não tem culpa. O cliente não tem culpa. Ela não tem
0: culpa. O cliente tem a...
1: Não, ela não tem culpa. Se o cara vai porque quer, né?
2: Então, aí elas mandam mensagens, perguntam pra ela, onde você tá? Onde eu posso te encontrar? Porque eu vou te pegar lá fora da barbearia, viu? Porque lá dentro ela não vai, não.
0: Não vai, não.
2: Aí ela falou que... Ela fez o quê? Ela contratou segurança, né? Segurança particular pra ela, porque ela ficou preocupada e mudou o endereço do local lá que ela trabalha, né? Então ela mudou de endereço. Aí perguntaram pra ela se ela vai desistir. Ela falou que nunca, jamais.

0: jamais desistirá, tá? Porque ela falou que ela pretende continuar e expandir o negócio.
1: Isso aí, vai expandir, ó, o negócio.
2: É lógico, vai expandir.
1: Vai expandir muito, mas é o seguinte.
2: Vai pra frente mesmo.
1: Só uma coisa. Eu conheço esse negócio.
0: Conhece, galera? Você já
1: barbearia.
2: Foi? Isso não é novidade.
1: Não era barbearia, não. Isso não era barbearia, não.
0: Misericórdia,
2: será,
0: né,
2: que vai
0: gente?
2: Ter aquela frase peraí. Que tem no saco do pão, assim, servimos bem para servir sempre?
1: Como é que não. Tem aonde?
2: No saco do pão, no pãozinho. Do
0: gente, e na notícia vocês viram como funciona?
2: Como que é?
0: A Daniela, ela tá nua.
1: Não, nua não.
2: Que pouca vergonha.
0: Basicamente. Ah,
1: nossa, ela está de
0: isso, ela colocou um aventalzinho preto, mas quando ela vira, meu amor, a blusã fala... Aparece.
1: Quanto é o salário?
0: 10 mil mais comissão por mês, hein?
1: Você vai sim!
0: Não, não vou não.
1: Você vai sim, não estamos precisando de dinheiro aqui no grupo.
0: Não, não vou mostrar as minhas partes por 10 mil reais não, porque se for pra
1: mas
0: ser
1: e a comissão?
0: Não, mas aí eu acho que é melhor a gente já ir pro OnlyFans.
1: Gente, isso aí, esse nome, eu vou dizer uma coisa, não tá era estranho, isso não.
2: Tá estranho esse negócio aí. Porque
0: imagina, trabalha nua e o cara fica nu se quiser também, que bonito.
1: O pessoal mais antigo, velho. Por exemplo, a Eni, em Bauru, tinha uma barbearia dessa.
0: Tinha.
1: Albertina em Ribeirão Preto.
2: A luz dessa barbearia é vermelha, não?
1: Vermelha, tem que ser, né?
0: Eu acho que sim, pra dar um...
2: Um tchan com um preto tchan. Ali, né?
1: Quem?
2: O preto.
1: Que preto?
2: Um avental preto.
1: Ah, isso. Que show. Pensei que você já tava se candidatando.
0: E aí, e vocês dois, teriam coragem de ir na barbearia?
1: Ah, pensei que era pra trabalhar com ela.
0: Não, mas assim, pra ir mesmo só assim pra cortar o cabelo...
1: Coragem eu tenho, não tenho 4 mil.
0: É, né? E...
2: Querido, eu já entro assim e falo assim, ó, com os dois pés na porta. Serviço completinho hoje aqui, viu?
0: E você não. Tem a opção.
1: Completinho ou completinho?
2: Completinho.
0: Completinho. E você tem a opção de ficar com roupa, só com a roupa íntima ou totalmente nu. O que vocês iriam
1: fazer? Eu ia ficar de roupa porque ia virar piada pra ninguém.
2: Eu já saí de casa nu já.
1: Ela ia falar, Neiva! Neiva era só um
2: belisquinho. Vai tirar as pontas.
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0: Nativa é tudo e muito mais. Natan e Zé Vaqueiro, aproveita que eu tô obrigado. Ó, um minuto pra sete, fica aí com a gente. Nativa. A Nativa entrou no grupo, continua.
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0: São 7 horas 6 minutos, hora de Brasília. Segunda hora aqui, gente. A Nativa entrou no grupo, ó. Eita, se assoviou é porque tem mensagem chegando.
1: Será que tem alguém mandando mensagem pra nós? Não tem.
0: Ah, será? Alcineia. Barbearia nudista. Agora posso falar. Barbearia nudista.
1: Boca de caçapa.
0: Fala, Alcineia.
2: Pra trabalhar nesse local tem que ser uma pessoa despojada e não pode misturar o profissional, né, com a vida pessoal ali, no momento do trabalho. E eu acho que esse valor aí não justifica. Eu não aceitaria por nenhum valor. 10 mil, muito pouco pra pessoa trabalhar num tipo de serviço desse.
0: Então, que daí tá bom, 10 mil pra trabalhar pelado ainda, oxi.
1: Né? Não precisa nem gastar com roupa.
0: É. Não tem nem uniforme. Qual o seu uniforme na empresa? Tira a roupa. Esse é o uniforme. Já pensou?
3: Tem uniforme sim, tem o aventalzinho.
0: Aventalzinho, mas a blusão fica aparecendo.
4: A pessoa deve ser bem louca da cabeça mesmo. Deve estar bem fora da caixinha, da cachola. Bem fora a cabeça dela, tá fora da cachuleta mesmo. Pra poder aceitar um emprego desse, né? Mas não tem dinheiro nenhum que eu iria num emprego desse.
0: Imagina o esposo dessa Luciana.
1: Não, que eu fico pensando, eu tava pensando aqui agora o seguinte: será que tem algum peitudo pra mandar recado que iria na barbearia? Porque os homens tá tudo quietinho hoje.
0: Cadê a rapaziada?
1: Cadê os homens? Cadê os homens falando? Alô, eu vou rapaziada. Nessa barbearia.
0: Eita, ó, Lucimar, falando da Duda Reis, outro assunto que a Dai vai trazer daqui a pouquinho. Duda foi ex-namorada, ela é ex-namorada, né, do Nego do Borel.
3: Ah, hoje ela tá juntos. Casada.
0: É, a menina
3: tem uma família linda.
0: Parte, né? Isso aí. Só que ela sofreu, hein, gente? E muito. Com isso veio muita doença mental pra...
3: Depressão,
0: depressão, enfim. A bichinha ficou mal, mas... Ela, pelo menos hoje, ela consegue dizer como que ela faz para driblar, né, essa situação ruim, assim, na vida.
5: Eu acho que todos têm que se esforçar, sim. Porém, há pontos que não adianta só a pessoa se esforçar, né? Às vezes, só o esforço da pessoa não adianta. Precisa uma ajuda profissional, né? E quando a pessoa consegue sozinha, ótimo, maravilhoso, né?
0: Se todo mundo pudesse fazer terapia, é tão bom, gente. Tão bom. Uma fase da sua vida, você fazer terapia. Às vezes você não precisa ter motivo pra fazer, mas vai lá. Faz uma terapia, coloca pra fora.
3: Será que trabalhar nessa barbearia nudista é uma terapia?
0: Pros homens. Oh,
1: fala uma coisa, isso é uma terapia. Oxe. É ter uma banheira, ter um joelho, ter tudo.
0: Não é fia.
1: Você sabe, agora eu vou falar uma coisa, eu nunca fiz terapia.
3: Nunca precisou, né?
1: Nunca fiz. Não, tem gente que... Eu nunca fiz, nunca... E tive psicossomatismo, tive depressão, mas...
0: Você sabe que o...
1: Eu saí...
3: Tade, né?
0: De uns anos pra cá, começaram a falar bastante nisso, falaram assim, se você pudesse fazer terapia, falar com o público, que começou a apresentar, galinha. Também, se perguntar pro meu pai, pra minha mãe, também eles vão falar. Poxa, nunca fiz isso aí, não, menino.
1: Obrigado, me chamando de velho, não. Né? Mas tudo bem. Pode continuar.
0: Isso na minha tudo época bem. É frescura,
1: não sei o que. Não, eu nunca falei que é frescura. Né?
0: Não, mas tem um povo mais antigo que fala.
1: Porque o psicossomatismo, às vezes a depressão... E outros sintomas, elas são claras, elas existem, só não acredita, só fala que é frescura quem nunca passou.
0: Quem nunca passou, é isso aí.
1: Porque a hora que você tem uma síndrome do pânico, você fala, eu vou explodir, eu vou morrer, eu quero me ligar nas máquinas, não tem quem te segura.
0: E a pior coisa...
1: Mas eu tive um amigo médico que me ajudou muito, que é o Dr. José Eduardo Paes de Barros Greco, que eu não vou esquecer nunca. Ele falou, tá aqui um remedinho... Isso aqui é uma muleta. A hora que você puder, você larga essa muleta. Mas muda a tua vida. Vai fazer exercício físico. Não vou falar pra você parar de fumar e de beber, porque você não vai fazer. Mas você tem que mudar. Vai fazer exercício físico. Vai, tire um tempo pra você. Veja umas coisas diferentes. E quando você tiver a crise, procure pensar que ela vai passar.
3: Pois tudo é, passa.
0: Né? O povo mais antigo, tem um povo... mais antigo, que às vezes até teve um momento difícil da vida, que foi difícil, foi uma barra pra... Mas se perguntar pra vai exaurir, você pega um povo mais antigo...
3: Não tem exaurir, essa, né?
0: É.
3: Aí... Minha avó fala, comigo não tem essa de depressão não, minha filha. A depressão fiz. A gente cura fazendo serviço. É. A eles, né?
1: Por quê?
3: Eles pensam de outra
1: ocupava
3: forma.
1: Ocupava o tempo.
0: É isso aí.
1: Porque o que você precisa é ocupar a sua mente. E pra mim, o terapeuta, ele vai falar tudo que eu sei que eu tenho que fazer.
0: Sim.
1: Se você conseguir fazer tudo que tem que fazer, você não precisa. Mas é excelente quem pode fazer.
3: É que, na verdade, a gente sabe. Mas, muitas vezes, pelo que está passando, precisa de um incentivo de alguém. E é isso que acontece. Por isso que é bom a terapia.
1: E o Márcio falou, tá certo. Quem puder fazer, faça.
3: É ótimo.
1: Eu ainda não digo que eu não...
0: Mas você é tanto muito espivetado, Alex. Você não precisa disso. Não é sobre isso, não.
1: Tanto que eu falo. Não é que eu falo que eu não vou fazer. Eu falei, até hoje, eu não fiz.
3: Eu tentei fazer. Aí eu cheguei lá.
1: A variar na... faltou.
3: Eu cheguei lá na terapia, comecei a contar os meus problemas. E ela ali, me aconselhando. Aí teve uma vez que eu não fiz o que ela pediu, eu fiquei com uma vergonha tão grande de voltar. E eu falei: quer Meu saber? Deus, ela tá eu não vou voltar, não. Eu tô com vergonha. Meu... Voltei, não.
1: Eu não vou nem falar, vamos embora.
0: A Dai pensa que todo mundo é boca de sacola. Meu, tô falando demais da minha vida pra essa mulher. Ela não fala pra todo mundo.
3: Fazer igual o Leonardo, né? Eu não vou falar nada da minha vida pra você, não. Certo. Você também não fala?
0: Ai, ó. O Luiz, ele tá comentando aqui sobre o pai que buscou a filha na escola, só que o pai foi lá, né? Quis destruir a escola.
1: Destruiu a escola, quebrou tudo, sem a menor razão.
0: Não tinha
1: que ele não autorização. Tinha autorização. A mãe tem uma medida protetiva contra ele.
0: Filha da mãe, minha mãe.
6: Já fui buscar minha filha na escola e não quiseram me entregar. Eu queria fazer uma surpresa pra ela, né? Não avisei a ninguém. Chegou lá, não me deram de jeito nenhum. Acharam que eu não era o pai dela, porque ela é negra e eu sou branco. Aí eu falei, não, eu sou o pai dela. Pode ligar pra mãe que elas vão autorizar. Aí depois que ela ligou, fizeram uma chamada de vídeo. Oxi. Aí eu fui autorizado a levar ela.
1: Você não deveria brigar com a... Espero que você não tenha brigado com a escola. Você tem que parabenizar essa
3: Exatamente,
1: história.
3: Exatamente, porque aí você sabe que, né? Sua filha, seu filho está seguro.
1: E isso aí, o seu e de terceiros estão seguros nessa escola.
0: Já pensou se a mulher faz uma pegadinha? Ele não é, não. É. Já pensou?
1: Cadeia.
0: Vamos te prender, Luiz. Ai, meu Deus. 9198
3: 409
0: 6019.

0: 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Murilo Huff, ô carinho, saudade estranha. São 7h19 agora. Gente, vamos falar de um assunto sério. Parece divertido, mas é um negócio sério. A gente pode falar um bando de babacas pra fazer isso aqui, viu? Que enquanto você vê hospitais cheios aí, gente esperando na fila. Esses dias a gente falando do senhorzinho que tava vendendo coisa pudim na praia pra pagar
1: poder
0: o exame,
1: pagar exame.
0: Que não pode passar, não consegue marcar no SUS. Um grupo de jovens, inclusive, ó, é até
1: e
0: aqui,
1: um senhorzinho de 94 anos,
0: é,
1: né?
0: É isso mesmo, ó.
2: Viralizou!
1: Viralizou!
0: Nativa! Sim, a gente fala desse assunto aqui. O grupo tava simulando ali uma emergência médica dentro de uma UPA. Isso aconteceu em Franca, interior de São Paulo. Entra o rapaz com a menina no colo, a menina passando mal. Até maquiaram a menina pra fazer de conta que a menina parece que tava até com marca de sangue e tal, essas coisas assim. Tudo isso pra gravar uma pegadinha. Foi simplesmente entrar nesse desespero, deixar todo mundo ali em pânico dentro do centro médico, né, da UPA. A equipe, acreditando ser uma emergência, coloca a jovem numa maca, aí começa o atendimento. Enquanto isso, tinha gente filmando. Às vezes acontece, né? Entra ali gente filmando num hospital, tal, sei lá, querendo registrar alguma coisa. Aí a farsa só foi descoberta quando uma das acompanhantes foi orientada a fazer a ficha da suposta paciente. Aí contou: moça, não precisa não, porque isso é uma gravação. É só pra gente fazer uma pegadinha aqui. E começou a rir, como se fosse um palco de stand-up, gente. Não tinha ninguém passando
3: dela,
0: mal.
3: A mãe dela podia estar passando mal ali.
0: Mas
3: né?
0: A avó, a mãe podia entrar numa emergência. Alguém da família podia ter sofrido um acidente, precisando de um atendimento, chegando ali numa ambulância.
1: Mas a pessoa não pensa nas consequências, né?
0: Pois é, o que tem de engraçado nisso? Será
1: nada.
0: Que eles não pensaram isso antes? Gente, peraí. Ô, oh, legal, a gente tocou a campanha do vizinho, a gente corria.
3: A gente entrou correndo no cinema.
0: É,
3: acendemos a luz.
0: Tacava ovo.
3: Sabe, ninguém morreu.
0: Eu taquei.
3: Mas um negócio desse aí.
0: Eu taquei tijolo da igreja que eu ia quando era pequeno lá com a minha mãe. Tijolo, a casa do prefeito era do lado. Eu dentro da igreja, mas que nem um capeta, tacando tijolo na piscina da casa do prefeito da cidade.
1: Se você é assim agora, imagino como você era antes.
0: Tudo moleque, minha mãe lá ensaiando lá e tal, não sei o quê, a gente jogando pedra, atazanando a vida dos outros. É como era o prefeito. Aí hoje você vê que merecia mesmo, né, o prefeito safado lá. E aí, gente, aí... Ó, você mobiliza profissional, você mexe, às vezes, na agenda ali médica, que já não é fácil.
3: Claro.
0: Às vezes o médico tá querendo priorizar uma coisa, chega uma situação dessa aí, opa, para tudo que a gente vai atender agora.
1: Porque acha que é uma emergência de verdade.
0: Pra falar que é uma pegadinha. Pra clique na internet, querer engajamento, querer ficar famoso na internet, não tem graça nenhuma. Internet, às vezes as pessoas estão sem noção, olha.
1: Sem noção e sem limite, né?
0: É o tipo de grupo que tinha que pegar documento, foto, a biometria lá, sei lá, a facial e bloquear esse povo aí, nunca mais fazer rede social.
1: Deveria ter algum sei tipo lá, de punição, isso com certeza.
3: Querido, mas sabe qual é a maior punição para um pessoal desse aí? Vai fazer trabalho comunitário.
0: Trabalho comunitário.
3: Vai acordar de manhã, vai abrir estrada.
0: Ah, e a prisão, sabe? A prisão é muito
3: pra eles. Mas não precisa ser preso, não.
0: Vai ter uma medida aí pra
3: Vai trabalhar. Vai trabalhar nessa UPA aí, ó. Vai atender pessoa na UPA.
1: Vai fazer triagem. Se leva a
3: fazer
1: vida mais
3: triagem,
1: a sério,
3: né? Pra ver se leva a vida a sério, é isso aí.
0: Gente, é de uma... Hoje eu tive um caso, eu tava falando com meu pai hoje. Falando, tem uma irmã dele, uma tia minha. 4 horas, meu. 4 horas pra passar numa triagem de um hospital.
1: Falou, tem gente que passa o dia inteiro.
0: Sua tia, tá, não sei o quê. 4 horas pra passar numa triagem. E o médico, 5 horas da tarde, falando assim: moça, eu vou começar a atender o pessoal das 11 horas da manhã agora. Olha que triste, né? Então é isso, gente. Tudo por like, tudo por faminha. Ficaram famosos agora. Agora ficaram famosos. Acho que a fama que eles queriam, eles receberam agora. Que aí deu ruim pra eles aí, pro grupo. Foram ainda pra pedir desculpas e tal.
3: Eu vou pedir desculpas.

0: desculpa.
1: Mas o pior é que parece que eles não se importam com isso. O importante é aparecer. Se vão gostar ou não gostar, minha cara apareceu pro mundo.
2: É isso aí. Você tá... O que? Revoltado em ouvir uma história dessa? A gente também ficou aqui. Quando o Galinha mandou essa notícia de que tá, o que tinha acontecido... Ah, não, não pode ser. Só pode ser piada.
0: A gente era acha às vezes uma... que não é verdade, né? Eu lembro quando aconteceu o negócio das Torres Gêmeas dos Estados Unidos. Eu estava na recepção do prédio desse médico que eu falei, doutor José Eduardo Greco. E eu estou vendo na televisão do cara lá. E entra um avião num prédio. Depois, dali a pouco, entra outro. Falei, que filme é esse? Eu tô lembrando desse filme.
2: É cena de filme.
0: E é aquele que a gente viu uma notícia dessa.
2: Acha que é, meu Deus. Vamos lá entrar nessa conversa, gente. Ó, 9198-409-6019.

0: 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Bruno e Marrone. Choram as rosas. Só não cuida da saúde, depois fica chorando aí, viu?
1: É, filho. Mas pode cuidar como prevenção.
0: Exato, prevenção. 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

0: Brasília.
1: Aquele dia ele pensou, o velho vai me matar.
0: Ai, gente. Cada coisa que acontece é...
1: Os bastidores. Gente, se a gente fizer um proibidão, vai ser legal, né?
2: Poxa. Seria maravilhoso.
0: Sim, não, em breve,
1: gente,
0: em breve.
1: Não precisa muito se passar. Um sábado, às 3h30, 4 horas da manhã, é viável.
0: Não, mas quando a gente tiver de volta com as transmissões, que em breve vai acontecer, né? Não, a gente tá orando pra isso aí.
1: Nós já temos transmissões dos temas nossos aqui no programa. Mas vai ter o programa inteiro.
0: Aquele lá, aqueles ao vivaço lá.
1: Vai ser problema.
0: Aí no 3.0 a gente, eita, que vai ficar sem roupa
2: aqui dentro. Que é isso?
1: Você sabe o que é 3.0?
0: Nativa, a Nativa entrou no grupo 3.0.
2: Olha ele falando aí, já quer ficar sem roupa aqui dentro do estúdio.
1: Ah, vai trabalhar na barbearia.
2: Euzinho aqui, eu só não posso tirar 10, né? Porque se eu tirar 10, eu sinto muito calor.
0: Imagina, você chega na barbearia, ué, mas não tem nada pra fazer. Não, não, não, ficou um pelinho aqui, ó. Eu quero pagar só pra tirar esse pelinho.
1: É 4 mil.
2: De 2 a 4 mil reais.
0: Eita, dona Cida! E sou o maridão na barbearia, dona Cida?
3: Olha, eu com salário desse daí, meu filho, eu não queria nem saber o que era pra fazer, onde que era. Eu tava dentro e olha, sem nem pensar duas vezes.

0: É dentro, Cida. É dentro, Cida. Pegadinha na UPA, gente. Vamos colocar a Adriana aqui, ó.
1: Isso não é pegadinha, isso é uma coisa desocupada. Entrar numa UPA, fazer o que ele fez, sabe? Eu acho assim, cara, na minha época a gente queria ser médico, queria ser bombeiro, queria ser delegado, queria ser bombeiro. Agora os jovens querem ser influencers. Não influencia nada, ainda fazem idiotices, porque tem outros idiotas que também gostam das bobeiras que eles fazem.
2: Isso aí. Parabéns.
0: A gente que curte, é isso mesmo. Depois da Adriana, vou colocar a Tati aqui falando do pai que buscou a filha na escolinha, gente, mas não tinha permissão pra pegar a pequena. Né?
3: Então, nada justifica a violência, né? Então, assim, eu acho que ele estava revoltado, mas ele não pode colocar criança e funcionário em risco. Ele deve responder, sim, por dano, ameaça e descumprimento da medida protetiva.
4: Se ele já tem a medida protetiva, ele não tinha que pegar a criança. Eu também acho assim, que se ele tem a medida protetiva, ele não tinha que chegar nem perto da criança, né? Não tinha nem que deixar ver a criança. Tudo bem que a criança sente falta, mas é isso.
0: Se faltava algo pra esse cara provar quem ele realmente é, pronto.
2: Acabou.
0: Já aconteceu aí, ó. Aqui já aconteceu. Mas eu vou te falar, hein? Olha.
2: Sabe que eu.
0: Um cara desse. É pai.
2: É coisa é pai. De velho. Eu não penso no cara. Pra mim, o cara já é um idiota. Pois é. Eu penso na criança. Isso aí ficou na cabeça dessa criança pra vida.
0: Pois é, esse aí é meu. É, eu fico com aquela coisa na cabeça. A criança deve ficar matutando aqui, ó. Eu não quero ir com meu pai embora, tá? Não quero.
5: E outra, né, gente? Se ela viu isso, com certeza ela já viu outras coisas piores, até piores. Sim,
2: porque se a mulher tem uma medida protetiva contra ele...
5: Exatamente. Exato. E se ele é agressivo assim, ele não foi agressivo pela primeira vez.
0: Não foi, verdade. E tem charutão na boca, assim, ó. Quanto que é? A barba, o bigode, o cabelo, o peito.
5: Cabelinho fininho.
0: Cabelinho do... Até o cabelinho dos dedos.
5: Bigodinho na... Não, é cabelinho na régua. Bigodinho régua. Fininho.
0: Menina.
2: Cabelinho na régua.
0: Mete a régua em mim. Pega essa régua e... Oh, vamos ouvir a Sara aqui sobre a barbearia.
6: Trabalhar em um ambiente tão fora convencional, por valor, eu jamais aceitaria isso. Sem contar que a profissional fica a dispor do cliente. Eu não aceito isso.
0: A Sara também deve ter outra idade, deve ter... Um mais...
2: Você está chamando o Vini de velha?
0: Não,
5: foi isso.
2: Você chamou o Vini de velha, é isso?
5: Não acredito também às que ele fez isso, não.
2: Chamou o
5: Vini
2: de velha, falou às que o Vini não serve para esse serviço.
0: Mas às vezes o estilo da sala
2: falou.
0: É outro.
2: Não falou? Ele...
0: A gente deve ter aquela ouvinte mais
5: tradicional. Já sei, conservador. Ah, entendi. Vou tentar te ajudar.
0: É lógico, gente. Você acha? Sarinha é conservadora.
7: Eu não aceitaria essa função. Mesmo que fosse permitido trabalhar de roupa íntima, para mim existe um valores e limites pessoais que estão acima de qualquer salário. Respeito próprio, princípios e dignidade não têm preço. Dinheiro é importante, mas não deve ser o único critério para decidir até onde estamos dispostos a ir profissionalmente.
0: Eita, Adriana, é isso aí, Adriana. Adriana opinou, e você, Roberta?
8: Eu acho um absurdo isso, ridículo. Pessoas precisam se amar mais, se respeitar mais. É, hoje é a barbearia, amanhã vai ser a manicure, depois vai ser o médico, a quitandinha da esquina, o açougue, e é uma bagunça. Isso é ridículo.
0: Já pensou? No açougue, meu Deus do céu, pensou se isso virar moda?
2: Corta a linguiça errada.
5: Ave Maria, já pensou?
0: Mas você sabe que tem uma hamburgueria... Não, era um restaurante japonês.
2: Nós falamos de um restaurante nos Estados Unidos onde o pessoal tá jantando pelado.
0: Que as meninas vinham...
2: Servir. Isso, mas...
0: eu lembro de um restaurante japonês.
2: Nós falamos aqui de um restaurante onde as pessoas jantavam peladas. Peladas.
5: Ah, não, né, gente? Aí eu já acho falta de higiene. Imagina. Todo mundo nu.
0: Tu já
5: comendo.
0: Sabe o seu cheiro de azedo.
5: Ah, aquele cheirão de busanfa.
2: Peraí.
5: Não dá. Não dá.
0: Aí não dá certo.
5: Misericórdia.
0: Eu sei que tem um restaurante japonês, não sei onde, era um restaurante japonês, culinária japonesa, que as meninas vinham todas assim, biquíni, essas coisas. E aí. E o sushi também tem aquela coisa de ser no corpo da mulher. É uma outra coisa isso daí, né? Você pega o sushi no corpo da...
5: Eu vi isso aí. Safadeza.
2: Restaurante oferece experiência de jantar nu por R$450. Faz sucesso em Nova York.

0: 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Leonardo, pergunte ao dono do bar.
1: O que você quer?
0: O que pergunta pro dono? Tem refrigerante, não, dono do bar?
1: Pergunta pro dono do bar. Assim,
0: eu sou assim, tem refrigerante?
1: Meu amigo, o senhor faz o que o Luizão faz? O que o Luizão faz? Fiado.
2: Exato.
0: Aí sim, hein? Ai, e aí, Daizinha?
2: Gente, vamos falar da...

0: A Duda Reis.
1: Duda Reis.
0: É, ela que é a ex do Nego do Borel. É, quem conhece sabe, né? Tudo que ela passou nesse relacionamento com ele. Ela teve depressão. E aí ela listou as mudanças que ela fez na rotina dela por conta da depressão. E tudo aquilo que ela não pode deixar de fazer, senão a depressão volta.
1: É isso aí.
0: Aí tem um áudio dela falando.
1: Tem os gatilhos aí. Fala, Duda.
2: Luxos que eu não posso me permitir ter como uma pessoa que já teve depressão e síndrome do pânico. Eu não posso ficar sem ir na academia ou sem praticar algum esporte. A endorfina altera a química do seu cérebro positivamente, assim. Então, criar essa disciplina pra mim foi muito importante. E ainda nesse ramo de atividade física, é muito importante que, pelo menos no meu caso, eu faça algum esporte, alguma atividade física em um lugar que tem pessoas. É, porque conviver com gente é muito importante. Você conversar, você socializar. Eu não posso ficar sem lavar o cabelo todos os dias. Não sei por quê. É, higiene é muito importante, gente. Muito importante, lógico. Mas eu não consigo mais fazer lavar o cabelo dia sim, dia não. Eu sinto que me dá um ânimo, assim, refrigera a minha alma mesmo. E todas as vezes que eu, antigamente, né, quando eu tinha essas fases, que tem muito tempo, você evita, assim, você tem mais dificuldade de levantar, de tomar um banho. Então, lavar o cabelo é muito bom.
0: E além disso, tem outras coisas
3: lavar
0: também.
3: Lavar o cabelo é um sinônimo de lavar a alma. Quando você está internado num hospital.
1: Nossa, a primeira coisa que você
3: quer. A primeira coisa que você quer é um banho, mas aquele banho sem água caindo em cima de você.
0: Não é verdade? A gente perde a dignidade com aquele aventalzinho. Que fica também com a busanfinha pra fora.
1: Trabalhar com ele. Aí não é barbearia, né?
0: Cabelo sujo.
1: Nossa.
0: Olha,
1: nossa,
0: é só isso mesmo. Por isso que a gente tem que se manter tudo bonitinho, né? Porque aí você passa mal, de repente você cai lá no hospital, você tá toda mequetrefe. É melhor não. E aí, gente, ela falou também da vitamina D. Tomar sol também faz toda a diferença pra ela. E aquela coisa, né? O convívio social. Quer conviver com gente, conversar, criar uma rotina pra tentar ver as pessoas que ela ama. Conversar com as pessoas que ela ama. E aí ela falou que ela é de conversar bastante. Então ela não precisa forçar nada. Né? Ela gosta de gente, gosta de falar. E se ela não tiver isso, aí começa a vir aqueles gatilhos de depressão.
3: Mas isso a gente vem falando aqui faz tempo, né? Como evitar, como, o que você precisa fazer, que é sair da rotina, falar com pessoas, exercício físico.
0: É verdade.
3: Leitura é importante. E religião é extremamente importante nisso. Seja ela qual for. Faça a sua oração, sabe? Tenha fé, peça sabedoria. A religião é extremamente importante nisso.
1: Você se apegar em
3: mais importante, inclusive, do que a parte física, a parte. Vai alterar a tua parte física, vai alterar a tua parte mental, vai fazer tudo isso aí que é necessário.
1: Você sabe que esses dias eu ouvi uma psicóloga assim, tava passando no Instagram, ela falando assim. Se você tá tendo sinais de depressão, e eles mutam, né? Hoje na rede social muta, né? Pra não. Ah, não sei o que, não sei o que, não sei o que. Se você tá tendo, sei lá, você não quer levantar, você não quer abrir a janela e tal, não sei o que, resista a isso aí. Vá ao encontro de pessoas, vá andar na rua. Só assim que você começa a vencer. Procure algo que te dê paz aí. Aí entra essa coisa da religião, essas coisas. Cara, às vezes você tá na igreja, para em frente a uma igreja católica assim.
3: Isso, entra em qualquer... Entra ali no silêncio. Eu sei de entrar em igreja, Márcio. Desculpa, acabei falando
1: isso
3: de você.
1: Não, é isso. Vai orar, sei lá, reza. Vai falar um pouco com...
0: Tem que fazer algo que você se sinta bem, né?
1: Uma força maior.
0: É. Só que pra isso você precisa ter força.
1: Porque tem gente que se tranca.
0: E tem gente que
1: se tranca no quarto
0: escuro, gente. Não tem força pra levantar e passar por cima daquele problema.
3: Quanto mais você se fecha nisso... Mais você vai se fechando, mais você vai ficando introspectivo, menos você vai falando com as pessoas. E eu vou dar um toquezinho, porque a gente que sabe como é que funciona, né? Você começa a entrar em pânico, você não sabe de onde vem. Ah, mas eu não passei nervoso, não precisa ser naquele momento. A hora que você entra assim, que você tem aquela sensação que você vai explodir, que
1: uma angústia,
3: eu vou,
1: né?
3: ter qualquer coisa agora, eu vou morrer. Faça uma coisa, você tem que desviar teu pensamento, pega uma pedra de gelo, põe em cada mão, fecha a mão, a pedra de gelo, a tua mente vai te desviar para a mão.
1: Desviar para
3: a mão. E você começa

0: sair daquele momento de angústia. Não que isso vai resolver teu problema, mas você sai daquela... que a gente sabe o quanto é duro.
1: E engraçado que isso independe de situação financeira, não do tem estado nada social. Tem tanta gente que tem tanto dinheiro, tem luxo, tudo, mas não tem paz interior, né?
0: E esse gatilho não precisa ser, não precisa acontecer alguma coisa naquele momento para você entrar no gatilho. O psicossomatismo, ele vai somando, uma hora tampa, a panela de pressão explode. E sorte do que tem isso, viu? Porque senão ele explode mesmo.
1: É isso mesmo. De alguma maneira o corpo vai...
0: Vai cobrar.
1: Vamos lá, gente. Você quer comentar alguma coisa com a gente?
0: Ela assim, falou que, mais alguma,
1: né,
0: coisa?
1: De repente...
2: Não. É que eu tava vendo aqui referente a sintomas, né? Sintomas que às vezes a gente não dá importância.
1: Quais são?
2: Então tem aqui, ó. Quando você fica com pensamento frequente sobre morte, você tem aquele sentimento de culpa excessiva... Você tem uma baixa autoestima, alterações no sono quando você tá com muita insônia, né? Fica difícil para dormir. E aquela coisa toda que a gente já falou, que é a tristeza, perda de interesse de fazer as coisas que você realmente gosta. Então, assim, tem várias situações, várias coisas que acontecem e às vezes a gente não se atenta aos sinais. Então, é bom ficar atento, né?
1: Esses dias eu perdi o sono na madrugada.
2: E aí?
1: Essa aqui tava trabalhando aqui.
2: Tava.
1: Na madrugada. Eu acho que eu mandei alguma coisa no grupo. Ela, vai dormir, meu.
2: Nossa, era às 4:00 da manhã.
1: Eu aproveitei, abri um negócio, fui pra sala, falei, meu, não tô com sono.
0: É.
1: Fui pra sala, abri o computador e comecei a editar um negócio, um trabalho que era fazer segunda-feira, eu comecei a adiantar.
0: O trabalho, eu não sei se é o mais ideal, mas... Meu querido, é o seguinte, perdeu o sono na cama, não fique rolando que nem bife à milanesa. Levanta e acabou.
1: Já era 4:00 da manhã, então, enfim, já era 5:00, aí ela já...
2: Não, eu vai... apresentando clássicos dormir, da Nativa, meu. E ele mandando as notícias de segunda. Vai dormir, meu!
1: Vai dormir, meu!
2: Eu querendo dormir, você aí...
1: Ai. No fim, eu acordei cedo, 6:00, tomei um banho...
0: Então eu tava voltando pra casa, era você que tava mandando notícia?
2: Era!
1: Uma trabalhando, outro com insônia...
2: Não, mas ó, repara rapidinho. Ai, um com insônia, outra trabalhando... E o Galinha fazendo o quê? Voltando da gandaia.
1: No mínimo, da barbearia, minha filha.
2: Cada um tem a vida que merece, né, gente?
3: Com a cabeça, tanta incerteza.

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0: Rapaz, se não for com emoção, não é com
1: a... Ah, não, se não
2: eu
1: for...
2: gosto com emoção.
1: Se não for com emoção, não é com a gente.
2: Eu adoro.
0: Se não for com emoção, vou te falar. 8 horas, 7 minutos aí, ó, no horário de Brasília. É... Gente, os assuntos estão aqui. Vou te falar. Ô, é ruim falar essas coisas, né? Mas, rapaz do céu, ontem, Laura Cardoso, aí mais tarde, Glória Menezes, e também a notícia do Pablo, né?
1: Pablo, do Qual é a Música?
0: Do Qual é a Música, rapaz?
1: 45 anos.
0: Pareceu muito novo, muito novo. Muito novo. A Day acabou de falar aqui, o cover do Júnior,
2: cover,
0: né?
2: Do Júnior Lima também é faleceu.
0: É o cover, tá, gente? Às vezes
2: 45 pessoal... anos, chofencinho.
0: Dependendo da manchete, meu pai clica nessas manchetes, morreu, é. Não sei o quê. Meu pai... Ele...
2: É o cover.
0: Meu pai nem clicou, tu viu quem morreu? Ele cai tudo.
2: Qual o nome do seu pai?
0: Seu Francisco, ó.
2: Seu Francisco, melhore.
0: Cai lá, ó. Tu viu quem morreu? Falei, quem foi? Mas nem clicou ainda, pai. Clica. É uma foto de um com a notícia de outra pessoa. Ele é assim. Então, é isso aí. É, cada notícia ruim que vai chegando aqui, a gente vai atualizando você também aí. Muito bem, ó. Kelly vai falar da barbearia nudista. Pois é, gente. Quanto que é pra trabalhar lá, Day?
2: R$10.000.
1: Mais comissão.
2: Mais comissão.
1: Porque cada... Ei. Não, é que cada procedimento tem um valor.
2: E ó, gente, foi postado lá no Instagram da Nativa, @nativa. Então, pra quem perdeu a notícia, quer saber os detalhes? Vai lá no Instagram, @nativa. Curte, comenta e compartilha com
1: Mas
2: todo
1: também
2: mundo.
1: Está no... Dai 40, DY40 escrito.
2: Isso.
1: É isso. No galinha.nativa também já compartilhei, porque tá um barato esse. E no Fala Márcio Cruz, né?
0: Fala Márcio Cruz, é isso aí. Tamo lá também, ó. Aquelas barbeirinhas que falam assim, quer tomar uma cerveja? É um perigo, né?
1: É.
0: Quer tomar uma cervejinha aí? Quer
1: Não,
0: tomar
1: um pior negócio? É se a dona da barbearia fala, paga a dose.
3: Em relação à barbearia, eu acho que super justifica. Super justifica. Porque esse salário mínimo de R$1.600 que nós temos hoje, que não dá pra praticamente nada, R$10.000, estamos falando de R$10.000, super justifica.
0: Gente, quem recebe um salário de R$10.000 hoje, gente? Tão fácil assim?
1: Oxi. Fácil, fácil, porque não é você, né?
2: É.
1: Mas, não se é o pessoal meu, né? Fala assim, a pessoa da vida fácil, fácil, porque não é você que leva a vida.
0: Já que vocês falaram há pouco aí, cadê os homens? Cadê os homens? Ah,
1: deixa eu ver.
0: Antônio e Thiago, vamos ver o Antônio primeiro.
4: Aonde é esse salão aí que o pessoal vai cortar os cabelos pelados? Se for mulher que trabalha nesse salão aí, me interessa aí. Agora, se for homem, aí vai sair o camarada lá com a espada de He-Man, Deus o livre. Não sei como que seria recebido de casa. Se seria com a panela de pressão ou com a frigideira. Mas eu acho que eu iria.
0: Meu Deus. Espada de He-Man. Tu tá cortando lá a espada de He-Man. Opa, peraí, o que
2: ei,
0: que é isso?
2: Ei, ei, essa espada aí.
0: Thiago.
5: Pessoal, mas que pouca vergonha, né? Pensou, você vai lá cortar o cabelo e a cabeleireira tá peladona? Ah, credo, né? Que delícia. Fosse um pouco mais acessível, nós ia também, né? Se todo mundo fosse médico, não tinha paciente. O interessante é a pessoa ser diferente. Tá certo mesmo. Se tem cliente, então tem que fazer mesmo.
2: Olha, e eu achando que ele não tava gostando, credo, né?
0: Credo, que delícia! Ó, Tatiana vai falar da pegadinha que fizeram aí numa UPA, gente. Um grupo de... Se dizem influenciadores, sei lá. Tem seguidor, né? Não sei quem é pior nesse...
6: A verdade é que essa galera de hoje, essa geração de hoje, só quer saber de like. Infelizmente, a gente tem que lidar hoje em dia com isso. Hoje em dia, tá acontecendo um acidente, tem alguém filmando. Tá acontecendo alguma tragédia, uma batida no trânsito que você poderia ajudar a pessoa, mas não. Você pega o quê? O celular. Porque você quer registrar, porque você quer ser o primeiro a mostrar que estava ali naquele local. E muita gente acaba sofrendo por falta de socorro, por pessoas que estão simplesmente filmando.
0: É isso aí.
1: Serviço comunitário. A justiça estaria aí para isso. Então, tem que ser julgamento sumário. Você vai pra frente do juiz, é o seguinte: 72 horas, 250 horas de trabalho não comunitário.
0: É, não é ano de eleição? É rua recapiando?
1: Não.
0: Vamos levantar uma UPA nova aí até entregar esse ano. Então vamos lá. Vamos lá,
1: sabe, vocês vão serviço ajudar. Comunitário. Pau, não tem conversa.
7: Pois é. Deveriam tomar uma multa de uns 50 mil reais. Porque, graças a Deus, não foi necessário usar os recursos dos hospitais, que seriam para outros pacientes verdadeiros, mas acabou atrapalhando enfermeiros, médicos, né? Então, uma multa de 50 mil reais já ajudaria na compra de remédios. E essa que deveria ser a punição deles. Eles iriam aprender, já que os pais não ensinaram em casa, a rua ensina.
0: É isso aí.
1: Não, eu acho que a multa pecuniária é importante também, mas acho assim, você vai trabalhar. Tentaram fazer uma vez aqui, que quando tivesse uma briga em campo de futebol, o cara seria e fosse pego, o indivíduo teria que comparecer 2 horas antes numa delegacia e seria solto 2 horas depois. Sabe quantos foram pra delegacia? Nenhum.
0: Nenhum. Aí, ó. Meu Deus do céu.
1: Você não cumpre, amigo.
0: Meu Deus do céu. Ó, o Galinha contou uma história aqui, gente, que é chocante também, né? A mãe de uma criança tinha medida protetiva contra o pai, né?
1: Sim.
0: Não sei se era o ex, mas o pai da criança tal. O pai foi na creche buscar a criança. Não tinha permissão pra isso e ainda destruiu a creche. Meu Deus do céu, olha que ponto chegou o cara.
1: Ele só parou porque os outros pais seguraram ele.
8: Ele mostra mais uma vez que ele não tem capacidade nenhuma de ser pai. Ele foi lá tentar consertar as coisas e acabou piorando, né? E tomara que realmente tenha justiça pra esse tipo de homem.
0: Prender um cara desse,
9: nada justifica a violência, nada justifica o quebra-quebra. Cada pessoa que tem seus problemas assim neurológicos, mentais, precisa procurar um profissional para não ter esses surtos, né? Porque se a gente se avaliar a si mesmo, a gente consegue fazer um tratamento correto e não dá desculpa que a pessoa tem problema psicológico. Não tem essa não, fia. Vai quebrar as coisas dos outros, vai ter violência, vai pagar por isso.
0: Daí falou também da Duda Reis,
1: gente. Gozado que o problema psicológico só acontece depois que ela depois faz que... alguma caca, né?
0: É isso aí.
1: Aí ele tem surto, problema mental.
2: Antes disso não tem nada.
1: Antes disso...
0: Não tava bem, é isso mesmo. A Dil vai comentar aqui o assunto que a Dai trouxe também, Duda Reis, que listou, gente, uma série de coisas aí que ela adotou, né, Dai, depois da depressão que ela teve. Ela passou um momento
2: conturbado. Se ela não fizer, aí gera um gatilho e a depressão vem.
0: Hoje ela tá bem, né?
2: Tá casada, tem uma filha linda. Aí, graças
1: isso
2: a Deus.
1: Quer dizer que tá bem, mas...
2: Pelo menos assim,
1: ter a filha linda é legal.
0: Agora casa.
2: Parece que agora ela está sendo tratada da forma que ela merece.
1: Tá casada, né?
0: Vamos ouvir a Diogo.
10: Eu entrei numa depressão há 29 anos atrás também, por causa de uma pessoa que me traía, né? Ele era muito infiel. E eu tinha medo que ele me deixasse. Eu era apaixonada por ele, tinha medo que ele me deixasse. Então fiquei numa depressão muito grande. Aí fiz um tratamento de 2 anos e pouco com psicólogo e psiquiatra. Hoje eu faço o que eu gosto. Quem quiser ficar comigo, venha porque gosta de mim. Eu danço, todo final de semana eu vou dançar, vou ao teatro, vou ao cinema, coisas que me faz bem. Então, depressão nunca mais na minha vida.
2: A Dil adora um forró.
0: Eu vou, se quiser.
2: Você vai aonde?
0: Não, eu vou, levo Galinha até a porta ali. Vai, Galinha, entra. Gil, trouxe Galinha aí. Eu não posso.
1: Rapaz, tu é... Eita, mas forrozeira. Tu é
0: cagão. É forrozeira, Gil. Adora. Sabia não, Gil.
2: Vai em todos os forrós de Mano Velho e Mano Novo.
0: Eu duvido ela mandar um vídeo agora dançando aqui. Dançando. Manda. Gil. Aí, Galinha.
1: Não aguento, não.
0: A forró.
1: Não. Sou fraquinho, né?
0: É?
1: É, não aguento, não.
0: A sanfona aí no forrozão, aí...
1: É, duas sanfonadas acabou o forró.
0: Duas sanfonadas.
2: Que tristeza, hein? Tem que dar mais sanfonada aí.
0: Dio, manda, Dio.

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0: Ó, 8h30. Ah, é ela já, rapaz. É ela.
1: É a perdada de aniversário do Márcio.
0: Pode fazer a curtinha hoje, porque senão a chata vai falar. É, ela não tá ouvindo ainda. Pronto, agora ela tá
1: ouvindo. Não é microfone.
2: É isso aí. Fala de novo.
0: Ele fez a última pernada em minha homenagem.
2: Nem senti, né? Então, sinal que foi péssima.
1: É, Neiva.
0: Duas pernadas. Ai, meu Deus do céu. Ó, nós temos aqui o Gerson falando do pai que foi buscar a filha na escola. Só que aí arrumou confusão na escola, quis quebrar a escola, tudo. E o cara tem uma medida protetiva contra a mãe dessa menina, tem contra esse pai aí. Medida protetiva, aí vale, tipo assim, de repente até o ouvinte fica, alguém que tenha dúvida falar da medida protetiva, é uma coisa da Lei Maria da Penha, é pra mulher, porque o cara pode falar assim, não, mas aí serve de mim pra ela também e tal, não, é da mãe, o cara não pode chegar perto, tem todo um...
1: Sim.
0: E aí, só pra ficar claro, tá?
1: Claro,
0: o ouvinte mandou, ele tava meio que na dúvida aí. Fala, Gerson.
3: Eu acabei de passar na escola da minha neta, fui buscar ela porque minha filha tinha chegado do trabalho e eles não me entregaram. Falei que era avô, tava junto com a outra netinha, realmente eles me entregaram, eles pediram pra minha filha ligar lá, eu tive que confirmar meu nome, meu CPF e o telefone que tava lá. E eu acho muito interessante isso. Cada dia acontece esse incidente aí de pai que vai buscar os filhos sem autorização e some com os filhos. Vice-versa, tanto pai como mãe. Parabéns pra escola. E a gente tem que ter esses cuidados mesmo.
0: É isso aí, não tem que estressar essa hora. Não, é isso aí, tem que esperar. Se confirmar, ok, libera. Às vezes a netinha fala: quero não, eu vou ficar aqui esperando minha mãe. Às vezes tem as crianças, vou te falar.
1: O que a gente ouve de avós e pais, entre aspas, né, que abusam de crianças, é uma grandeza.
0: Oxi. E mesmo assim, a escola, às vezes, recebendo a ligação e liberando, eles ficam...
1: Não, ela tem que receber ligação de vídeo.
0: É isso, tem que ser vídeo.
2: Sempre, né?
0: A Lucy vai falar da barbearia nudista. Fala, Lucy.
4: É um ganho muito bom, né? Porque ganhar 10 mil hoje em dia tá muito difícil. Precisa ver, né? Porque a gente, quem tá trabalhando não vai poder rejeitar cliente, né? Aí precisa ver se ela é amiga do Léo Santana, né? Porque quando ele chegar lá, se um dia ele estiver lá e quiser ir lá na barbearia, aí, irmão, não tem condições não. Porque é 5 viagens, não dá não.
2: 5 viagens.
0: Vocês viram o vídeo que tá viralizando do Léo Santana também agora? Acho que eu não sei se é no fim de semana que ele tá cantando, inclusive.
2: Ah, eu vi.
0: Inclusive choveu. E o pessoal falando, rapaz, tem uma cinta que tá indo no povo e volta dele. Tem uma cinta que tá... Não é cinta, não.
2: Lorin Prota, a mulher dele, comentou...
0: Comentou esse falou, vídeo?
2: Que isso, Leandro? Você tá sem cueca? Ai, ai, viu? Ela pediu explicações, viu? Mas, menino, ali tá sem cueca mesmo. O que é aquilo, meu
1: pai? Vocês viram eu fazendo uma pequena demonstração aqui.
0: Aquele vídeo do galinho.
1: E eu estava de cueca.
0: Do John Travolta.
2: É mesmo? Meu pai do céu, eu sei que ali, ó, no Léo Santana, uma olhada e um pedido de perdão.
1: Cuidado, cuidado. Tem muita coisa que engana. Cuidado.
2: Ah, mas ali não engana, não. Gigante é gigante mesmo. Que nós até falamos já aqui, quando aconteceu. Sabe por que eu tenho certeza? Porque a Lauren Prota, a mulher dele, pegou uma foto dele que ele tava de cueca e ela tava de biquíni. O que acontece? O gigante tava gigante e ela apagou no Photoshop pra dizer que ele tinha neiva.
1: Você já viu falar em meia?
2: Meia?
1: Você já ouviu falar em produção?
2: Não, rapaz, Photoshop. Ali não é meia, não. Vou te mostrar um vídeo.
1: Não quero nem ver.
0: É inteira mesmo, né? Meia,
2: não. Vou te mostrar o vídeo.
0: A Giane vai falar da pegadinha. Tá, dá e pega o vídeo ali, ó. Giane vai falar da pegadinha. Essa pegadinha aqui, gente, que esses safados aqui, um grupo de influenciadores, fizeram numa UPA, inventando que a menina tava passando mal e tal. Tudo não passou de uma brincadeira, e não é momento de brincadeira, né? Uma UPA, cheio de gente querendo passar no médico.
5: Eu acho uma palhaçada, igual o Galinha falou. Se fosse uma mãe, um pai, um irmão deles, estivesse esperando um atendimento. Eu vim no jornal e pedindo desculpa, mas quer ter fama, vai fazer outro tipo de coisa, mas aí eu não achei nada agradável, eu achei uma palhaçada desse. Entendeu? Pedir desculpa é uma coisa, né? E os pais deles não tá vendo esse tipo de palhaçada, não?
6: Deveria ser uma punição mais severa, trabalhar em prol da comunidade, no caso daqueles meninos que invadiram fazendo um trote na UBS. Também acho que está na hora da justiça ser de verdade, porque a gente já se sente vulnerável diante de tanta violência. E depois que pega o criminoso, quando pega, acontece da gente ficar mais vulnerável, com medo dobrado, porque eles soltam.
0: Isso tem que ter uma regra rígida mesmo.
7: Também acho.
0: Esse tipo de brincadeira.
7: Mas, também acho.
0: Bom, deu tempo da Dai procurar ali, inclusive, o que,
2: rapaz,
0: que é.
2: Rapaz, agora tá explicado por que, GG.
1: Olha, quando vocês lembram que Zé Neto
7: tirou uma foto assim também, não lembro?
2: Lembro.
1: Então.
2: Colocaram um apelido nele de Zé Metro.
1: Será que é verídico?
0: Mas essa tubibinha aqui...
2: Eu sei que quando ele veio aqui, ele falou que parou com essas feiuras aí, porque deu muito problema.
1: Então.
2: Agora, se é verdade, se é vero...
0: O Léo Santana.
2: Não sei.
0: Sabe quando o pessoal põe aquelas cobras de porta pra não passar bicho do... Será que o chefe tá ouvindo?
7: É, eu vou dizer uma coisa, é que é um assunto que pra mim não me interessa, então eu não fico nem olhando.
0: Tá, tu não, rapaz, viu o vídeo?
2: Eu não. olhei de novo e agora tô olhando de novo.
0: Vai,
2: meu pai do céu, Senhor Jesus, misericórdia.
0: Meu Deus, barbearia Léo Santana.
8: Apelido de galinha pro Márcio, porque o Márcio tá demais, não vai não.
0: Não vou não. Aí falou, trocar pra ele de galinha.
2: Ele não vai não.
0: Vai não, meu filho.

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0: Nativa é tudo e muito mais. Maria Cecília e Rodolfo, você de volta. Ó, tem dois áudios aqui, gente. Da Duda Reis, sobre o assunto da Duda Reis.
1: Ô, vamos lá.
0: E é isso. É só um áudio. Só o Aguinaldo aqui pra complementar esse assunto
2: aí. Eu sou uma prova viva. Eu antigamente pensava, ah, só passando com psicólogo é doido. Até que eu precisei e faço o tratamento até hoje. Eu cheguei num ponto que pra mim nada tava fazendo sentido. Aí o meu supervisor do meu serviço reparou, percebeu que tinha algo anormal, me inscreveu no programa Conte Comigo na minha empresa, onde o psicólogo me ligou, conversou, me encaminhou para sessões e eu faço o tratamento há quase um ano. É muito bom mesmo.
0: Isso aí. Bom. Bom, se a pessoa sente a necessidade
1: mesmo... Sem a menor sombra de dúvida.
0: Conte comigo, é sempre assim. Tem que ser assim, de verdade.
1: Bom, você passou até agora e bolo que é bom?
2: Nada.
0: Conte comigo que até meia-noite vai ter um...
3: 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Toda
0: mulher. Ó quem vai cantar. Nasce pra morrer de
4: 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Amar de um jeito lindo, como orvalho vindo pra molhar a flor. Toda mulher já nasce pra morrer de amor.
0: Voz de cantora, gente. Voz de cantora e nome de cantora. Simone Monteiro da Silva. Finalzinho do fone dela, deixa eu pegar aqui, ó. 8484. Simone Monteiro da Silva, você ganhou!
1: E agora, diretamente do palco Nativa, Simone Monteiro!
0: Levou R$500.
5: Quentão, hein? Pra usar com você.
0: É isso. Mas ó, fica quieto. Fala, ah, eu vi você cantando. Não,
5: se mima. Você vai falar mimimei.
0: Mimimei. Ai, meu Deus, é isso aí. Vamos nessa. Um beijo, Daizinha. Até amanhã.
5: Mas espera aí, ainda nada? As mensagenzinhas, nada ainda?
0: Do quem?
5: As crianças, né?
0: Não, e você acredita?
1: Os seus filhos desnaturados.
5: Não é possível.
1: Você quer mandar um recado pro seu pai?
5: É, aí, gente, vocês não lembraram?
0: Recebi aqui, ó.
5: Recebeu?
0: Quer ver, ó? Eu vou ler ao vivo aqui. Fala, pai, tudo bem? Vai chegar um código do videogame pra você.
5: Não acredito!
0: Sim. Vai lembrar. Eles vão lembrar. Então... Deve estar voado. Um tá fazendo alguma coisa. Um vai casar, né? O outro deve estar com o mundo da lua.
1: Deve estar fazendo alguma coisa.
0: É. Agora, o outro aqui, só me pediu um código.
5: Tá, falei, bom, Márcio Cruz, a gente aí comemora com
1: mas
5: você.
1: Mas Márcio Cruz, ó.
0: Só que aí eu facilitei. Falei, hoje é que dia? Ele, quarta-feira. Não falou mais nada.
1: Márcio, look my eyes. Parabéns, parceiro. Parabéns.
0: 40 anos de idade, um ciclo, gente. Fechando, hein?
5: Coitado, cada perna.
1: Queridão, graças a Deus. Esse entra, depois que entrou, ferrou. Foi difícil
5: falar mais. Boa noite, gente, Márcio. Valeu, boa noite, galinha. Boa noite, ouvinte. Até amanhã, se Deus quiser. E bora beber morar, hein, Márcio?
0: Bora. Valeu, galinha. Até amanhã. Obrigado, hein, velho.
1: Até amanhã, Marcião. Tamo junto e misturado. Tchau, Daizinha.
5: Amanhã,
1: tchau,
5: o quê, povo, cara pálido? Bora beber morar.
0: Até amanhã, onde?
1: Ah, é? Uhum. Será que o bolo vai lá?
5: Será?
0: Será que vai ter bolo?
1: Será que vou anunciar a Maitê hoje?
5: Ai, tomara! Para curtir!
6: Não.
5: Então, ele não vai, não!
1: Até já, povo, e amanhã não sei nem se eu venho, hein?
5: Ah, vem sim!
1: Tchau, povo!
0: Nativa! Edu Melo, 10 da noite, aqui no Love Songs, vem aí a voz do Brasil, gente! Beijo, tchau!
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